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8: Você tem um negócio que depende exclusivamente da alta temporada? Esse é um desafio para muitas empresas, principalmente no turismo. Mas a sazonalidade não precisa ser uma sentença para o seu negócio. As empresas que conseguem manter bons resultados ao longo do ano criam motivos para o cliente comprar, visitar ou voltar, mesmo fora dos períodos de maior demanda. Isso pode acontecer por meio de promoções, eventos, novos produtos e uma comunicação constante com o público. No fim das contas, marketing não serve apenas para vender mais quando o mercado está aquecido. Ele também ajuda a manter o seu negócio relevante quando a demanda diminui. Descubra outras estratégias para fazer a sua empresa crescer o ano inteiro. Acesse negóciossc.com.br.

0: 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As notícias do governo federal que movimentaram o país no dia de hoje.
1: Olá, boa noite.
2: Boa noite para você que nos acompanha em todo o país.
1: Quinta-feira, 10 de setembro de 2026.
2: Vamos aos destaques do dia.
1: Fim da taxa das blusinhas.
2: Sancionada a lei que acaba com a cobrança do imposto de 20% sobre compras de até 50 dólares. Luciana Colares de Holanda.
3: O fim da cobrança vale para o imposto federal. As compras internacionais continuam sujeitas ao ICMS, com alíquotas definidas pelos estados e Distrito Federal.
1: Nunca é tarde para aprender.
2: Cadastro da Educação de Jovens e Adultos orienta quem quer voltar a estudar. Luana Karen.
4: A plataforma é um auxílio para o aluno encontrar a oportunidade de matrícula mais adequada à sua realidade.
1: Segurança na hora das compras.
2: Do brinquedo ao eletrodoméstico, verifique o selo de conformidade do Inmetro que garante a segurança do produto.
1: Capacetes, cilindros de gás natural e extintores de incêndio contam ainda com selo digital. Quem explica é Márcio Oliveira, presidente do Instituto.
5: Ele vai pegar a câmera, fazer a foto no QR Code e imediatamente vai ser direcionado para a nossa atendente virtual. Ato contínuo, ela vai dizer selo falso ou vai dizer produto aprovado.
2: Hoje, na apresentação da Voz do Brasil, Luciano Seixas e Mariana Jungmann.
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2: A chamada taxa das blusinhas agora foi zerada de forma definitiva.
1: O imposto de 20% era aplicado sobre importação de compras de até 50 dólares, ou seja, R$250.
2: E agora serão aplicadas apenas taxas estaduais, o que reduz o custo desses itens.
3: O texto aprovado pelo Congresso Nacional e sancionado nesta quinta-feira acaba com um imposto de 20% sobre compras internacionais de até 50 dólares, a chamada taxa das blusinhas. A cobrança já estava suspensa desde maio com a edição da medida provisória. Agora, com a sanção, se torna definitiva. O ministro da Fazenda, Dario Durigan, explica como funciona hoje o acompanhamento dessas mercadorias que vêm para o Brasil.
6: O desembaraço ele é expresso. A gente recebe a informação do que vem das empresas desde antes de sair do porto de origem. Todas as empresas sentaram conosco e disseram, nós vamos padronizar a caixa. Então a gente sabe o que está dentro, de que empresa que vem, que está cumprindo com regra de proteção criança e adolescente.
3: O fim da cobrança vale apenas para o imposto federal. As compras internacionais continuam sujeitas ao Imposto sobre Circulação de Mercadorias e Serviços, o ICMS, com alíquotas definidas pelos estados e pelo Distrito Federal. Serão realizadas avaliações periódicas dos impactos econômicos da lei e, caso sejam identificadas consequências, medidas poderão ser adotadas. A lei também zera impostos de importação de medicamentos destinados a doenças raras e negligenciadas sem similar nacional. Reportagem Luciana Colares de Holanda.
1: Os vales do programa Gás do Povo referentes ao mês de setembro já estão disponíveis. O prazo começou hoje.
2: A informação é do Ministério do Desenvolvimento e Assistência Social, Família e Combate à Fome.
7: A frequência de recebimento do vale varia de acordo com a quantidade de pessoas que compõem a família. Por isso, a orientação é consultar os canais oficiais e verificar se há um vale disponível e até quando ele pode ser usado. Os canais oficiais são o aplicativo Meu Social, o portal Cidadão Caixa, o Disque Social 121 com ligação gratuita e o site gasdopovo.mds.gov.br. Repetindo, gasdopovo.mds.gov.br. Por estes canais, também é possível localizar as revendas credenciadas ao programa. A Secretária Nacional de Integração e Articulação de Plataformas Sociais Eletrônicas do MDS, Ana Lúcia Alonso, fala sobre a quantidade de vales disponíveis para cada tamanho de família.
8: O período é definido pela quantidade de pessoas na família. Famílias com mais de 4 pessoas, a cada 2 meses tem um novo vale. Família de 2 ou 3 pessoas, a cada 3 meses. E todo dia 10 tem vale novo. Então é só ficar atento com a data fim e receber a nova recarga do gás, garantindo assim a alimentação do dia a dia e a qualidade de vida, dignidade para as famílias brasileiras.
7: Os vales garantem a recarga do botijão de gás de cozinha de 13 quilos. Para fazer a recarga, a família deve levar o botijão vazio até a revenda credenciada. Para trocar o vale pela recarga, os beneficiários podem usar o cartão do Bolsa Família com chip, o cartão de débito da Caixa ou o CPF da pessoa responsável familiar. Neste caso do CPF, o responsável familiar vai receber um código enviado por SMS para o celular cadastrado na Caixa Econômica. O código recebido por SMS deve ser utilizado somente no momento da validação da recarga. O MDS orienta que o código não seja compartilhado por WhatsApp, telefone ou com outras pessoas. Acesse gov.br/mds e saiba quem pode ser beneficiário do Gás do Povo. Reportagem Érica Brás.
1: Nesta semana, comemora-se o Dia Mundial da Alfabetização, fase do ensino que é a base para o desenvolvimento de um indivíduo.
2: Ela garante o acesso a informações básicas e aos direitos fundamentais e abre portas para o futuro, mesmo quando ocorre depois da idade recomendada.
1: E é sobre a educação de jovens e adultos que vamos falar nessa reportagem, a partir da história de Nelma Maria, que nasceu no interior de Pernambuco.
2: Para que essa modalidade de ensino chegue a mais pessoas, foi criado um cadastro online, acessível a qualquer um que quer voltar ou começar a estudar.
4: Filha única, na infância, Nelma Maria não teve outra opção que não trabalhar para ajudar em casa. Uma fase da vida que ficou marcada na memória.
9: Eu nasci e me criei na roça, trabalhando. Com 7 anos, tomava conta de um monte de bicho. E dali não era para sair para lugar nenhum.
4: Foi na terceira idade, aos 65 anos, que Nelma conseguiu, enfim, sentar em uma sala de aula. Ela é aluna da Educação de Jovens e Adultos, no Centro de Ensino Médio 3 da Ceilândia, cidade que fica a cerca de 35 quilômetros do centro de Brasília.
9: Era o meu sonho estudar. E depois que eu vim para essa escola, pronto, foi a minha felicidade, foi a minha alegria. E quando eu entrei, eu não sabia de nada. Eu errava tudinho. Agora não, tá tudo mais fácil para mim. Prova de português, passei, ganhei 9,5, na outra ganhei 7. Matemática, eu só errei 3. Eu fiquei tão feliz que eu saí daqui, eu estava flutuando.
4: A educação de jovens e adultos atende pessoas dos mais diferentes níveis de alfabetização e é um direito garantido por lei. Como lembra a secretária de Educação Continuada, Alfabetização de Jovens e Adultos, Diversidade e Inclusão, do Ministério da Educação, Zara Figueiredo.
10: Quando a gente tem, por exemplo, na Constituição, o artigo 205, dizendo que a educação é um dever do Estado e um direito do indivíduo, esse direito é para todos aqueles que estão na idade educacional, mas também aqueles que não tiveram acesso na idade considerada recomendada. Portanto, a EJA está dentro desse bojo constitucional.
4: Segundo o Censo Escolar de 2025, o país tinha mais de 2 milhões e 200 mil estudantes matriculados na EJA em quase 30 mil instituições de ensino. Fernando Lourenço, diretor do Centro de Ensino Médio 3 da Ceilândia, onde estuda a Nelma Maria, que conhecemos no início desta reportagem, explica que a escola se preparou para acolher as diferentes realidades dos alunos. Mais da metade das 64 turmas da instituição de ensino são turmas da educação de jovens e adultos.
11: São dois mundos diferentes. O ensino médio regular é uma coisa e a educação de jovens e adultos é outra. O público é diferente, os professores são diferentes, todo o planejamento é diferente.
4: Professora da instituição, Etienne Melina, afirma que aprende todos os dias com os alunos da EJA. Ela diz que para manter o aluno dentro de sala de aula, a motivação precisa ser constante.
12: É um trabalho diário, porque todos os dias para eles vem alguma coisa diferente que acontece na vida deles, uma situação ou uma promoção no trabalho que modifica toda a rotina deles. Então é sempre um trabalho diário de manter aquele aluno ali.
4: Para facilitar o acesso de pessoas que não tiveram a oportunidade de concluir a educação básica na idade regular, foi criado o Cadastro da Educação de Jovens e Adultos. A plataforma é um auxílio para o aluno encontrar a oportunidade de matrícula mais adequada à sua realidade. O endereço é cadeja.mec.gov.br. Reportagem Luana Karen.
1: Uma solução inovadora para um problema grave e bastante comum, o chamado pé diabético.
2: Cientistas da Universidade de Brasília uniram látex natural e luz de LED em uma tecnologia que acelera a cicatrização de feridas causadas pela doença.
1: Os curativos desenvolvidos pelos pesquisadores prometem reduzir o caminho da recuperação dos pacientes.
2: Saiba mais no quadro Ciência na Prática.
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14: Uma tecnologia desenvolvida no coração do Brasil promete transformar o tratamento de feridas crônicas. Uma combinação de látex e luz de LED acelera a cicatrização do chamado pé diabético.
15: Eu sou o professor Átila da Rocha, professor e pesquisador da Universidade de Brasília e coordenador adjunto do projeto RAFA, desenvolvido especialmente para auxiliar no tratamento de feridas associadas ao pé diabético. O projeto RAFA nasceu a partir da experiência e das pesquisas voltadas para o tratamento de feridas de difícil cicatrização. A ideia fundamental foi combinar dois elementos que já são reconhecidos por seu potencial de favorecer o processo de cicatrização. O primeiro é uma película produzida a partir do látex natural e o segundo é a luz vermelha emitida por LED. No projeto RAFA, esses dois elementos são utilizados de maneira combinada.
14: A pesquisa alia o poder regenerativo da borracha natural e a capacidade de recuperação de tecidos pela luz de LED. O projeto caminha para se tornar um tratamento disponível para toda a população.
15: E os resultados obtidos até agora foram bastante positivos. Nesses estudos, nós observamos uma melhora significativa no processo de cicatrização e uma redução de tempo necessário para a cura das feridas quando comparado ao tratamento convencional. Atualmente, a tecnologia passou já por testes clínicos, né? E ele foi licenciado para uma empresa. A expectativa é que, concluídas essas etapas regulatórias necessárias, essa tecnologia possa chegar à população e tornar-se mais uma alternativa para o tratamento das complicações do pé diabético.
14: Acompanhe a pesquisa na página da Universidade de Brasília. E esse foi o Ciência na Prática, com produção de Warby Kalil e edição de Edinaldo Júnior. E nosso encontro com o Saber Científico volta na próxima semana. Até lá!
1: Só em 2025, a Polícia Rodoviária Federal registrou mais de 22.700 infrações por motoristas não estarem usando cadeirinha e equipamentos de retenção, como o Bebê Conforto.
2: O Bebê Conforto é um dos primeiros equipamentos onde a criança fica e é colocada após o nascimento. Por isso, deve oferecer segurança aos pequenos.
1: Na hora de comprar, é importante ficar de olho se o equipamento está dentro das regras e possui o selo do Inmetro, o Instituto Nacional de Metrologia, Qualidade e Tecnologia.
16: Na hora de comprar o Bebê Conforto, segurança deve vir antes do preço ou da aparência. Para escolher o modelo certo, pais e responsáveis precisam observar as características da criança e as orientações do fabricante. Um dos primeiros itens a conferir é o selo de identificação da conformidade do Inmetro. No Brasil, os dispositivos de retenção para crianças têm certificação obrigatória e precisam atender os requisitos técnicos definidos pelo Instituto. O chefe de divisão de regulamentação e qualidade regulatória do Inmetro, Hércules Souza, explica que o selo significa que o produto passou por todos os testes de segurança.
17: O selo do Inmetro, né? Ele é a evidência de que, de fato, esse objeto, componente, esse equipamento, o conforto, de fato, passou pelos ensaios, né, estabelecidos pelos requisitos técnicos do Inmetro e atendem, portanto, a esse requisito estabelecido de maneira compulsória no país. Então, dispositivo de retenção para criança, incluindo aí Bebê Conforto, é um produto que tem que ser certificado compulsoriamente no Brasil.
16: Também é preciso conferir no produto e no manual os limites de peso e altura indicados pelo fabricante. As informações são importantes para saber se aquele modelo é adequado para a criança. A Diana Carajá, empresária de uma loja de bebês em Brasília, destaca que os pais precisam ficar atentos à segurança e o conforto dos aparelhos.
18: É um dos primeiros ambientes que o recém-nascido vai ter que se adaptar. Segurança, conforto são prioridade. A marca é algo que você pode considerar como um ponto mais secundário.
16: Para bebês de até um ano ou com até 13 quilos, dentro do limite definido pelo fabricante, o bebê conforto deve ser usado no banco traseiro e de costas para o movimento do veículo. Em caso de dúvida ou irregularidade, o consumidor pode procurar os canais oficiais do Inmetro. Reportagem Pablo Mundim.
2: Não são só os bebês conforto que precisam de selo de conformidade. São 600 produtos que passaram a receber o selo do Inmetro, que atesta a qualidade e a confiabilidade do produto.
1: E para reformar a segurança, capacete, gás veicular e extintor de incêndio contam também com um QR Code, onde o consumidor pode checar na palma da mão se o selo é verdadeiro ou se houve falsificação.
2: Nós conversamos com Márcio Oliveira, presidente do Instituto, sobre essas inovações e o trabalho de testagem e garantia realizado pelo Inmetro. Acompanhe.
1: Presidente, bem-vindo à Voz do Brasil. Um prazer ter o senhor com a gente aqui. Vamos falar sobre essa nova exigência dos capacetes para motociclistas, que agora eles têm que ter o selo de conformidade do Inmetro, né? O que esse selo garante em relação aos capacetes?
19: Obrigado pelo convite. É uma grande satisfação poder falar um pouco das ações do Inmetro a toda a população, a todos os consumidores. Bom, na verdade, o capacete, ele é um dos 600 produtos regulamentados pelo Inmetro. Isso significa que capacete, brinquedo, gás natural veicular, cilindro, só pode ser fabricado ou comercializado no Brasil se for certificado. Nós criamos uma plataforma chamada Inmetro na Palma da Mão. E na primeira etapa, nós envolvemos os capacetes, daí a nova exigência, capacetes, cilindros de gás natural veicular e extintores de incêndio. Esses três produtos foram escolhidos face às grandes denúncias e às grandes notificações de acidentes. Nós criamos essa nova marca, que é o selo digital do Inmetro, onde possui 5 itens de segurança que o consumidor pode identificar na hora, no simples fato de movimentar o capacete. Então, quando o consumidor movimenta o capacete, o selo aparece aprovado, ou então aparece a marca do Inmetro. Se não aparecer nessa logomarca, já é um indício de reprovação. Mas o item de maior segurança é exatamente o QR Code. Então, o consumidor, por meio de um aplicativo chamado Inmetro na Palma da Mão, que pode ser baixado no Android e iOS, de forma muito simples, sem muitas etapas, ele vai pegar a câmera, fazer a foto no QR Code e imediatamente vai ser direcionado para a nossa atendente virtual, chamada A Medida. A Medida, com uma linguagem muito simples, vai perguntar: está com dúvida na compra desse capacete? O consumidor vai falar sim. Ato contínuo, ela vai dizer selo falso. Ou vai dizer produto aprovado.
1: O Inmetro realiza testes que atestam a segurança. A gente está falando aqui dos capacetes, mas a gente poderia estar falando, por exemplo, de brinquedos, ou o senhor falou dos cilindros de gás natural, ou seja, coisas muito sensíveis do ponto de vista do estrago, né, que podem causar. Então, eu queria que o senhor falasse um pouco mais sobre esses testes de segurança, como que eles são feitos, como que o Inmetro atesta a segurança dos produtos.
19: Além do fortalecimento da economia do nosso país, porque deixa a concorrência de forma competitiva, eliminando exatamente a pirataria, a concorrência desleal, mas além de toda essa questão econômica, existe o principal, que é a segurança. Nós temos, nos anos anteriores, registros de acidente doméstico com brinquedo, por exemplo. Brinquedo que, ao cair de uma altura pequena, solta a parte pequena, É muito comum uma criança até 3 anos de idade colocar na boca e causar um sufocamento. Então, são situações que jamais esse brinquedo seria aprovado pelo Inmetro. Nós temos ensaios em nossos laboratórios que simulam a garganta da criança. Então, são realizados vários ensaios. Nós identificamos material tóxico na tinta. Também é comum a criança colocar o brinquedo na boca e ali estaria sendo contaminada. Brinquedos elásticos, já aconteceram casos de sufocamento, de enforcamento. Então são riscos que são eliminados quando existe a marca do Inmetro. Daí a grande relevância desse projeto. O consumidor levar para casa um produto certificado achando que está aprovado e, na verdade, o selo é falso, é um risco realmente em potencial. Mariana, são 600 produtos regulamentados pelo Inmetro, fora os instrumentos de pesar e medir, como a balança, que você paga em função do peso, os radares no Brasil, que você paga em função da velocidade que foi medida. O radar está mostrando que você a limite da via 80 quilômetros e você recebe uma multa dizendo que você ultrapassou essa velocidade. Será que esse radar está verificado pelo Inmetro? Isso é a população que tem que tomar conhecimento. Solicitar do órgão de trânsito as informações ou visitar o nosso site do Inmetro. Então lá existem todas as informações. Ao abastecer seu veículo, aparece na bomba 20 litros. Será se saiu esses 20 litros, foi colocado no seu tanque? Então nós temos toda essa infraestrutura da qualidade no país, são mais de 12 mil técnicos realizando de forma preventiva esse trabalho em todo o país.
20: Muito bem, nós conversamos com Márcio André Oliveira, presidente do Inmetro. Muito obrigada, presidente, pela sua entrevista à Voz do Brasil.
19: Uma vez, agradecemos muito a oportunidade e, no caso de dúvidas, reclamações, denúncias, também nós temos à disposição da população a nossa ouvidoria. O número é o 0800-285-1818. 0800-285-1818. Muito obrigado.
20: E o Inmetro alerta sobre uma mensagem falsa que vem sendo enviada em nome da instituição.
2: O comunicado tem como alvo empresas e cidadãos e simula uma comunicação oficial relacionada a uma suposta inspeção.
20: A mensagem apresenta dados como número de processo, data de fiscalização, possíveis penalidades e prazo para regularização.
2: E inclui um botão com a indicação acessar notificação. O recurso pode ser utilizado para induzir o destinatário a clicar em links maliciosos ou fornecer informações.
20: O Inmetro esclarece que não emitiu o documento e reforça que a mensagem não deve ser considerada uma comunicação oficial.
2: Qualquer dúvida, a ouvidoria do Instituto pode ser acionada pelo site gov.br/inmetro ou pelo telefone 0800-285-1818.
20: Uma operação do Ministério do Trabalho e Emprego resgatou mais de 400 trabalhadores de condições análogas à escravidão.
2: Desse total, mais da metade foram registrados apenas em Minas Gerais.
21: A operação resgatou 479 trabalhadores de condições análogas à escravidão. Entre os resgatados estavam 75 mulheres, 13 crianças e adolescentes e 66 migrantes, vindos de países como Argentina, Uruguai, Venezuela e Guiné-Bissau. Para realizar esse resgate, foram feitas 231 ações de fiscalização. As ações se concentraram principalmente no meio rural, no cultivo de café, cebola e batata inglesa. Houve resgate também no meio urbano, sobretudo nas construções. Há ainda casos de trabalho doméstico forçado. Em uma das situações, uma mulher de 51 anos era mantida trabalhando para uma família desde os 10 anos de idade, sem salário regular. Os empregadores foram notificados a rescindir os contratos de trabalho e a pagar aos trabalhadores um total de mais de R$1.400.000 em verbas trabalhistas e rescisórias. Os resgatados também receberão um seguro-desemprego especial. Se você desconfia de alguma ação de trabalho forçado, faça sua denúncia de forma sigilosa pela internet, no sistema IP, no site ip.cit.trabalho.gov.br. Márcia Fernandes, para a Voz do Brasil.
20: E o Ministério do Trabalho e Emprego estabeleceu prazo de 60 dias para que todos os nutricionistas, empresas beneficiárias, empresas fornecedoras e empresas facilitadoras realizem o recadastramento integral no PAT, o Programa de Alimentação do Trabalhador.
2: O prazo termina em 9 de novembro e o não cumprimento resulta na exclusão automática do cadastro no programa.
20: O recadastramento deve ser realizado em novopat.trabalho.gov.br.
2: E essas foram as informações, as notícias do governo federal.
20: Uma realização da Secretaria de Comunicação Social da Presidência da República.
2: Com produção da empresa Brasil de Comunicação.
20: Fique agora com as notícias do Poder Judiciário e do Congresso Nacional. Boa noite.
2: Boa noite, até amanhã.
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22: Ministro Flávio Dino, do Supremo Tribunal Federal, o STF, retira sigilo da investigação de repasse de emendas ao filme em homenagem ao ex-presidente Jair Bolsonaro.
23: Terceira turma do Superior Tribunal de Justiça, o STJ, veda a interrupção repentina de cobertura de tratamento a paciente com TDAH após encerramento de contrato.
22: Justiça do Trabalho reforça a campanha Setembro Amarelo sobre a saúde mental nas empresas.
23: Boa noite, eu sou o Arthur Filho.
22: E eu sou Walter Lima.
23: O ministro Flávio Dino, do Supremo Tribunal Federal, retirou o sigilo da decisão proferida que autorizou a operação da Polícia Federal realizada nesta quinta-feira no âmbito de ação que investiga o repasse de emendas parlamentares para empresas ligadas ao filme Dark Horse, que retrata a trajetória do ex-presidente Jair Bolsonaro.
22: De acordo com a Polícia Federal, as investigações apontam a existência de uma organização criminosa formada por agentes públicos e privados, suspeita de direcionar verbas públicas para empresas subcontratadas de forma irregular, sem comprovação da efetiva prestação dos serviços contratados.
23: Entre os alvos dos mandados de busca e apreensão da operação estão o deputado federal Mário Frias e a da produtora de Dark Horse, Karina Gama.
22: Na decisão, o ministro Flávio Dino destacou que, por envolver autoridades com foro por prerrogativa de função, impõe-se a remessa imediata ao Supremo Tribunal Federal.
23: A terceira turma do Superior Tribunal de Justiça, o STJ, decidiu que o plano de saúde não pode interromper de forma repentina o tratamento multidisciplinar de um paciente com TDAH.
22: Essa regra se aplica mesmo quando a operadora tenha exercido regularmente o direito de rescindir um contrato coletivo. Kátia Gomes.
24: O caso envolveu uma criança que fazia acompanhamento multidisciplinar para TDAH quando o contrato do plano de saúde foi rescindido. A operadora alegou que o acompanhamento não seria indispensável à sobrevivência da paciente. O colegiado deu parcial provimento ao recurso. Segundo a relatora, ministra Nancy Andrighi, a legislação prevê a necessidade de acompanhamento integral de pessoas com TDAH, inclusive com equipe multidisciplinar. Ela ressaltou que a proteção não significa assistência vitalícia, mas a cobertura deve durar por tempo razoável até a alta médica, estabilização clínica ou uma alternativa que garanta a continuidade do tratamento.
23: A campanha Setembro Amarelo reforça a importância de falar sobre saúde mental também nas empresas.
22: A Justiça do Trabalho tem acompanhado de perto essa realidade. Larissa Batista.
25: Em 2025, mais de 546 mil benefícios por incapacidade temporária foram concedidos pela Previdência Social, relacionados a transtornos mentais e comportamentais. Em um caso recente, o TST determinou indenização a um bancário, após reconhecer que a pressão por metas, os anos em cargos de chefia e os afastamentos médicos contribuíram para agravar o seu quadro depressivo. Atenta a esse cenário, a Justiça do Trabalho promove ações em defesa da saúde mental por meio do programa Trabalho Seguro. Se precisar de ajuda, ligue 188.
23: Ministério Público Federal fecha acordo que destina mais de R$1.800.000 ao Sistema Único de Saúde, o SUS, no Rio Grande do Sul.
22: O acordo prevê ainda 12 meses de prestação de serviços à comunidade. Vanessa Pereira.
3: O acordo de não persecução penal foi firmado entre o Ministério Público Federal e duas investigadas, a sócia proprietária e a supervisora comercial de uma empresa fornecedora de materiais médico-hospitalares por corrupção ativa e associação criminosa em esquema de pagamento de propina a médicos do SUS no município de Passo Fundo, no Rio Grande do Sul. Segundo o acordo, os mais de 1,8 milhão de reais serão repassados ao SUS. Além das obrigações financeiras, cada investigada deverá prestar 4 horas semanais de serviços à comunidade durante um ano.
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23: A você, uma boa noite.
22: E até amanhã.
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7: Eu sou Paula Groba.
8: E eu sou Humberto Pinheiro.
7: E estes são os destaques de hoje do Jornal do Senado, que começa agora.
8: Sancionada lei que acaba com taxa das blusinhas para compras internacionais de até 50 dólares.
7: União terá fundo para ampliar acesso gratuito à justiça.
8: Setembro Amarelo. Senado debate prevenção do suicídio e valorização da vida.
7: Boa noite.
8: Boa noite.
7: Foi sancionada a lei que acaba com a chamada taxa das blusinhas sobre compras internacionais de até 50 dólares.
8: A norma acaba com a cobrança de 20% de imposto de importação. O texto foi aprovado pelo Congresso Nacional na semana passada. Senadores defenderam que a medida deve beneficiar os consumidores com menor poder de compra. Repórter Lana Dias.
9: Foi oficializado em lei o fim do imposto de importação de 20% sobre compras internacionais de até 50 dólares, a chamada taxa das blusinhas. A norma também diminui de 60% para 30% a tarifa sobre mercadorias de até 3 mil dólares. A lei altera a cobrança do imposto de importação, mas as compras ainda continuam sendo tributadas pelo ICMS, imposto que pode variar de acordo com o Estado. Quando a proposta foi aprovada no plenário do Senado, a relatora, senadora Leila Barros, do PDT do Distrito Federal, afirmou que a medida deve beneficiar os consumidores com menor poder de compra.
10: E nós sabemos quem são muitos dos brasileiros que utilizam essas compras de pequeno valor. São pessoas que procuram um produto mais barato, são famílias que precisam fazer o orçamento caber no final do mês, são trabalhadores que pesquisam preço, comparam alternativas e encontram no comércio eletrônico uma maneira de ampliar o seu poder de compra.
9: A princípio, as regras foram determinadas por medida provisória do Poder Executivo, que estava em vigor desde maio. Mas o texto recebeu modificações no Congresso Nacional. Uma delas foi a isenção da tarifa sobre medicamentos importados para tratamento de doenças raras ou negligenciadas que não tenham similar nacional. Também foi incluída a avaliação periódica pelo Ministério da Fazenda para verificar os efeitos econômicos da medida. A primeira deverá ser feita no prazo de 3 meses e as próximas em um intervalo de até 6 meses escada, abrangendo setores de têxteis e vestuário, calçados, acessórios, brinquedos e cosméticos. O regime de tributação também deve passar por avaliação anual do Congresso Nacional. O Poder Executivo fica autorizado a estabelecer limites de frequência nas compras, para evitar o fracionamento de remessas e a utilização da isenção para fins comerciais.
7: Uma nova lei também sancionada mudou as regras da relação entre contribuintes e o fisco. Na prática, a ideia é ter multas mais proporcionais e dar mais caminhos para resolver divergências sem precisar ir à justiça. A regra geral agora é que a multa não ultrapasse 75% do imposto devido e quem regularizar a situação por conta própria poderá ter desconto na penalidade. O desconto é maior para quem paga ou parcela a dívida logo no início da discussão. Em casos mais graves, como fraude ou sonegação, a multa poderá chegar a 100%. Para quem é reincidente, pode chegar a 150%.
8: A lei também amplia a possibilidade de acordos entre o contribuinte e o fisco por meio de mediação e transação tributária e prevê a arbitragem especial tributária em que um terceiro imparcial poderá decidir o conflito sem que a disputa precise chegar ao judiciário. Para o relator da proposta, senador Efraim Filho, do PL da Paraíba, as mudanças reduzem a burocracia e dão mais segurança jurídica ao bom contribuinte.
4: O objetivo não é enfraquecer a administração pública, também não é criar privilégio para o contribuinte. O objetivo é construir equilíbrio, cobrar corretamente de quem deve, combater fraude e sonegação, mas preservar garantias mínimas para o contribuinte de boa fé.
7: O senador Flávio Arnes, do PSB do Paraná, destacou a importância da proposta que permite o saque do FGTS quando o trabalhador ou seu dependente for diagnosticado com esclerose múltipla ou esclerose lateral amiotrófica, conhecida como ELA. O projeto já foi aprovado pelo Senado e atualmente está em análise na Câmara dos Deputados.
8: O parlamentar enfatizou que a medida reconhece que as consequências do diagnóstico não se limitam a questões de saúde, mas atingem outras áreas da vida do paciente. Dados da Associação Brasileira de Esclerose Múltipla apontam que cerca de 40 mil brasileiros convivem com a condição autoimune, que afeta o sistema nervoso central e pode gerar desde dificuldades motoras até problemas cognitivos e visuais.
11: Essa proposta reconhece que o diagnóstico de uma doença crônica produz impactos que ultrapassam a dimensão clínica e atingem toda a organização familiar e financeira.
7: E uma nova lei criou um fundo para ampliar o acesso gratuito à justiça para pessoas que precisam de assistência.
8: A norma ainda determina que a execução dos recursos do fundo seja divulgada em um portal público de transparência. Repórter Patrícia Oliveira.
12: Para fortalecer a Defensoria Pública da União, um novo fundo deverá promover a prestação de assistência jurídica gratuita a quem não tem condições de pagar. O fundo teve origem em projeto de lei aprovado no Senado e de iniciativa da própria Defensoria. Entre as fontes de recursos estão dotações do orçamento e 5% das custas recolhidas na Justiça da União. Em plenário, o senador Eduardo Gomes, do PL de Tocantins, destacou que o fundo deve aumentar a capacidade de atendimento à população,
13: contribuindo para ampliação e qualificação do acesso à justiça e para a promoção dos direitos fundamentais, especialmente das pessoas em situação de vulnerabilidade.
12: A nova lei também determina que a execução dos recursos do fundo seja divulgada em um portal público de transparência. A lei entrará em vigor em outubro, 45 dias após a publicação.
7: E as futuras polícias municipais poderão ter mais autonomia para serem criadas. O Senado analisa uma mudança na PEC da Segurança Pública que retira a exigência do aval dos conselhos estaduais para a criação dessas corporações.
8: A emenda será analisada na próxima reunião da Comissão de Constituição e Justiça. Repórter Bruno Lourenço.
14: A PEC da Segurança diz que os municípios poderão constituir polícias para o policiamento ostensivo e comunitário e que essas corporações passarão por uma certificação periódica pelo Conselho Estadual de Segurança Pública e Defesa Social. O senador Alessandro Vieira, do MDB de Sergipe, apresentou um pedido para retirar o dispositivo.
15: Ao criar uma nova instância política de controle e fiscalização de um ente federado por outro, porque observe, esse conselho estadual, ele vai interferir na autonomia de um órgão municipal, e isso não faz sentido do seu ponto de vista jurídico.
14: O relator Rogério Carvalho, do PT de Sergipe, defende a chamada acreditação para buscar padronização e qualidade.
26: É para garantir que as normas federais únicas, ou seja, um sistema de referência, uma norma federal, se aquelas normas estão ou não sendo aplicadas por aquela corporação que está nascendo.
14: A emenda que retira a acreditação das polícias municipais por um conselho estadual deve ser analisada na próxima reunião da CCJ.
7: O silêncio também pode ser um sinal de alerta quando o assunto for depressão e ansiedade. No Setembro Amarelo, a Comissão de Direitos Humanos debateu formas de prevenir o suicídio e de fortalecer a valorização da vida.
8: Especialistas destacaram a importância de identificar situações de fragilidade emocional e apresentaram redes de apoio que podem ajudar quem enfrenta momentos de crise. Repórter Douglas Castilho.
1: Amarelo é a cor que representa um sinal de alerta. São 720 mil pessoas no mundo todo ano, segundo a OMS, vítimas de uma dor às vezes visível só para quem sofre. A presidente da Comissão de Direitos Humanos, senadora Damares Alves, do Republicanos do Distrito Federal, destacou que a questão é mais complexa do que a depressão e precisa de uma abordagem também complexa.
16: Prevenir significa, portanto, atuar também nas escolas, nas famílias, nas comunidades. Enfrentar o bullying, o cyberbullying e as violências. Promover competências socioemocionais e identificar precocemente sinais de sofrimento e garantir acesso oportuno ao cuidado.
1: O representante do Centro de Valorização da Vida, CVV, Alan Teixeira Lima, apresentou o trabalho da instituição, que é referência internacional no tema.
17: Nós somos mais conhecidos pelo telefone 188. No último ano, a gente fez 2 milhões de apoios emocionais. Uma pessoa pode ligar quantas vezes quiser para o CVV.
1: Outro canal de apoio é a rede Pode Falar, voltada ao apoio a jovens que tenham de 13 a 25 anos, período em que o suicídio figura entre as principais causas de morte. Se precisar, peça ajuda.
8: Com edição de Paulo Groba e trabalhos técnicos de Eliseu Caires, o Jornal do Senado fica por aqui. Acompanhe agora as notícias da Câmara dos Deputados. Boa noite.
7: Boa noite e até amanhã.
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18: Câmara pode incluir sardinha em lata na lista de produtos da cesta básica.
19: Proposta prorroga bolsas de ensino superior por nascimento de um filho.
18: Projeto cria política para acompanhar tecnologias criadas pela sociedade.
20: Boa noite. Avança na Câmara a proposta que institui uma política nacional para o acompanhamento de tecnologias desenvolvidas pela sociedade. A repórter Mônica Tati tem os detalhes.
21: Proposta em análise na Câmara institui a Política Nacional de Tecnologia Social. O projeto, apresentado pela deputada Jandira Fegali, do PCdoB do Rio de Janeiro, define a tecnologia social como um conjunto de processos coletivos, colaborativos e interdisciplinares que priorizam a inovação tecnológica voltada à democratização do desenvolvimento. Jandira Fegali fala sobre a importância de criar uma política para o setor, aproveitando a criatividade da sociedade.
27: Por exemplo, nas comunidades, nas favelas, em todo canto, período da enchente semiárido, que tecnologia o povo usa para dar suas soluções. A moeda complementar foi uma solução popular que começou no Ceará. E muitas outras soluções, inclusive medicinais. Então, a tecnologia social é aquela que vem inovado pelo povo e que precisa estar regulamentado em lei para que seja valorizada, reconhecida, fomentada e que a gente consiga, inclusive, dar a propriedade intelectual, que para eles é coletiva, para que as velas em todo canto, período da enchente semiárido, que tecnologia o povo usa para dar suas soluções. A moeda complementar foi uma solução popular que começou no Ceará. E muitas outras soluções, inclusive medicinais. Então, a tecnologia social é aquela que vem inovado pelo povo e que precisa estar regulamentado em lei para que seja valorizada, reconhecida, fomentada e que a gente consiga, inclusive,

0: prioridade na análise de pedidos de patente ou de registro dessas tecnologias no INPI, o Instituto Nacional da Propriedade Industrial. A titularidade dos direitos de invenção será decidida nos próprios contratos de fomento, garantindo que as comunidades que ajudaram a criar a solução também participem dos benefícios. Também estão previstos mecanismos que permitem que estados e municípios possam aderir às ações e que recebam apoio técnico do governo federal. A deputada Jandira Fegali explica que a construção do projeto envolveu vários setores da sociedade e governamentais.
1: Fizemos uma construção com o Ministério de Ciência, Tecnologia e Inovação e com os movimentos que representam essas várias tecnologias que surgiram no mundo, inclusive com alguns bancos de fomento, como o Banco do Brasil, como a Embrapa, Caixa Econômica, também participaram dessa construção. E finalmente a gente aprovou um projeto que identifica esse conjunto de contribuições, essa comunhão de contribuições que nós fizemos aqui na Comissão de Ciência, Tecnologia e Inovação.
0: O texto aprovado pela Comissão de Ciência, Tecnologia e Inovação da Câmara retirou o repasse de recursos do Fundo Nacional de Desenvolvimento Científico e Tecnológico para a Política, mas manteve a possibilidade de apoio através de dotações orçamentárias e por instrumentos de fomento já existentes. O projeto, que institui a Política Nacional de Tecnologia Social, ainda será analisado pelas comissões de Finanças e Tributação e de Constituição e Justiça. E, se for aprovado, pode seguir direto para a votação no Senado. Da Rádio Câmara de Brasília, Mônica Tati.
2: Desenvolvimento regional.
3: A Comissão da Amazônia aprovou o projeto que prevê a criação de cooperativas têxteis comunitárias. Relator do texto no colegiado, Zezinho Barbari, do PP do Acre, acredita que com a medida, famílias vulneráveis financeiramente terão mais renda e trabalho nas regiões Norte e Nordeste.
4: Zezinho Barbari informa que os órgãos federais vão dar preferência à compra de uniformes feitos por essas associações locais. Além disso, o deputado acrescenta que o programa incentiva o reaproveitamento ecológico de tecidos.
3: Proposta de Paulo Alexandre Barbosa, do PSD, quer o reconhecimento de Ibirá, cidade do noroeste de São Paulo, como capital nacional das águas medicinais. Em sua justificativa, ele afirma que o poder terapêutico das águas termais do município é conhecido desde 1909.
4: Segundo Paulo Alexandre Barbosa, as condições geológicas locais determinam os altos índices de vanádio, de ação antioxidante e controle glicêmico e o pH alcalino das águas. Para ele, a concessão do título busca também estimular o turismo e a preservação do patrimônio natural.
2: Consumidor.
3: Saulo Pedroso, do PSD de São Paulo, defende a criação de um sistema para rastrear e autenticar bebidas alcoólicas importadas. A medida prevê selos físicos e digitais com informações sobre origem, produtor, importador e lote, além de um aplicativo para que o consumidor possa verificar a autenticidade do produto.
4: Para Saulo Pedroso, a proposta ajuda no combate à falsificação de bebidas e aumenta a segurança dos consumidores. O sistema também deverá integrar informações com os órgãos de fiscalização e permitir a identificação de irregularidades ao longo de toda a cadeia de distribuição.
2: Direitos humanos.
3: Eros Biondini, do PL de Minas Gerais, apresentou o projeto para assegurar a livre manifestação de crenças religiosas, incluindo pregações e citações de textos sagrados. A proposta determina que a simples expressão de dogmas ou convicções religiosas não seja enquadrada como crime.
4: O texto de Eros Biondini também pede que plataformas digitais retirem conteúdos exclusivamente por reproduzirem textos sagrados ou ensinamentos religiosos. A remoção poderá ocorrer por ordem judicial quando houver intenção comprovada de incentivar a prática de crimes violentos.
2: Educação.
3: Avança na Câmara a proposta que permite a prorrogação de bolsas de ensino superior por nascimento de um filho. A repórter Silvia Munhato tem os detalhes.
5: A Comissão de Educação da Câmara dos Deputados aprovou o projeto de lei que garante a pesquisadores e estudantes do ensino superior o direito de prorrogar o prazo de suas bolsas de estudo em caso de nascimento de filho. Pelo texto,

0: Sexto, bolsas de estudo com duração mínima de 12 meses poderão ter seus prazos estendidos por até 180 dias se houver comprovação de afastamento por nascimento, adoção ou obtenção de guarda judicial. A legislação atual já permitia a prorrogação dos prazos de vigência das bolsas de estudo em caso de adoção. A proposta também permite que dois bolsistas usufruam do benefício simultaneamente, pelo mesmo evento de adoção ou guarda. O relator, deputado professor Alcides, do PSDB de Goiás, diz que o texto é do interesse do sistema educacional.
1: Do ponto de vista educacional, a proposição é meritória, uma vez que apresenta medidas concretas para favorecer, de um lado, a participação dos pais no cuidado dos filhos, desde o nascimento ou adoção, ao mesmo tempo em que favorece a continuidade e conclusão de estudos e pesquisa dos estudantes pai. Ademais, na hipótese de ambos os pais da criança, nascida ou adotada, serem bolsistas, a matéria tem o mérito de assegurar aos dois o direito do afastamento das atividades acadêmicas e a prorrogação da bolsa de estudos.
0: O projeto que permite a prorrogação de bolsas de estudo do ensino superior pelo nascimento de filhos dos estudantes será analisado agora pelas comissões de Previdência, Assistência Social, Infância, Adolescência e Família e de Constituição, Justiça e de Cidadania. Da Rádio Câmara de Brasília, Silvia Minhato.
2: Tarcísio Mota, do PSOL do Rio de Janeiro, apresentou o projeto que garante tempo de planejamento para professores da educação básica. O texto estabelece que, quando a jornada for organizada por horas-aula, o limite de atividades em sala deve ser calculado pelo mesmo critério.
3: Tempo de planejamento para professor é decisivo para que a educação de qualidade aconteça. E nós não podemos deixar a covardia que alguns governos estão fazendo de contar o tempo de forma a obrigar o professor a pegar mais turmas sem receber um centavo a mais por isso. Esse projeto, portanto, garante a proporcionalidade. 3 aulas dadas, 1 aula de planejamento.
4: Tarcísio Mota sustenta que a regra mínima de proporcionalidade permite ao professor preparar aulas, elaborar provas e cuidar da saúde mental. Ele reforça que condições mais justas de trabalho para docentes asseguram melhor qualidade aos estudantes.
5: Trabalho.
2: Bibo Nunes, do PL do Rio Grande do Sul, é favorável ao projeto que amplia a licença paternidade para pais de recém-nascidos prematuros ou que precisem de internação hospitalar após o parto. O deputado explica que a prorrogação seria equivalente ao período de internação do bebê.
4: Ele acrescenta que para ter direito ao benefício será necessário comprovar a prematuridade ou a internação por meio de documentação hospitalar. Bibo Nunes explica que a ideia é garantir a presença do pai ao lado da mãe e do bebê durante um período de maior vulnerabilidade.
6: Um prematuro tem que ter uma necessidade reconhecida de atenção especial. E o pai tem que estar junto com a mãe nesses momentos difíceis. Não é fácil ter filho prematuro. Imagine gêmeos, que normalmente são prematuros. E como é que ficam os pais se não tem o pai ao lado da mãe o tempo todo? Se o recém-nascido precisa de 1 mês, 2 meses, 3, 4, o tempo que for, isso é fundamental, isso não é regalia nenhuma, é simplesmente reconhecer a parte humana de quem está vindo ao mundo, que é o nascituro.
2: Fábio Garcia, do União de Mato Grosso, propõe criar uma política nacional de gestão de desempenho e eficiência para o serviço público. O projeto prevê avaliações periódicas dos servidores com base em critérios objetivos, como produtividade, qualidade do trabalho e atendimento ao público.
4: A proposta também reconhece o bom desempenho com bônus, capacitação e prioridade para ocupar funções de confiança. Fábio Garcia afirma que a intenção é melhorar a qualidade dos serviços públicos sem alterar os planos de carreira dos servidores.
5: Economia.
2: O plenário da Câmara pode votar projeto que inclui a sardinha em lata na lista de produtos da cesta básica isentos de impostos. Quem explica os detalhes é o repórter Antônio Vital.
7: Ganhou o regime de urgência e pode ser votado a qualquer momento no plenário da Câmara projeto que inclui a sardinha em lata na lista de produtos da cesta básica. Se a proposta virar lei, a sardinha passa a ter alíquota zero no pagamento de 2 novos impostos criados pela reforma tributária e que passam a ser cobrados no ano que vem, o Imposto sobre Bens e Serviços, o IBS, e a Contribuição sobre Bens e Serviços, a CBS. O IBS será distribuído a estados e municípios. Já a CBS será o Imposto Federal, Eles vão incidir sobre mercadorias e serviços, inclusive importados. A reforma criou ainda outro tributo, o imposto seletivo, que será cobrado sobre produtos que fazem mal à saúde. Esses tributos vão substituir o PIS, a COFINS, o IPI, o ICMS e o ISS. A reforma tributária, aprovada no ano passado, isentou da cobrança do IBS e da CBS os artigos da cesta básica, inclusive carnes, o que não estava no texto e foi acrescentado durante a votação. Outros produtos com alíquota zero são alimentos como arroz, leite, manteiga e queijos. O projeto que ganhou o regime de urgência foi apresentado pelo deputado Luiz Nishimori, do PSD do Paraná, presidente da Frente Parlamentar da Pesca. A proposta será analisada junto com outra, parecida, apresentada pela deputada Ana Paula Lima, do PT de Santa Catarina. Ainda será designado um relator para apresentar um texto único. A justificativa dos autores é que a sardinha em lata é uma fonte de proteína importante para pessoas com menor renda, além de relevante para o setor pesqueiro nacional, que por ano produz mais de 100 mil toneladas do produto. O deputado Pedro Lupion, do Republicanos do Paraná, coordenador da Frente Parlamentar da Agropecuária, defendeu o regime de urgência para a proposta.
8: No dia da votação da reforma tributária nesse plenário, a questão da sardinha estava no texto. Nós trabalhamos isso junto com as carnes, da mesma maneira que foi feita em relação às outras carnes, com a inclusão na cesta básica. E uma questão de texto prejudicou o setor inteiro pesqueiro, justamente nessa questão da sardinha.
7: Com o regime de urgência, o projeto pode ser votado diretamente no plenário, sem passar pela análise das comissões permanentes da Câmara. Mas a medida não foi unânime no plenário. O deputado Hildo Rocha, do MDB do Maranhão, criticou a urgência, que pode acelerar a análise do projeto e alterar a reforma tributária.
9: Essa matéria, além de não tramitar nas comissões, o que já está errado, essa proposta de lei complementar, ela altera uma regulamentação da reforma tributária que fizemos recentemente. Reforma tributária que entra em vigor a partir do ano que vem, de 2027. Ou seja, ainda nem entrou em vigor e já estamos mudando para beneficiar interesses particulares, não interesses da nação brasileira.
7: Ainda não há data para votação no plenário da Câmara do projeto que inclui a sardinha em lata na lista de produtos da cesta básica. Da Rádio Câmara de Brasília, Antônio Vital.
5: Segurança Pública.
4: Delegado Palumbo, do Podemos de São Paulo, defende criminalizar a transmissão intencional de treinamento operacional a organizações criminosas. O deputado explica que a proposta também alcança agentes públicos que repassarem esse tipo de conhecimento.
2: Delegado Palumbo argumenta que facções têm atuado de forma cada vez mais profissional com o apoio de agentes que se corrompem. Essa prática, segundo ele, eleva o grau de letalidade das ações criminosas, comprometendo a efetividade das políticas públicas de segurança.
10: O indivíduo que faz isso tem que ficar preso. A pena é estipulada em 12 anos e tem que ficar preso mesmo. Todos aqueles que se corrompem, sejam policiais, agentes públicos, se corrompem e ensinam criminosos a matarem usando um fuzil, que é uma arma de guerra, tem que ficar preso sem benefício. Nós estamos lutando com o apoio do meu partido, que é o Podemos, para que esse projeto vire lei. Porque hoje os criminosos não estão mais agindo de forma amadora, não. Eles estão treinando e com a ajuda, infelizmente, de agentes que se corrompem.
4: Luiziane Lins, da Rede do Ceará, defende aumentar a pena para quem submeter trabalhadores a condições semelhantes à escravidão. Ela explica que a punição passaria a ser de 10 a 20 anos de prisão, além de multa, e o crime seria considerado hediondo e inafiançável.
2: Luiziane Lins também propõe detalhar na lei as situações que caracterizam esse crime, como trabalho forçado, jornada exaustiva, condições degradantes e restrição da liberdade por dívida. Pela proposta, a pena deve ser aumentada quando a vítima for criança ou adolescente.
4: Kiko Seleguin, do PT de São Paulo, quer proibir que pessoas que cometeram crimes hediondos recebam pagamento pela divulgação de seus delitos. A proposta prevê nulidade de contratos com produtoras, editoras e plataformas de streaming para livros, séries, filmes ou entrevistas sobre os crimes.
2: Pelo texto de Kiko Seleguin, os valores pagos aos criminosos ou a seus herdeiros deverão ser revertidos ao Fundo Penitenciário Nacional ou ao Fundo Nacional de Segurança Pública. Segundo o deputado, o objetivo é evitar que condenados lucrem com a violência e com a dor das vítimas.
4: Projeto de Pedro Lucas Fernandes, do União do Maranhão, determina que as unidades da Casa da Mulher Brasileira ofereçam acesso facilitado à perícia médico-legal para as vítimas de violência doméstica. O deputado explica que o exame poderá ser feito na própria unidade.
2: A ideia, segundo Pedro Lucas Fernandes, é evitar que a vítima se desloque para diferentes órgãos e enfrente novos constrangimentos, além de reduzir o risco da perda de provas. O texto também prevê atendimento humanizado e cooperação entre União, Estados, Distrito Federal e municípios.
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5: Justiça.
4: Marcelo Crivella, do Republicanos do Rio de Janeiro, destaca a promulgação de lei que responsabiliza civilmente pais ou mães por abandono afetivo dos filhos. O parlamentar afirma que o pagamento de pensão não substitui a presença familiar na rotina da criança.
12: Não basta pagar a pensão para o filho. É preciso que o pai ou a mãe participem da vida dele. Uma criança adoece, então o pai não vai estar lá para dar apoio a ela. Uma criança passa numa prova ou fica reprovada, ela não vai ter o carinho do pai. E uma criança que vai disputar uma competição na escola, os pais dos outros estão presentes e o dela ausente. Essa lei do abandono afetivo tornou um ilícito civil. Eu gostaria que fosse crime, mas o Congresso assim não aprovou. Ficou apenas o ilícito. Portanto, terá que pagar indenização pelo abandono afetivo.
2: Marcelo Crivella avalia que a nova lei pode reeducar responsáveis que cumprem obrigações financeiras, mas se afastam da vida dos filhos. Ele observa que a indenização passa a ser aplicada quando a ausência afetiva causar prejuízo à criança ou ao adolescente.
4: Termina agora o jornal Câmara dos Deputados, produzido pela Rádio Câmara, com trabalhos técnicos de Wellington Teles e apresentação de Luciana Vieira e Val Monteiro. Boa noite.
2: A Voz do Brasil está de volta amanhã. Uma boa noite para você.
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10: Será que a comunicação da sua marca está ignorando o público que mais cresce no Brasil? Hoje, toda marca quer a atenção da geração Z, mas muitas acabam ignorando o consumidor maduro. Pessoas acima dos 50 anos movimentam mais de R$1,5 trilhão de reais por ano na economia brasileira. São consumidores ativos, conectados e com alto poder de compra. Mas quando esse público não se vê representado pelas marcas, a conexão simplesmente não acontece. Por isso, antes de definir a próxima campanha, vale uma reflexão. A sua comunicação conversa com quem realmente compra o seu produto? Quer entender melhor o comportamento do consumidor e tomar decisões de marketing mais estratégicas? Acesse negóciossc.com.br.
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0: Aí está. Pijama Show na Atlântida.

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18: Você tem um negócio que depende exclusivamente da alta temporada? Esse é um desafio para muitas empresas, principalmente no turismo. Mas a sazonalidade não precisa ser uma sentença para o seu negócio. As empresas que conseguem manter bons resultados ao longo do ano criam motivos para o cliente comprar, visitar ou voltar, mesmo fora dos períodos de maior demanda. Isso pode acontecer por meio de promoções, eventos, novos produtos e uma comunicação constante com o público. No fim das contas, marketing não serve apenas para vender mais quando o mercado está aquecido. Ele também ajuda a manter o seu negócio relevante quando a demanda diminui. Descubra outras estratégias para fazer a sua empresa crescer o ano inteiro. Acesse negóciossc.com.br.
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16: Você tem um negócio que depende exclusivamente da alta temporada? Esse é um desafio para muitas empresas, principalmente no turismo. Mas a sazonalidade não precisa ser uma sentença para o seu negócio. As empresas que conseguem manter bons resultados ao longo do ano criam motivos para o cliente comprar, visitar ou voltar, mesmo fora dos períodos de maior demanda. Isso pode acontecer por meio de promoções, eventos, novos produtos e uma comunicação constante com o público. No fim das contas, marketing não serve apenas para vender mais quando o mercado está aquecido. Ele também ajuda a manter o seu negócio relevante quando a demanda diminui. Descubra outras estratégias para fazer a sua empresa crescer o ano inteiro. Acesse negóciossc.com.br.
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Sim. Aí está. 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
3: Será que a comunicação da sua marca está ignorando o público que mais cresce no Brasil? Hoje, toda marca quer a atenção da geração Z, mas muitas acabam ignorando o consumidor maduro. Pessoas acima dos 50 anos movimentam mais de R$1,5 trilhão de reais por ano na economia brasileira. São consumidores ativos, conectados e com alto poder de compra. Mas quando esse público não se vê representado pelas marcas, a conexão simplesmente não acontece. Por isso, antes de definir a próxima campanha, vale uma reflexão. A sua comunicação conversa com quem realmente compra o seu produto? Quer entender melhor o comportamento do consumidor e tomar decisões de marketing mais estratégicas? Acesse negóciossc.com.br.
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A Radioatividade leva até vocês mais um programa da série a série. Dedique uma canção a quem você ama. Eu tenho aqui em minhas mãos uma carta. Uma carta de um ouvinte que nos escreve e assina com um singelo pseudônimo de Mariposa Apaixonada de Guadalupe.

caminhão voltando, de faróis baixos e para-choque duro. Agora uma canção, canta pra mim, eu não quero ver você triste assim.

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22: Já reparou que alguns restaurantes estão sempre lotados, mesmo sem fazer promoções? Muitas vezes o motivo não está no cardápio, está na experiência. Cada vez mais as pessoas escolhem lugares que oferecem algo além da comida. Um evento temático, música ao vivo, uma harmonização, qualquer experiência que torne aquele momento diferente. E sabe o que acontece? O cliente não só volta, como também recomenda o lugar para outras pessoas. Em um mercado cada vez mais competitivo, proporcionar uma boa experiência pode ser um diferencial tão importante quanto um bom cardápio. Quer descobrir tendências do seu segmento para atrair mais clientes? Acesse negóciossc.com.br.
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25: Minuto do Marketing com arroba Fernanda Miller.
26: Será que a comunicação da sua marca está ignorando o público que mais cresce no Brasil? Hoje, toda marca quer a atenção da geração Z, mas muitas acabam ignorando o consumidor maduro. Pessoas acima dos 50 anos movimentam mais de R$1,5 trilhão de reais por ano na economia brasileira. São consumidores ativos, conectados e com alto poder de compra. Mas quando esse público não se vê representado pelas marcas, a conexão simplesmente não acontece. Por isso, antes de definir a próxima campanha, vale uma reflexão. A sua comunicação conversa com quem realmente compra o seu produto? Quer entender melhor o comportamento do consumidor e tomar decisões de marketing mais estratégicas? Acesse negóciossc.com.br.
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20: Alô galera, bom dia, está no ar o nosso Cafezão na Atlântida, melhor vibe do FM, bora que bora gente, sextou. Estávamos aqui em off, eu e o Matheus olhando para o céu com medo e recebendo os alertas da Defesa Civil, que vocês devem ter recebido também, né?
21: Gente, é aquele momento de queimar ramo bento que vocês conseguiram aí na bênção da igreja nos últimos meses. É aquele momento de partir o temporal com o machado e fazer qualquer reza, qualquer benzimento para que, de fato, esse temporal não traga estragos. Para quem acordou um pouco mais cedo hoje, viu que o dia tava amarelo, parecia que a gente tinha um filtro, né?
20: Verdade, verdade.
21: Parecia que tinha um filtro no dia, só que agora simplesmente anoiteceu, o tempo tá muito feio e em menos de meia hora a Defesa Civil já mandou 2 alertas falando então sobre a possibilidade severa de granizo que deve cair na nossa região em poucos instantes. Então procure locais seguros. Se você tiver que pegar a estrada agora, dá uma segurada, espera a chuva cair para daí sim seguir o fluxo do seu dia, porque realmente a situação é preocupante e a gente tá aqui alertando você, né, Ju?
20: Exatamente, né? Então, como diz o alerta da Defesa Civil, se você puder neste momento evitar sair de casa e buscar um abrigo, é o melhor a se fazer, tá? Mas vamos nessa. 7h27 da manhã, tá começando o nosso cafezão. Sexta-feira, dia 11 de setembro de 2026. 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
21: Muito bem, gente. O programa de hoje, então, destaca esse alerta de temporal com granizo em Chapecó para os próximos instantes. E também as homenagens de 25 anos do atentado de 11 de setembro registrado em 2001. A gente também vai trazer os detalhes do jogo da Chapecoense contra o Internacional amanhã e também atualiza uma nova regra para importação de medicamentos. Tipo assim, a taxa da brusinha, só que na taxa do medicamento. E também, claro, a programação do Rock in Rio para esse último final de semana. Então fique conosco e acompanhe todas as notícias desta sexta-feira. É sexta-feira e eu, particularmente, tô aqui torcendo, fazendo assim, ó.
20: Hora de invocar aí tudo que você acredita,
21: tipo, quando eu era criança, dizendo, não, temporal, tem que benzer ela. Ia lá fora e...
20: Repartia o temporal, né?
21: Ela rezava que eu não entendia, mas eu sei que tá assustador mesmo, né?
20: Bom, vamos nessa. Agora, 7h28, Matheus, o alô da audiência. Beijo pra Betina, que pediu um som do Guns pra gente começar o dia. Vou tocar daqui a pouquinho. Rodrigo Vilarino, bom dia também, pediu AC/DC, vai tocar já já. O alô da Clary, que tá com a gente também, dá o trabalho, pediu pra participar dos sorteios. Bem lembrado, né? Hoje é dia de liberar ingressos do cinema, oferecimento do Grupo Cine. Jordão mandou uma foto do amanhecer antes do temporal chegar, né? Um abraço, bom fim de pra você também. A Fabi Pacheco mandou uma foto do tempo e disse: que tempo é esse?
21: Nossa,
20: bom dia, Júlia
21: tá
20: e Matheus.
21: Tá horrível. Realmente, eu tenho medo de temporal, né? Eu sei que muita gente também tem. Então, assim, eu sossego e eu faço. Hoje, se você chegar atrasado no serviço, diz: foi o temporal, né?
20: É.
21: Não tem o que fazer.
20: É isso, gente. Vamos nessa. Vamos pra música. Primeira e única do bloquinho. Daqui a pouquinho a gente volta.

0: Bom, galera, vamos nessa. Agora faltando 26 minutos para as 8 horas da manhã. O tempo tá feio em Chapecó. Daqui a pouquinho a gente volta, né, Matheus?
1: Volta com a chuva que já chegou na cidade. Então bora rapidinho pro show do intervalo, que daqui a pouquinho tem muito mais.
0: Boa, Matheus. Olha a hora. Agora 26 para as 8. 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
4: É impressionante como nossos sentimentos influenciam nossos pensamentos. Outro dia passei por uma situação bem complicada no trabalho, envolvendo pessoas e suas diferenças. Naquela ocasião eu senti várias coisas diferentes que só me afastavam da solução, né? Raiva, medo, angústia e uma solidão incrível. Sabendo que isso acontece, eu dei um tempo para que aquilo baixasse a temperatura e eu pudesse ter uma visão melhor sobre o assunto. Passaram-se alguns dias e tudo começou a se resolver naturalmente. No final, encontramos uma solução. Não era das melhores, mas a situação foi resolvida. O que ficou foi somente a ressaca da raiva, medo, angústia e solidão. Preste atenção.
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7: Estamos de volta no Cafezão, agora 18 minutos, nos separam das 8 horas da manhã. 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
8: Muito bem, gente, vamos lá então. Para a notícia, Chapecó amanheceu sob um céu escuro e bem atípico nesta sexta-feira. A Defesa Civil segue ainda disparando alertas de temporal com granizo para as próximas horas aqui na região. O tempo severo exige cuidado redobrado dos moradores, que devem evitar áreas abertas e também proteger os veículos. Essa forte instabilidade é provocada pelo avanço rápido de uma frente fria. Então tem que tomar cuidado, a chuva está ocorrendo. Região de Guatambu com muita chuva, Caxambu do Sul também. E agora a chuva chegou com tudo aqui em Chapecó. Então a gente torce, né, que seja só água o suficiente para que a gente não tenha estrago e nem preocupação com os nossos moradores, né, Ju?
7: Sistema antigranizo, tá? Já foi acionado, Matheus. Tem várias imagens já nas redes sociais circulando dos disparos sendo feitos, né, antes da chuva ainda.
8: Que então... que o sistema antigranizo, né, para evitar que as casas sejam destruídas, Ju?
7: Exatamente. Agora vamos pro alô aqui da audiência. Rapidinho, quero mandar bom dia aqui pra Roberta. Bom dia, falem isso aos nossos chefes, melhor enfrentar o temporal do que o patrão. Eita lasqueira, o
8: Liguinha
7: Renato...
8: Liguinha bom na firma, né?
7: Imagina só, né? Bom dia, Julie Marte, agradecemos a divulgação da exposição de multicolecionadores sábado na Praça Central, amanhã das 14 às 17 horas, abraço do grupo Hot Wheels Brasil. Bom dia, a Ju não estava de férias? Estava, né? Manda um som da Pitty, me coloca no sorteio. Beijos da Bruna e do Arthur, beijos galera, Felipe mandou um áudio, agora eu tô impossibilitada de rodar, mas já já a gente manda o alô. Bom dia, Lucas, na escuta, me coloca no sorteio. Boa sexta, Silvia Regina, bom dia, dupla maravilhosa, achei que tava vindo o fim do mundo agora de manhã, hein?
8: Ah, muita gente, com medo do temporal, né, ninguém solta a mão de ninguém, é aquela história, né, tem que ficar de olho pra evitar os piores transtornos, né, Ju?
7: É isso, a Kathleen também, estamos enfrentando mau tempo a caminho do trabalho, sempre na escuta, se cuidem, galera. Eliane Aguiar também mandou bom dia pra gente. É isso, bora pra música, Matheus?
8: Bora pra música, porque apesar do tempo, de tudo isso que tá rolando, a gente não esquece que hoje é sexta-feira, né, bebê? Então, assim, vamos que a sexta chegou, não é?
7: Exato, foi!

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2: 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Muito bem, galera. Hora de chamar a Franciele de Moraes, Matheus.
3: Direto pras ruas de Chapecó, a repórter Franciele tem informações pra gente. Fran, bom dia. Tá onde?
4: Bom dia, Matheus e Ju. Bom dia para todo mundo que está ligado no Cafezão. Sexta-feira começando com chuva em Chapecó e região oeste. Inclusive, há pouco, a Defesa Civil de Santa Catarina emitiu um alerta para tempestade severa aqui para a região. Inclusive, né, esse alerta é aquele alerta que vem a mensagem aí nos celulares. Os sistemas antigranizo aqui de Chapecó, né, lembrando que tem um sistema dois no bairro EFAP e um no distrito do Marechal Borman, desde ontem à noite, os sistemas eles vêm sendo acionados diversas vezes. Hoje também por volta das 3 horas da madrugada foi acionado, por volta das 7 horas da manhã também. Esse sistema antigranizo, né, entrou em operação aqui em Chapecó em fevereiro desse ano e ele emite, né, ondas sonoras na atmosfera que impedem a formação das pedras de gelo. Uma empresa faz o monitoramento 24 horas de todo do tempo, né, e conforme é verificado a aproximação de uma tempestade, então aqui para a região de Chapecó, às horas da madrugada foi acionado, por volta das 7 horas da manhã também. Esse sistema antigranizo, né, entrou em operação aqui em Chapecó em fevereiro desse ano e ele emite, né, ondas sonoras na atmosfera que impedem a formação das pedras de gelo. Uma empresa faz o monitoramento 24 horas de todo o do tempo, né, e conforme é

0: abrigo, se proteja, porque realmente a tempestade ela está se aproximando aqui de Chapecó, a chuva já está ficando um pouquinho mais intensa aqui na região, então é importante buscar um abrigo, se proteger e qualquer ocorrência acionar a Corpo de Bombeiros ou também a Defesa Civil. A gente deixa esse alerta, né? Porque a previsão é de muita chuva, de tempestade ao longo de toda essa sexta-feira. E mais informações do Grande Oeste a gente traz no Jornal do Almoço às 11h45. Volto com vocês aí no estúdio.
1: Tá aí, gente, é o assunto do dia, né? Inevitável. Todo mundo muito assustado com o tempo nesse momento e a gente por aqui trazendo informações atualizadas para você a todo instante, né, Ju?
2: Pois é, Matheus. Informações atualizadas direto de Guatambu, por lá muita pedra, tá? Uhum. Infelizmente. Então estamos aguardando aí informações atualizadas para saber o que está acontecendo, mas sim, já tem chuva de granizo sendo registrada na região. Vamos direto para a música, daqui a pouquinho tem mais.
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0: Bom, e assim fechamos mais um bloquinho. Antes de chamar o show do intervalo, eu tenho uma dica. 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
1: Chuva que Deus manda e a gente vai rapidão pro show do intervalo e daqui a pouquinho tá de volta com muito mais.
0: Agora olha a hora, 8 horas 2 minutos, no oferecimento da Opens, mídia digital, out of home, TV corporativa é Opens.
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0: Cafezão está de volta, gente. Chapecó está em meio ao caos neste momento.
1: Caos,
0: tá?
1: Caos por conta do temporal. Chuva que acumula nas rodovias, nas estradas. Também toda aquela questão do volume de água que caiu aqui agora há pouco, né, Ju? É. Muitos pontos da cidade com ventania e atualização de granizos em determinados locais, não é?
0: Isso, né? Lá no loteamento de Fiore, em Guatambu, muito vento e muitas pedras, né? Tem vídeos circulando já. E a gente recebeu da nossa audiência também vídeos da Leopoldo Sander alagada, tá? Então, quem tá passando por ali, atenção redobrada, gente. Quem puder evitar sair pelos próximos minutos, espera um pouquinho, porque esse grande volume de chuva aí traz bastante transtornos, né? E vamos evitar novos transtornos. Mas enfim, a gente está de volta agora, 8h10 da manhã, a partir de agora com o oferecimento do Beto Carreiro Road, o melhor parque temático da América Latina. 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
1: Muito bem, então pausa nas notícias aí sobre o temporal e vamos direto pro esporte, visto que Chapecoense e Internacional se enfrentam amanhã na Arena Condá num duelo desesperado contra o rebaixamento no Brasileirão. O jogo começa às 5 horas da tarde, terá transmissão ao vivo e exclusiva pelo canal Premier e as duas equipes estão afundadas no Z4, a expectativa de uma partida muito tensa e com mudanças drásticas nas escalações oficiais. Daqui a pouco o Undercola aqui também atualiza pra gente outros detalhes detalhes deste bastidor. Ju, voltando para o assunto do temporal, na região do bairro Presidente Médici também tivemos a ocorrência de granizo. Atualizando, Caxambu do Sul não tivemos granizo, tivemos apenas chuva sem vento, ainda bem.
0: Que bom.
1: E por aí vai, né? Determinados pontos tiveram um temporal mais intenso e outros um temporal mais tranquilo, se assim a gente puder falar. Visto que aqui no vento minuano a gente não teve um granizo muito persistente. Umas pedrinhas caíram perdidinhas por aqui, mas nada que gerasse preocupação, não é?
0: Exatamente, Matheus. A gente está recebendo mais imagens. Parece que Natílio Fontana também tem uma parte ali toda alagada, né? Deixa eu até rodar o áudio aqui da nossa ouvinte. Bom dia, é a Suelen.
3: Turma, por favor, avisa o pessoal de novo que tá extremamente alagado e a água tá quase passando por cima. Por gentileza, dá mais uma avisadinha pro pessoal.
0: É na Atílio Fontana, né? Pelo que eu posso observar aqui no vídeo que ela mandou pra gente, né? Nossa, realmente um acúmulo de água significativo ali em frente a uma casa, uma pet clínica, né? É, bem grande que tem ali. Mas enfim, estamos realmente avisando aí a galera, se puder evitar sair de casa agora, chega um pouquinho atrasado no trabalho, acho que o chefe vai entender hoje, né?
1: Ah, imagina, com toda certeza, né? E se não entender também, que lute, né? Aquela história.
0: Ai, gente, quero mandar aqui beijos pra Dainha. Dainha tá com a gente, amo Like a Stone, baita solo de guitarra, concordo, hein? Bom dia, Matheus e Ju, me adiantei pro trabalho hoje. Quem mandou o alô foi a Fabiane, nem parece sexta, né, Fabi? Combinou com o clima, a música ficou propícia, combinou. Bom dia, turma, é a Jana Oliveira.
1: Ó, eu acho que esse lance do atraso vai ser meio que geral, né? Porque eu tô cuidando aqui o pátio da firma, ainda tá vazio. Então é compreensível que as pessoas realmente hoje vão chegar um pouquinho mais tarde, visto por segurança. Então a gente tá aqui de olho, tá? Então não é só na sua empresa que o pessoal ainda não chegou. Aqui também a galera não chegou. Eu vou cuidar do ponto de cada um depois.
0: Não.
1: Eu vou dizer, ó, jogar na cara. Sexta-feira você chegou atrasado hoje.
0: Pois é, gente. Ó, tô recebendo mais imagens. Não dá pra observar direito onde é, parece que é Nefap. Daniel do EFAP, barra dilúvio. Tudo bem tranquilo, entre aspas, só que não, aqui Nefap. Bastante chuva, gente. O acúmulo de chuva provocando aí pontos de alagamento na cidade. Bom dia, sexta chuvosa, me coloca no sorteio. É a Inês aqui na escuta. Lembrando que hoje a gente libera ingressos pro cinema, né? 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Temos vídeos aqui do Felipe, que registrou o alagamento lá no Leopoldo, na Leopoldo Sander, próximo ali do elevado, né? Bom dia, torcendo para todos estarem bem, apesar dessa tempestade, muita chuva e até granizo pelo centro. Mandou aqui a nossa ouvinte Daniele Nazari e realmente mais um ponto com muito acúmulo de chuva aqui em Chapecó. E falando em granizo, gente, Maura Bess foi a minha fonte de informação lá no Di Fiore, em Guatambu. As pedras realmente muito grandes causaram estragos, tá?
1: Eita.
0: O pessoal por lá tá apavorado. Então vamos aguardar aí mais informações, quem tiver vídeos, fotos, quiser compartilhar com a gente, pode ficar à vontade, né?
1: Beleza, gente, vamos fazer o seguinte, vamos de música no off, a gente continua apurando as informações e daqui a pouquinho volta com muito mais pra você. Bom dia! Música.

0: 8h22, estamos de volta. 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Matheus.
1: Muito bem, gente. Continuamos por aqui atualizando as informações da forte chuva, do temporal que caiu na região. Estou em contato com as autoridades para saber se de imediato já temos algumas alternativas ou números, né, pertinentes para que sejam repassados para a nossa audiência, mas o fato é que caiu muita chuva num curto espaço de tempo e que, obviamente, os sistemas de drenagem aí não deram conta e tem muito ponto de alagamento, né, Ju?
0: Vou ler algumas mensagens, Matheus, da audiência relatando esses pontos de alagamento, tá? O Felipe mandou uma foto da rua Mato Grosso inundada. Temos também fotos que a Bruna mandou pra gente, entrada do desbravador cheia de água e barro. A Adri Cristina disse que no Vila Real teve granizo, pedrinhas pequenas, ainda bem, né? E obrigada pelo bem-vindo, tá, Adri? É, a Ivete mandou assim, ó, muita água na rua Barão do Rio Branco, em frente à Ailos Cooperativa e ao lado da loja Quero Quero. Realmente tá bastante alagado também a rua Barão do Rio Branco naquela região. Matheus, alguns pontos aí relatados pela audiência.
1: É tanto no centro, nos bairros, também na região da Grande EFAP, então a gente tá aqui em alerta, buscando atualizações e assim que tivermos novidades, a gente promete, já entra por aqui para atualizar para a audiência.
0: Você aí do outro lado pode participar com a gente, pode mandar sim fotos, vídeos, alertas sobre o que está acontecendo na cidade ou simplesmente mandar o seu bom dia e concorrer aos ingressos para o cinema, oferecimento do Grupo Cine. E a gente continua agora com o clássico de sexta-feira, que é o AC/DC. Foi!

0: Muito bem, galera, hora de fazer mais uma pausa. Daqui a pouquinho a gente continua, Matheus.
1: Ju, tenho aí atualizações importantes a respeito da chuva. Só vou dizer o seguinte, estou em contato aqui com a assessoria de comunicação da prefeitura e diversas equipes já atuam, tá? Principalmente nos pontos de alagamento aqui da cidade para tentar minimizar os efeitos aí do acúmulo de água. A repórter Franciele de Moraes também está no local que está alagado e daqui a pouquinho já traz atualizações para
0: a
1: gente.
0: Inclusive, mais um alerta. O ouvinte Rafael mandou para a gente uma foto da rua Mato Grosso, esquina com a Guaporé. Tá tudo trancado, muita água no local, gente. Elevação do rio com correnteza, inclusive. Então, ele escreve assim: se puderem, na medida do possível, avisar para que os motoristas não transitem ou tentem atravessar, pois tá bem perigoso. Então, fica a dica: rua Mato Grosso com Aguaporé, também com ponto de alagamento, tá? Gente, olha a hora, agora faltando 28 para as 9, oferecimento da Opens Mídia Digital Out of Home TV Corporativa é Opens. Voltamos já.
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21: Cafezão de volta, agora 21, faltando para as 9 horas da manhã. 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
22: Muito bem, gente. Bora lá, então, atualizar as informações do temporal aqui em Chapecó. Tenho detalhes, equipes da prefeitura aqui da cidade, coordenadas pela Defesa Civil, estão já atuando em várias frentes do município com máquinas e equipamentos. E o pessoal já está enviando daqui a pouquinho um relatório aí, talvez com o número de ocorrências para hoje, tá? Informando e reforçando os telefones 193 Corpo de Bombeiros e 199 Defesa Civil, para, se você porventura precisar de algum amparo, neste momento acione via 193 ou 199. Ju, ainda não temos ocorrências, pelo menos relatadas, de destelhamento, de algum problema com relação à ventania, coisa do tipo, tá? Porém, todavia, circunstância, tem muito ponto de alagamento aqui na cidade, que o pessoal, inclusive, tá compartilhando com a gente aqui no WhatsApp, né?
21: Exato, Matheus. Um alô aqui pra nosso ouvinte, vamos ver o nome aqui, acho que é Nega. É, ela mandou assim, ó, Feira do Centro. É, tudo alagada, né?
22: Ali na Clevelândia.
21: Foto. Isso, amanhã nós temos feira, alagou lá dentro novamente. Tati Saline. Tati Saline, então, que envia pra gente essas informações. E tem bastante água por ali, né, no local. A gente falou anteriormente, reforça, ruas Mato Grosso com Aguaporé, com bastante água também. Evitar transitar por ali, porque o rio, gente, foi o rio que transbordou, uhum, né? E tem, inclusive, correnteza. Informações do ouvinte Rafael. É, quem mais tá aqui com a gente? Alô pro William, que disse: bom dia, gente, tudo bem com vocês? Daqui a pouco o rio passa por cima da rua. Mandou uma foto, não mencionou qual local, né? Menciona pra gente, William, qual local, por gentileza. Também abraços aqui pra nossa ouvinte que tá pedindo música, a Gabi, um beijo pra ela, obrigada. Tá concorrendo aos ingressos, a Tuane também, a Luciane participando com a gente, o Rodrigo comemorando que tocou AC/DC. É isso, gente. Aos pouquinhos chegando aí as informações. A Jana Oliveira também pediu um som aqui do Justin Bieber no cafezão. Obrigada, um forte abraço pra você, Jana. Vamos lá, Matheus.
22: Ó, o pessoal tá mandando aqui pra gente um abraço pro meu xará. O Matheus disse o seguinte, ó, aqui no centro também a rua tá fechada. É lá na Clevelândia, ali naquele ponto, exatamente perto do terminal, aonde normalmente alaga. Então hoje deu check, tá alagado lá também. Então a gente tá acompanhando aí, o pessoal da prefeitura também deve estar a caminho pra já desobstruir, né, os bueiros, possivelmente, para fazer com que essa água baixe.
21: Ok, gente, vamos lá, né? Em meio a toda essa informação sobre o que tá rolando na cidade, agora é hora do nosso cafezão em dose dupla para dar uma aliviada nos ânimos. Então vamos lá, roda aí.
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21: 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Hoje escolhemos, gente, Nirvana, tá? Isso porque ontem fez 35 anos do lançamento de Smells Like Teen Spirit, o primeiro single do álbum Nevermind do Nirvana, com os vocais rasgados de Kurt Cobain e também um riff que virou hino de toda uma geração. A faixa tirou do top global, uma música do Michael Jackson, na época tava fazendo muito sucesso, tá? E colocou o grunge no topo do mapa global da música, né? O nome da música, inclusive, veio de uma pichação feita por uma amiga de Kurt no quarto dele, que dizia assim, ó, o Kurt cheira a Teen Spirit, que era uma marca de desodorante da época, tá? 35 anos depois, a música continua sendo um dos maiores hits de todos os tempos, e na sequência a gente ouve também mais uma música icônica de Nirvana, que é The Man Who Sold the World, um cover icônico que ele fez de uma canção de David Bowie. Vamos lá, Matheus?
22: Vamos lá, gente. Então, daqui a pouquinho voltamos e, claro, seguimos alertas e atentos nas informações aí do temporal. Bom dia!

0: Estamos de volta, galera. Faltando 8 para as 9, finalzinho já do cafezão, né? A gente tem informações dos nossos parceiros. 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Matheus?
1: Muito bem, gente. Vamos lá, então, agora para a previsão do tempo.
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1: Vamos lá, gente. Desde cedo já estamos com instabilidade. Ao longo do dia também teremos forte chuva e trovoadas, tá bom? Com máxima de 20 graus. Final de semana seguirá instável. O sábado amanhece nublado e frio, tá? O detalhe, gente, é que as temperaturas mínimas devem despencar para casa dos 13 graus em toda a região do oeste catarinense. Inclusive, para amanhã, gente, o jogo da Arena Condá tem instabilidade, enquanto domingo ensaia uma lenta melhoria, tá bom? Mas, de qualquer forma, a gente ainda segue em alerta por conta da chuva e por conta aí da possibilidade de temporal em Chapecó ao longo do dia. Não só para Chapecó, como para a região também.
0: Matheus, estou recebendo informações da audiência. Quero agradecer aqui a Maikele, que mandou foto da rua Afonso Pena, no São Cristóvão, dizendo assim, a sanguinha tá subindo, tá? O pessoal tá aflito, gente. Olha, eu tô com vocês.
1: Ai, que medo. Eu tinha medo também.
0: Ai, aí daí, aquela imagem que eu falei pra vocês que o William mandou, ele mandou pra gente que é na Rua Israel, no bairro Presidente Médici, bem próximo ao Colégio Irene Stonoga, tá? Então, por lá, o córrego que passa naquele local também tá quase transbordando, gente. É, no bairro São Cristóvão também, vi na internet, acredito que seja até o mesmo, né? Riozinho que corta a cidade, transbordando em vários pontos. Muito cuidado. Assim como fez a nossa ouvinte aqui, Rose, alertando os motoristas para evitarem pegar a estrada, não dirigir, gente. Mesmo que você vá devagar, é muito perigoso. Espera tudo se acalmar, espera o temporal passar. Eu sei que a chuva já diminuiu bastante, mas ainda tem muita água na pista em vários locais.
1: Tem sim, tem que ter um pouquinho mais de paciência hoje. E é claro que a gente segue aqui em plantão com o jornalismo, também buscando todas as informações pra você.
0: Boa, Matheus. Vamos voltar pra música pra fechar o café. Muito cuidado. Assim como fez a nossa ouvinte aqui, Rose, alertando os motoristas pra evitarem pegar a estrada, não dirigir, gente. Mesmo que você vá devagar, é muito perigoso. Espera tudo se acalmar, espera o temporal passar. Eu sei que a chuva já diminuiu bastante, mas ainda tem muita água na pista em vários locais.
1: Tem sim, tem que ter um pouquinho mais de paciência hoje. E é claro que a gente segue aqui em plantão com o jornalismo.

0: aí assim fechamos o cafezão de hoje, 9 horas, 1 minuto, espero que aí do outro lado esteja tudo bem, se cuidem, gente, agora vi o vídeo de uma mulher circulando aí com água na cintura, gente.
1: Tem que ter bastante cuidado, né?
0: Nossa, não façam isso, por favor, se a rua tá alagada, não passem nem a pé, nem de moto, nem de carro, nada. Faz uma, duas quadras, volta. E se chegar atrasado, chegou, gente. Por favor, a vida em primeiro lugar. Não vamos se expor ao risco aí, hein?
1: Com certeza. A gente segue de olho e ao longo da manhã vai trazendo esses boletins atualizados sobre a questão da chuva aqui em Chapecó. E a gente te mantém informado por onde você for. 9 horas da manhã com 2 minutos. Cafezão encerrado, mas a programação segue a mil, né?
0: Exato. Daqui a pouquinho tem Atlântida Hits. Não saia daí. Bom dia.
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2: 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A partir de agora tem muita música boa na programação da rádio da sua vida. Atlântida de Chapecó pro Grande Oeste de Santa Catarina, Noroeste do Rio Grande do Sul. Desejando pra ti um ótimo início de sexta-feira, apesar dos pesares, apesar da chuva, dos transtornos. Que dê tudo certo no teu dia e obrigada por escolher Atlântida para te acompanhar nesse momento, tá? 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É o 499-9175-4280, 99175-4280, fechou? Vamos nessa então, bora pra música! Música.

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4: 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Bora, galera. Bora que já são 10h38, faltando 22 para as 11.
5: segue Chapecó com bastante pontos de alagamento na manhã desta sexta-feira. Então você que vai pegar a estrada, você que vai sair de carro pela cidade, muito cuidado. Vá com atenção redobrada nesta sexta-feira, afinal, a chuva ainda não parou por completo, né? Ainda temos uma garoa fina, pelo menos aqui no vento minuano. Hora a chuva aperta, hora ela alivia, enfim. E assim seguimos a sexta-feira em alerta, tá? O @TL de hoje também dedicado às informações atualizadas sobre Chapecó e toda a nossa região. Fora isso, gente, bora que a programação da Atlântida continua. Daqui a pouquinho tem a segunda etapa, né, do Top 15, com muita música boa pra vocês. 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Então você pode participar com a gente, mandar sua mensagem e dizer por que merece faturar ou simplesmente mandar o seu bom dia e concorrer, tá bom? Quero agradecer aqui algumas mensagens que a gente tá recebendo. Um beijo pra Sara, que tá participando com a gente. Obrigada, Sarinha, tudo de bom pra você. Alusão aqui também pro Johnny, tá participando e concorrendo. A Angelita também, a Josane Vila, um beijo pra ela, obrigada. Larissa também chegando agora aqui no WhatsApp junto com a gente. E enquanto isso, hora também do mundo do esporte, afinal, temos atualizações para nossa audiência. Roda aí!
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5: Atlântida. E é claro que aqui comigo ele, o nosso querido Anderson Rodrigo. Bom dia, tudo dominado, Anderson?
22: Fala, Ju, bom dia para você. Ótimo dia para toda a galera da Atlântida. Tudo dominado, sextou com chuva. Mas já que nós estamos de folga, né, de férias, você retornou agora, inclusive, né?
5: Exato.
22: Então bora trabalhar e informar a nossa galera sobre o próximo jogo da Chape, que é amanhã, 5 da tarde, na Arena Condá contra o Internacional. Poucos ingressos à venda, somando os sócios, então 15 mil sócios, mais o espaço que é destinado para a torcida visitante. Ontem, até o fim da tarde, a Chape já havia comercializado, além disso, mais 4 mil ingressos.
5: Nossa!
22: Então quer dizer que nós teremos casa cheia. A Arena Condá deve estar lotada para o jogo deste sábado entre Chape e Internacional. Hoje fecha a janela de transferências, ou seja, se o time vai contratar mais algum reforço, precisa correr e anunciar ainda hoje. Depois não tem mais como. E aí a Chapecoense está tentando, ainda nessas últimas horas, nesse último dia, a contratação de mais um lateral direito. Olha só como as coisas são. A Chape tem três laterais hoje nessa posição. Dois estão machucados e apenas um à disposição.
5: Eita.
22: Esse um tem que jogar amanhã.
5: Uhum.
22: Se acontecer alguma coisa com ele, fica sem lateral direito. Isso que você tem três.
5: Complicado,
22: então,
5: hein?
22: Então a Chape está em busca de mais um atleta para essa posição ao longo do dia de hoje. A gente vai aprofundar essa conversa, trazer provável escalação, desfalques, a estratégia, as palavras do Rafael Lacerda, técnico na coletiva de hoje, lá no JA 11:45, na tela da NSC TV. Eu espero todos vocês para bater esse papo.
5: Tá feito o convite então, Anderson. Muito obrigado, um bom fim de semana, tá bom?
22: Valeu, João. Um abraço e até mais.
5: Até mais. E por aqui seguimos. Bora!
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1: O ateu tava caminhando na floresta de boa, cara, quando veio, bateu o olho, porra, um urso. Ele viu o urso e aí ele, porra, o urso não dá pra dar mole, né, meu? Urso. Saiu correndo. E aí bateu o desespero e ele saiu correndo. Mas... E o urso raivoso atrás. Ah,
2: como é que faz o urso?
1: Ah, vai, enlouquecido. Assim, ó. Vai, agora eu vou lanhar esse cara. E o cara não tem como fugir do urso. O urso chegou perto dele. Assim, e chegou e derrubou ele e caiu naquela cena clássica. O corpo esticado e o urso por cima, né? E o urso ergue as mãos assim pra atacar o cara. 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E nisso o tempo congela. 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
1: me
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1: Bah, Deus, desculpa, eu sei que eu errei contigo.
2: Bah, Deus.
1: 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Não, não. Não vai ter arrego. Pra ti não vai ter arrego. Esse urso vai te pegar. Não, Deus, então é o seguinte: transforma esse urso em cristão. Porque daí, pelo menos, vai que esse urso cristão
2: sim,
1: tem piedade de mim. Aí Deus.
2: Baita.
1: Bom, isso pode ser. Isso pode ser. E aí, descongela o tempo, o urso por cima dele. Vá! Vê ele assim deitado, junta as mãozinhas e diz: Papai do céu, obrigado por esse alimento.
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4: 11 horas 9 minutos, estamos de volta antes do show do intervalo. Vamos saber os destaques de hoje. A gente já imagina, né, o que vai ter no Jornal do Almoço. Letícia Ferrari tá contigo, bom dia.
5: Oi, Ju, bom dia para você, bom dia a todos que nos acompanham. Tô passando por aqui porque a sexta-feira é de chuva intensa em Chapecó, região. Nós estamos com todas as equipes do Jornal do Almoço mobilizadas. Só em Chapecó são mais de 50 ocorrências registradas e atendidas pela Defesa Civil do município. Por aqui, além dessa chuva que caiu num curto espaço de tempo, cerca aí de pouco mais de 40 milímetros, nós tivemos também pequenas pedras de granizo, vento forte, mas o principal foi essa chuva intensa num curto espaço de tempo. Isso ocasionou alagamentos em vários pontos da nossa cidade. Tivemos também alguns deslizamentos de terra, inclusive com famílias que ficaram ilhadas. Então, no Jornal do Almoço, a gente traz todas essas informações sobre Chapecó e sobre a nossa região também. Por exemplo, Itapiranga, chuva intensa de granizo, tá? As imagens são impressionantes. Além disso, São Carlos sofre muito nessa sexta-feira com alagamentos, principalmente nas estradas rurais, também com imagens impressionantes. E no JA de hoje a gente traz todo esse resumo dos transtornos e também os alertas para as próximas horas em todo o Grande Oeste catarinense. Tá, Ju? Ainda assim, é claro que eu desejo uma linda sexta-feira para ti e para todos que estão escutando Atlântida também. Beijo grande.
4: Beijo, Leite. Obrigada, tá? Apuração completa das informações no JA de hoje e daqui a pouco no @TL um panorama completo também de tudo aquilo que a gente já sabe até agora. 11h11 da manhã, voltamos já já.
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2: Vamos falar de alongamento. É importante? Precisa antes de uma corrida? Essa é uma discussão que não tem certo nem errado. O ideal mesmo é sempre seguir a orientação de educador físico de acordo com o perfil de cada corredor. Mas na grande maioria das vezes, o aquecimento tradicional que a gente conhece, aquele de esticar as pernas parado, por exemplo, tem o melhor efeito no pós-corrida. Para uma pré-corrida, alguns artigos indicam que o alongamento dinâmico se faz mais eficaz para uma corrida de 5 ou 10 quilômetros. Alongamento dinâmico, como o nome sugere, é aquele que o corredor alonga em movimento, com um balanço de coordenado, de pernas de um lado para outro, mobilização de tornozelos e panturrilhas. Portanto, mexa-se, alongue-se e faça o aquecimento antes de qualquer exercício. Fechou?
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5: Estamos de volta à programação da Rádio da Sua Vida. Segue agora com arroba ATL, 11 horas e 19 minutos. Sejam todos muito bem-vindos ao programa de hoje, sexta-feira, 11 de setembro. Aquele pequeno caos, né? Amanhã toda com muita chuva, vários transtornos, inclusive essa é a principal pauta de hoje. Mas antes de mais nada, vamos dar bom dia novamente para o Mati Grabowski. Bom dia, Matheus!
6: Oi, Ju! Bom dia para você, bom dia para nossa querida audiência, bom dia para a Sophie, que está aqui também. Pois é, né? A chuva que começou logo cedo continua gerando muito transtorno, não só em Chapecó, como na região. E a gente, claro, preparou um resumão aí para pelo menos fazer uma varredura pela nossa região do que aconteceu, para a galera também se situar, visto que ainda temos previsão de outros temporais, de outras enxurradas, de outros volumes consideráveis de chuva ao longo do dia também.
5: Eita lasqueira! E bom dia também para ela, Sophie Françoise, hoje nos bastidores com muitas coisas e também com promoção, né? Bom dia!
7: Bom dia! Gente, eu vivo uma vida inteira antes de chegar até a rádio, né? Eu tenho que pegar lotação, passar por
5: caos,
7: tudo, né? E aí hoje foi, eu fiquei com tanto medo, falei, e se eu ficar em casa pra não passar por essa situação? Mas eu vim.
5: Chegou bem, graças a Deus, né? Quantos ingressos pro cinema a gente libera hoje, Sophie?
7: Hoje nós temos 3 pares de ingressos, oferecimento do Grupo Cine.
5: Perfeito, tá? Então daqui a pouquinho já trazemos o resultado,
6: e
5: Matheus,
6: lembrando que tá rolando a semana do cinema, tá? Com valores especiais pra você assistir muito bem, né? De 10 reais até 5 horas da tarde, depois das 5 as sessões custam 12 reais. Então
5: nossa,
6: dá pra aproveitar, tem muito filme bom em cartaz. E é claro, né? Atlântida tirar uma forcinha hoje, mas porventura não ganhar, tem aí essa oportunidade.
5: Boa, Matheus. 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
6: Muito bem, a gente vai fazer agora um resumão de todas as ocorrências da chuva para que você também fique antenado. Chapecó registrou um acumulado de 46,9 milímetros de chuva na manhã de hoje, sendo que quase 40 milímetros caíram em menos de uma hora. Esse volume concentrado em curto período provocou uma série de alagamentos pontuais por diversas ruas do município. Apesar da intensidade desse temporal e do grande volume de água, a Defesa Civil confirmou que não há registro de pessoas feridas e até o momento nenhuma família precisou ser desalojada ou está desabrigada por conta da chuva. A sala de crise municipal também foi acionada para coordenar os trabalhos. As equipes integradas da prefeitura estão nas ruas e já realizam cerca de 15 atendimentos considerados graves e urgentes, tá? Teve queda de barreira, teve alagamento pontual bem forte em diversos locais e outras ocorrências de menor gravidade também foram atendidas. E Ju, a chuva também provocou queda de barreira e acúmulo de água na SC-283, tá? O trânsito tá lento devido a bloqueios parciais na rodovia com atenção redobrada no trecho que liga municípios de São Carlos e Planalto Alegre, tá?
5: Eita.
6: Além disso, enxurradas afetaram várias comunidades aqui do Oeste. Em Águas de Chapecó, o acesso à linha Maidana foi interditado. Em São Carlos, teve registro de granizo na Bela Vista e também pontos de bloqueios em vias do balneário lá de Pratas. E em Guatambu, a Defesa Civil atendeu diversas ocorrências, entre elas quedas de árvore, escolas tiveram aulas suspensas, professores e alunos também foram dispensados.
5: Pois é, gente, um resumão aí, são várias ocorrências, das menores até as mais graves, né? Mas a boa notícia, se assim a gente pode dizer, que não há nenhuma pessoa ferida ou desabrigada, apesar dos estragos, de possíveis, né, danos materiais, né, nas casas, nos estabelecimentos que acabaram sendo invadidos pela água, enfim. Estamos acompanhando tudo, a audiência nos ajudou bastante no Cafezão com informações, fotos e vídeos. E a gente fica sempre aqui pedindo atenção redobrada no trânsito. Recebi vários vídeos, inclusive de situações de a galera bem desatenta no trânsito,
6: eu
5: gente.
6: Eu vi a água arrastando moto, nossa, eu vi pessoa atravessando enchente.
5: Eu entendo que todo mundo tem compromissos, que às vezes a gente não pode deixar nem sequer um dia as coisas pra trás, mas a vida em primeiro lugar. Vamos com calma. A Sophie falou ali, quem sabe não sairia de casa. Gente, se realmente tivesse caindo o mundo como tava ali às 7 da manhã, é melhor esperar acalmar. Uhum. Vai chegar atrasado, manda uma mensagem, avisa. Nesse momento, eu acho que todo mundo precisa compreender, né? E é isso, estamos aqui, né, a postos no JA, como a Letícia falou, né, uma cobertura completa com imagens também, né, Matheus?
6: Sim, com certeza. Então a gente tá de olho, vai acompanhar tudo isso e também faz esse arremate, né? Começamos lá cedão no Cafezão e ao longo da manhã, então, fomos atualizando. E Ju, previsão do tempo pro decorrer do dia, tá? Existe chance de termos mais chuva, de termos mais volume de água. Então significa que você também deve aí do outro lado ficar em atenção, porque durante a tarde, do nada, a gente pode ter um volumão de chuva igual a gente teve de manhã e o caos se instaurar novamente. Então tem que ter muito cuidado e ficar de olho de fato na previsão do tempo.
5: Muito bem, Matheus, 11h25, eu falei aqui pra Sophie antes, tem vários assuntos bem legais aqui, mas não vai dar tempo de trazer, mas Sophie, eu sei que você fez aí algumas coisas no nosso Pop News, convido o pessoal pra ir lá conferir o que você produziu, pelo menos, né?
7: Bom, hoje o assunto, o que tá rolando nas redes sociais é o Rock in Rio, então eu tô produzindo conteúdo relacionado ao Rock in Rio, então lá no nosso Instagram, @TLChapecó, e também em parceria com as outras praças, se você quiser saber tudo que tá rolando, tudo que vai rolar no Rock in Rio esse final de semana, é só ir lá e conferir.
5: Tem vários Pop News, né, sendo publicados com as novidades dos artistas que vão subir ao palco,
6: Demi,
5: né,
6: Lovato já chegou, Demi Lovato já tá no Brasil, ela que fez acabou confundindo a palavra obrigado com brigadeiro, daí já uma marca contratou ela pra fazer uma publi, então assim, meu as Deus. Coisas vão acontecendo, né?
7: Aquele meme totalmente influenciado pela Demi Lovato, vou comer um brigadeiro hoje.
6: Ai, que delícia.
5: Amei. Ai, gente, combina, né, com o dia de chuva. Mas enfim, eu vou tocar um som, inclusive escolhi uma música chamada No Rain, pra ver se a
7: dá
5: gente
7: uma parada.
5: Joga o shade aí, mas enfim, daqui a pouco no retorno do bloco a gente tem o resultado da promo e o anota aí pra vocês. Vamos lá.

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3: E olha só a dúvida do Edu. Doutor, meu pai tem andado nos últimos meses muito para baixo, desanimado, até desconfio que talvez ele esteja com depressão. Na minha opinião, tudo teve início quando ele começou a apostar nas bets. Ele fica vidrado nisso e tenho certeza que perde muito mais do que ganha. Uma coisa pode ter relação com a outra? Sim, Edu, uma coisa pode ter bastante relação com a outra. E muitas vezes a pessoa tem uma dificuldade muito grande de entender que esse comportamento pode comprometer a sua saúde mental, a sua saúde emocional. E claro que pode. Quando a gente fala em saúde, a gente fala de uma saúde integral, que engloba a saúde física, a saúde mental, a saúde familiar, a saúde financeira. Então, se o seu pai está mal do ponto de vista financeiro, porque ele está apostando e está perdendo, e fica com esse desejo de apostar cada vez mais para tentar recuperar o prejuízo, isso pode, sem dúvida nenhuma, impactar a sua saúde mental. E esse endividamento gera ansiedade, gera vergonha, conflitos familiares, queda de produtividade e um sofrimento intenso. Então, eu acho que é uma questão muito importante que você converse com seu pai sobre isso que ele está enfrentando e que juntos vocês possam pensar em alternativas para que ele pare de apostar, às vezes sozinho, às vezes com o auxílio de um profissional de saúde mental, tá bom? Dúvidas? 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
1: Estamos de volta, faltando agora 22 minutos para o meio-dia, minutinhos finais do programa de hoje. É isso, gente, é sexta-feira, é chuva, é transtorno, então programe aí o restante da sua rotina hoje. De uma forma tranquila, se possível.
2: Não sei se vai ser muito nosso caso, né?
1: Nós, por exemplo, temos compromissos que não poderemos adiar e vamos ter que pegar o trânsito, não tem o que fazer. Então, com cautela, calma, né? Sem pressa, sair com antecedência, se possível, e por aí vai, né? Mas a previsão, Matheus, você que domina a previsão do tempo pro fim de semana, é chuva, não adianta.
3: Previsão do tempo é chuva, tanto para hoje quanto amanhã, sábado, inclusive na hora do jogo da Chapecoense e do Internacional. Só que no domingo, gente, a previsão vai dar uma seguradinha, assim. Uhum. Não é, meu Deus do céu, que sol maravilhoso, mas no domingo não se compara ao final de semana, tipo hoje e amanhã. Então, sim, teremos aí algumas mudanças no tempo no final de semana, com a mínima de 13 graus que deve chegar no domingo. Então, além de tudo, vai estar um pouquinho mais friozinho, tá? Então, a gente vai acompanhar. Hoje cedo estávamos com 18, com 20 graus. Nesse momento, essa é a marca ainda. Então, a gente vai acompanhar também essa virada no tempo, né? Porque essa chuva toda que tá hoje aqui, ela tem uma explicação. É trazer, então, essa frente fria que tá chegando no fim de semana.
1: Ok, gente, é isso, né? 20 pro meio-dia, a gente fala agora do Anota Aí, com os próximos compromissos pra você colocar na agenda.
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3: Muito bem, gente, tá rolando até semana que vem, até o dia 14, no Centro de Eventos, a Feira do Livro 2026, com o tema A Leitura Conecta. O evento tem palestras, teatro, oficinas e muito mais. A entrada é totalmente gratuita, né, Ju?
1: Também tá acontecendo a Semana do Cinema, gente. Até o dia 16 de setembro, você assiste os maiores lançamentos do ano pagando menos. É isso mesmo, as sessões até as 5 da tarde por apenas R$10 e depois das 5, R$12. Inclusive no fim de semana, tá? Não perca, então. Válido pra todos os cinemas do Brasil, Sophie.
2: E é isso, tem filme novo em cartaz, inclusive, né? Mas atenção, Chapecó, porque no dia 20 de setembro, o Parque de Irlimarco vai tremer com o quarto Batuca Chapecó. São mais de 300 bateristas tocando juntos e um super show gratuito com a banda das Aranha. O evento começa às 14 horas com food trucks e feiras de artesanato. Entrada franca, então não perca.
3: 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No dia 25 de setembro, o campus abre as portas das 8 da manhã até as 10 da noite com oficinas práticas, desafios, brindes e food trucks. A entrada é gratuita, então garanta seu ingresso pelo Simpla e bora viver essa experiência UNOESC Day junto com a gente, Ju.
1: Feito então, gente, os convites aí pra vocês, tá? E falando em cinema, hoje a gente libera 3 pares de ingressos e a Sophie já tem aí o resultado. Sophie, quem ganhou, hein?
2: Ai, os faceiros que vão poder curtir um cineminha nesse final de semana, uhum, de frio e chuva são a Inês, a Gabriele e o Johnny. Então logo mais, agora, no caso, eu vou mandar mensagem explicando tudo que você precisa saber para retirar esses ingressos e curtir o cinema.
1: Coisa boa, gente. Fica a dica, tá? E quem não ganhou pode aproveitar aí os preços mais baixos, mais acessíveis aí com a semana do cinema rolando, com esse incentivo para você ir lá para as telonas curtir os filmes, né, Matheus?
3: Com toda certeza. Então tá aí a dica, a gente também já vai se despedindo. Deseja para você um excelente final de semana e, claro, fica de olho aí nos canais oficiais da NSC e, claro, para acompanhar todas as informações a respeito da previsão do tempo, né?
1: É isso mesmo, a gente vai deixar vocês com música e ao meio-dia, lembrando, nós temos mais uma vez o horário eleitoral gratuito obrigatório e logo depois a gente volta com o Discorama e Vida que Segue, tá bom? Gente, um bom fim de semana, beijo, Sophie!
2: Um beijo, só queria falar, o meu beijo hoje vai ser uma crítica ao sistema. Não ao sistema que vocês conhecem, eu só quero dizer que eu odeio essa transição de temporada, assim, de estação. Porque a gente não pode acordar num dia e estar na primavera, assim. Aí essas primeiras semanas de setembro me irritam, porque é chuva, é frio. E a gente tá em setembro, eu quero calor, entende?
1: Eu entendo o seu desabafo, faço dele o meu também, né? E só te digo uma coisa, o tal do El Niño esse ano tá dando trabalho, tá?
3: Saco esse El Niño, hein?
2: Sempre no espanhol.
1: Tchau, Matheus.
3: Tchau, beijo pra vocês.
1: Bom fim de galera, beijo, se cuidem, hein?

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10: Programa não recorre 14 anos, meu irmão.
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10: Olá, boa tarde de sexta-feira, bom início de final de semana para você, amigo e amiga ligados na Atlântida. São 13 horas e 6 minutos deste início de tarde de 11 de setembro de 2026. Hoje é dia do Cerrado e daqui a pouquinho a gente vai entender por quê. 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Muito boa tarde, Léo Oliveira.
13: Boa tarde, Alexandre. Boa tarde para todo mundo.
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14: Boa tarde, Alexandre. Uma excelente sexta-feira e parabéns a quem já está no final de semana.
10: 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Boa tarde, Rafinha Menegazzo.
15: Baita tarde para nós.
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16: Fala, Alexandre, vamos nessa.
10: Está apresentada a mesa para esta edição do Pretinho Básico.
14: Questão
10: primeiro shot, não começa. Primeiro shot do dia 11 de setembro de 2026. Qual é a questão de ordem, Leandro?
14: Legal esse teu moletom, cara.
10: Não é moletom, é um blusão, né?
15: Isso
10: é
15: Rodaica?
10: É. Blusão não é meu mesmo, cara. É meu. É
14: sabe
10: meu,
14: quem é que eu me lembro de uma foto lá muito clássica usando um negócio parecido?
10: Só tô esperando a participação do Léo Oliveira assim que ele acabar ali.
14: Mas é por isso que eu fiz o pedido da questão de ordem, porque isso aí tem uma foto muito clássica de um show muito clássico do Nirvana, que o Kurt Cobain tá usando um blusão quase igual a esse aí.
10: Eu não tô acreditando que tu tá falando isso.
14: Por quê?
10: Porque foi exatamente por isso que eu comprei este blusão.
16: Mas tu não vai, tu não vai dar sequência a tudo que o Kurt Cobain fez, né?
10: Não se sabe.
14: É sério isso?
10: É sério isso.
13: Ah, ele tá se encaminhando.
10: É sério isso.
14: A minha referência está correta.
10: A tua referência está absolutamente correta.
14: Uma questão de ordem pertinente.
10: Obrigado,
16: Alexandre. Se não tiver nada, a Rodaica não vem, tá aí.
14: Não, não, não. Hoje eu tenho Pretinho ao vivo em Canoas.
16: Não, mas depois?
13: Não, mas pode ser agora. Mata agora.
14: Não, já tô perto de casa.
13: Ali é jogo rápido, 5 minutinhos.
16: Bota fogo aqui, ó.
13: Mas ele vai daqui, é jogo rápido, 5 minutinhos, ele resolve, né, meu rei?
15: Aliás, eu acho que aquela... Sherwood é parceiro da rádio.
14: Acho que aquela cena,
15: faz a permuta e mostra na roupa.
14: Acho que aquela cena clássica do Kurt Cobain se jogando em cima de uma bateria com a guitarra, ele tá com essa. Ele tá com esse moletom.
10: Ele usou esse show. Blusão, não naquele é moletom, show, é um né? Blusão. Ele, é mais de uma vez que ele aparece com esse blusão.
16: Né?
10: É,
16: né? Ele não era muito banho, Lelê.
13: O não,
16: cara, cachorro grande. Não, não vai dar amarelo.
10: Não vamos,
16: né?
10: Não vamos parar o programa pra falar do meu blusão.
13: Mas tá bonito, mas não se chama a live. Tá bonito,
15: tá
13: só cara.
15: De blusão, tem camiseta.
13: Tá legal.
10: Tem uma camiseta por baixo.
13: Tá cheio pinica, né? Tá mostrar o tio?
10: Pinica,
13: né?
10: Tem uma camiseta por baixo.
13: Como eu fiz uma feição, achei mal, cara, mostrar o tio aqui. Tá aqui, ô, Rafa.
10: Não,
13: tá aqui
10: pinica, ele pinica. Eu botei a camiseta porque ele pinica.
16: Vamos sair do estúdio, né?
10: Por que hoje é o dia do Cerrado, Rafael Gomes?
15: Porque é o dia que o Ibama definiu.
13: Tá aplicando, hein?
15: Não tô. Quer que eu leia?
14: É o Cerrado com C.
10: Isso.
13: Não, é o Marcelo.
16: Não, é o Marcelo Cerrado.
13: Marcelo Cerrado.
14: Não, é que vocês sabem a diferença entre o Cerrado com C e o Cerrado com S.
10: Sim, claro. O Cerrado com
15: Sim,
10: S.
15: É uma letra.
13: Não, mas ele foi bem agora. Qual o sentido?
10: Não, o Cerrado com C é o bioma, o Cerrado com S é a madeira que foi cerrada.
14: Outras coisas podem ser cerradas.
10: Podem, claro.
15: Posso prosseguir agora? Eu ia falar de bate-pronto que eu já
10: pode
15: tinha lido.
10: Pode fazer o que tu quiser, esse programa é produzido por ti.
15: Porque o Ibama definiu o Cerrado como o segundo maior bioma do Brasil.
14: Qual é o primeiro?
15: O primeiro é a Mata Atlântica.
14: Mata Atlântica.
15: É a
14: Mata
15: Atlântica.
13: Aí, ó, agora tu veio.
10: Te testou, hein?
15: É?
10: Ele te testou.
13: Pai, ele pensou, pai, eu dei uma crescida no gordo, ele vai me fuder e eu...
10: Boa.
16: E o terceiro?
15: É, e como o Cerrado ocupa 24% do território brasileiro, o dia de hoje ele foi definido para a preservação do Cerrado.
10: Muito bem, parabéns, Rafael Gomes, pela informação.
13: Excelente informação.
10: Eu preciso te dar uns parabéns também por uma outra situação, que é a seguinte, eu vi no perfil do Pretinho Básico, no Instagram, perfil... O único perfil do Grupo RBS com mais de 2 milhões de seguidores.
15: Milhões. É mesmo? A gente é o único.
13: Milhões?
10: Era,
15: não sei se mudou. Não, eu não tô duvidando.
16: O Grupo RBS é o único
10: com mais de 2 milhões. Não sei se mudou.
16: Não tem
10: qual
16: outro perfil
10: outro
16: com mais de
10: 2
16: milhões.
10: Qual outro pode ser? GZH, vamos
16: não.
10: ver. GZH chupa de 1 milhão
15: hora.
10: E 300.
15: Chupa zero hora.
10: Vamos ver aqui. Não,
13: faz
10: não faz isso.
13: Andrei. Não, para.
10: Não faz isso.
13: Não faz isso que
10: GZH,
13: eu me tapo de
10: GZH 1 milhão e 300. Vamos ver aqui a RBS. RBS.
16: Também não.
10: TV. RBS TV.
16: Eu tô te dando uma informação,
10: 1 milhão e 200
16: é
10: mil seguidores.
15: Jornal do Almoço.
10: Jornal do Almoço. Boa, eu Jornal
16: do Almoço. Não acredito no cara.
13: Não, Jornal do Almoço nos ganha no Facebook.
10: Jornal do Almoço.
13: O veterano da televisão tá no Facebook. Não tá no Instagram.
10: Achei Jornal
13: do Almoço. JA.RBS.
10: Jornal do Almoço. Não, não é. Jornal do Almoço. Jornal do Almoço. Não tem JA, eu acho que é JA.
16: Tô fazendo surdo. Tô dando todas as informações aqui.
10: Qual é do Jornal do Almoço, então?
16: JA, bota JA, tu vai achar. E outra, não tem o perfil pretinho. É o que tem mais seguidor, cara.
10: Não tem JA. Então a informação é correta. O perfil do Pretinho Básico é o perfil do Grupo RBS com maior número de seguidores.
15: Tá, mas e qual é a minha
10: No perfil do Pretinho Básico tem um game do Pretinho, os jogos do Pretinho. Eu achei sensacional aquilo.
15: O ATL Games, aquilo ali, é a iniciativa da Camila, da Sofia e do Marcelinho.
10: Muito bom, parabéns, galera.
15: Inventaram os games pra eu, Léo, Vini Moura e Nathan Nunes jogarmos, que é quantas coisas tu consegue listar, né? E aí vale qualquer coisa. Vale.
10: Eu listo 7 jogadores do Lakers em 2004.
15: Isso, aí o outro diz, eu listo 8. Aí é o jogo de duvido.
10: E o outro diz, eu listo 9 e alguém diz, duvido. O cara vai ter que listar os 9.
15: E aí, se tu listar os 9, o cara que diz duvido é eliminado. E se tu não conseguiu, eliminado é tu.
10: É muito legal isso,
13: cara. Eu escalei um elenco pra ti, pra tu jogar. Tu, Rafinha, Lele e Rodaico.
10: Jogo, claro.
15: Pra falar só de duvido. E vale qualquer coisa.
10: Tá, claro.
16: Que horas?
10: O cara é tipo o cara que lança o desafio.
15: Qualquer coisa.
10: Tá.
15: O que ele quiser.
10: Tá bem?
13: O Natan disse que conseguia falar 7 marcas de carro.
15: Aí o Léo olhou, o Léo deu uma cara e a galera falou: ha! Duvido.
10: Eu vi. Eu listo 20 integrantes do Pretinho Básico.
15: Ah, duvido. Enquanto. É sempre um minuto.
10: O duvido, como é que rola o duvido?
15: É uma ordem. Vai aí.
14: Tá, mas se eu dissesse, não, tá, ele vai fazer então, eu passo a minha vez.
10: Aí, então, tu pode
15: fazer 21.
10: É, faz 21? Tu lista 21?
16: Não tá mais entre nós.
10: O 21.
15: Faz 21. Só nós estamos jogando, Lelê. Tu faz 21?
13: Tu fala 21, caras do Pretinho?
14: Acho que não. Não sei se eu vou conseguir completar.
13: Mas que falar, tu tem que falar agora? Duvido. Então tu fala duvido.
15: Ou tu... Isso aí tu fala duvido. Aí tu tem que torcer pro Fetter errar, senão eliminar
14: dele. Não, ele já disse que vai fazer, assim. Eu não vou duvidar dele.
10: Exato.
15: Então tu tá eliminado, parabéns.
10: Já tá eliminado. Tu é um idiota. Mas de qualquer forma,
15: é um listo
10: tá muito legal.
14: Tu duvida dele que ele
10: joga? Eu duvido.
15: Eu duvida? Pode marcar aí, então.
10: Pera aí. Um minuto?
15: Vai. Alexandre Fetter, Maurício Amaral, Cagê, Luciano Potter, Duda Garbi, Rodaica, Neto Fagundes, Porã, Rafinha Menegazzo, Lele Bortolassi, Rodrigo Adams, Gordo Léo, Vini Moura, Nathan Nunes, Rodrigo Cosma, Magro Lima, Nego Di, Pedro Espinosa, Nelson Quinto, Guri de Uruguaiana, Zé Vitor Castiel.
16: Não, mas é que Nathan daí tu não botou integrante, que é integrante de fato.
14: Nathan Nunes entrou
10: pretinho. Aí é o seguinte.
16: Não.
15: Aí, eu não botei.
16: O Rodrigo Cosma não foi integrante
10: do pretinho. Não vou contestar pra não criar nenhum clima aqui, mas o Cosminha não foi integrante. Ele participou algumas vezes. Do PBzinho, que era o programa que tinha antes do Pretinho
15: Básico. Eu guardei Arthur Gubert, eu guardei Pedro Mano. Eu guardei vários.
10: Guardou Davi Coimbra.
15: Guardou e foi eliminado. Não guardou e se fudeu. Eu não fui.
10: Exato. Mas o jogo é muito legal. Aliás, fica a dica aí pra você fazer no seu grupo de amigos no final de semana, tomando um vinhozinho e tudo mais.
16: Mas eu
15: por escolha, né? Vai, joga tu então,
10: Rafinha. Sim, por escolha.
15: Tu lista. Não, o que, que tu lista em um minuto?
10: O que, que tu lista em um minuto? O cérebrozinho não acompanha, né?
16: Acompanha. Joga aí então, garotão. Vamos lá, que eu
15: sou bem. Vez.
16: É a tua vez. 20 marcas de surf, Fetter. Vai.
10: Duvido.
15: Vai. Cronômetro.
10: 20 marcas de surf. Duvido.
16: Tu duvida?
10: Um, dois, vai.
16: Pichulim, Tal Encontro, Kicksilver, Billabong, Volcom, Visla, Hot Stick, Pura Vida.
10: Oito.
16: Tem oito?
10: Oito.
16: Quanto tempo é,
10: Padre? Um minuto.
16: Ah, eu vou conseguir certo.
10: Vai.
13: Vai, pensa, vai.
16: Pichulim.
10: Já falou.
14: Cara, tu começou pro Pichulim e já vai perder.
10: Esse é o problema então, também, não vai lembrar.
15: Falta 30 segundos,
16: É que a marca de surf o cara
14: não vai Lightning Bolt, OP, Sunset.
10: Não, mas é uma brincadeira, não tá
13: valendo. Mas assim, ó. Eu não preciso me arrancar em vídeo, cara. Eu falo 5, eu falo 6, falo 7.
15: Ele é
16: 20 discos clássicos do rock gaúcho.
10: Vai, duvido.
13: Vai, Lelê.
15: Um minuto valendo.
14: Broncas Disco. Legais, Olelê, Rock Grande do Sul, Acústica MTV, Bandas Gaúchas, As Próximas Horas Serão Muito Boas, Baby Boom, Acústicos e Valvulados, Graforest, Coisa de Louco 2, a Graforest Filarmônica, Ultramei, o disco de estreia, Michael Douglas Síndrome, Acústico do Nenhum de Nós, Espermatozum do Cidadão Ken, ai meu Deus!
15: Vai acabar o tempo.
14: 30 para.
15: Segundos!
14: Cleito Clegira, o álbum branco. Nenhum de Nós, Acústico 2.
10: Acústico 2. Boa, Lelê! Porra.
15: 20 segundos.
14: Meu Deus do céu. Ai, meu Deus, para.
15: Vai.
14: Fresno, Ciano, o Rio Cidade a Árvore, o primeiro da Cachorro Grande.
15: Vai.
14: O incrível caso da
15: atividade
14: da Laje da comunidade.
16: Vai dar.
15: 7.
14: Creme Dental Rock and Roll,
15: Acústicos
14: Babulados, Rosa Tatuada.
10: Neural.
14: Pô, ah, não falei nem da reação. Cara, esse é muito legal isso aí.
13: É que confunde. É difícil.
10: Muito bem, vamos lá então. 1:17, Massas Romena, 40 anos. 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
13: E aí, Bruno?
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13: Isso.
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13: Eu falo, meu irmão.
10: Boa tarde, da
13: Boa
10: Pena.
13: Boa tarde, meu irmão.
10: O que tu quer falar?
13: Eu falo 20 bandas de reggae.
17: Duvido.
16: Ah, não, dá. 20 bandas de reggae.
10: Em um minuto. Que
16: existam, duvido, né?
10: Que existam,
16: né?
10: Vai. Valendo. 3:18, vai.
13: The Wailers. Chibaguts.
10: Ah, mas nessa velocidade de maconheiro aí.
13: É reggae, né, cara? Pedrada Fu.
16: Sim.
10: O... Pedrada Fu não é banda de reggae.
16: Pedrada Fu, mais ou menos. Já não perdeu, é tão só reggae, não.
13: Vamos lá, então. Dois. Steel Pulse.
10: Tá, boa. Quatro.
13: O Israel Vibration.
10: Três.
13: Mascavo.
10: Cinco.
13: Plante Raiz.
10: Boa.
13: Solarize.
10: Boa. Solarize.
13: Matuê.
16: Matuê não, não é reggae.
13: Não é, aquela
16: outra. Mato Seco.
13: Mato Seco.
10: Mato Seco.
13: Obrigado.
10: Eu tô ajudando ele.
13: O Tribo de Já. Edson Nove. Gomes. Pô, que 10. Nome? Tem 11,
17: não,
13: hein,
17: não, meu irmão? Não, tu falou uma que não era. 10.
13: Como não era, meu 10. Irmão? Pô...
17: Para de enredar e fala.
13: Arboidinho e banda.
10: 15 segundos.
16: É uma merda.
13: É, Nath Roots.
16: China Roots.
10: China Roots.
13: Nativos. Que é não, o... não, é diferente.
10: São bandas diferentes.
13: São bandas diferentes. A Isabela sozinha cantou que ela veio aqui na rádio.
17: Não.
10: Acabou o tempo.
13: Rapa.
10: Acabou o tempo.
13: Perdeu. Charlie Brown. Perdeu.
10: Quanto eu falei? Perdeu.
13: Quanto eu falei?
17: 13 ou 14.
10: Ó, o petinho básico é a princesa.
13: O regueiro é umas princesas.
10: A princesa é uma Lulu da Pomerânia. Que parece um coelhinho da tutora Jennifer de Sapucaia do Sul. O que houve?
17: Ou seja, qual é a citação?
10: Hã?
17: Qual é a citação do patrocinador?
13: Citação, não é situação.
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17: Não tinha coelho, eu procurei o que mais parecia.
10: Sensacional. A tutora Jennifer da Lulu da Pomerânia, chamada Princesa, ela é de Sapucaia do Sul. Aniversariante, ouvinte do Pretinho, é Juliano Meneghini Furlan, engenheiro e consultor ambiental de Joinville, fazendo 52 hoje.
13: Parabéns ao Juju aí.
10: Juliano Meneghini. Os famosos de hoje, aniversariante, primeiro, Ludacris. O rapper Ludacris... Fazendo 49 anos, me lembrou Mr. P.
13: Qual é o
10: Ludacris?
13: Qual é o Alejandro? Boa noite.
10: Boa noite, Ivan. É, me lembrou Mr. P. Um rostão grandão. Ah, assim.
13: Qual
10: tá, o hit?
17: Qual... Ele fez Velozes e Furiosos.
10: Não. Qual é o hit dele?
13: Ai, Lu, qual a música?
10: Não sei.
13: Hit do Ludacris.
10: Não faço ideia.
16: Ludacris. Bota
10: vamos
16: no
10: procurar
16: Spotify
10: no Spotify
16: aí,
10: aqui.
13: Não toca na Atlântica?
10: Mas daí vamos ter que procurar também as de todos os outros músicos, que hoje é só músico aqui.
13: Coisa
17: da Cris é Tonight.
10: Ah, essa é legal. Tá.
13: Tonight.
17: Não, isso é Pitbull.
10: Richard.
17: É
10: Pitbull. Richard Ashcroft.
16: Aê! Agora
10: sim. Vocalista do The Verve.
16: Esse
10: fazendo
16: aí tá mais parecido com o Mr.
10: 55 anos. Também tá.
17: É verdade.
10: O Moby, o músico Moby. Moby tá fazendo 61.
13: Ah, ele é legal, gente. Vocês são... Pra quem
10: conhece ele? Mob é legal.
13: Claro que não. O Rafinha gritou aí.
10: Tem um somzão do Mob aqui.
16: Não, tem um somzão do Mob.
13: O cabo tá ruim.
10: Mob.
16: Que dia estranho,
14: é um artista que não é de hits de rádio.
16: Não, é.
14: É um artista extremamente consolidado.
16: Eletrônico.
10: Ele é alternativo, diria. Tá de aniversário também o Juno, Andrade.
13: Oh, esse é bom, hein?
10: Marido da Xuxa, fazendo 63 anos.
13: Ah, vou ter que te corrigir aí.
10: Por quê? Não é marido da Xuxa?
13: Ah, ele é cantor.
17: Não, ele é marido da Xuxa.
14: Cite uma música do Juno, por favor.
10: Oh, qual é a, por que ele não pode ser cantor? Porque ele é cantor e marido da Xuxa.
13: O senhor falou só que ele era marido da
10: Xuxa. Não, eu falei então, que ele era cantor.
14: Por favor, cite o maior hit do Juno.
13: Solidão.
10: Não. Só um pouquinho que eu vou...
14: Então canta só o refrão.
10: Juno Andrade.
13: Só, eu vivo só.
16: Ah, que cachorro.
13: Mas o meu coração, ele canta em dó. Vivo só, vivo só.
14: É, não deu muito.
13: Esse é do segundo CD dele.
16: Aí, dois.
10: Segundo.
16: É bem, Juno Andrade. A melodia tá ótima.
10: O maior hit do Juno Andrade chama-se Vermelho.
16: vermelho
10: no curral. É isso aí,
16: ele
10: tá?
16: É cantor, é.
10: Tá de aniversário também Brian De Palma, o cineasta Brian De Palma, fazendo 86 anos.
13: Ó, oh, tá bem o tio, hein? Bonito, tiozinho.
10: E por último, nesta lista de aniversariantes, está de aniversário Everaldo.
16: Olha aí.
10: Everaldo, a estrela do Grêmio, faria 83 anos hoje, pereceu em 1974.
13: Em um acidente de carro enquanto fazia sua campanha para vereador.
10: Isso aí.
13: E muita gente pensa que a estrela que o Grêmio tem nasceu por causa do Mundial, não é, por causa do Everaldo, né? Esse que é um lateral campeão do mundo em 70. O que foi, Kurt Cobain?
10: Não, nada.
13: Não, o Grêmio não é campeão do mundo, tá bom.
10: Kurt Cobain, cara.
16: Vai meter essa.
10: Ah, também o que
16: essa.
10: Eu falei? Eu não falei nada.
13: Não é campeão do mundo.
10: Não falei nada.
16: Saiu do microfone, tem live. É só isso, hoje em dia tem live.
10: Só uma provocadinha.
13: É, botaram o Viva lá. Eles botaram no Instagram e mandaram tirar lá.
10: Só uma provocadinha. É brincadeira, que é isso.
13: Estado do Marrone.
10: Muito bem, foram os aniversariantes de hoje. Agora a gente bota os destaques,
13: meu irmão.
10: Mulher paga por implante anticoncepcional, engravida e descobre que o chip anticoncepcional nunca foi implantado.
15: Desde 2022...
10: Mas a picaretagem não tem limite.
15: Tem um caso rolando no Tribunal de Santa Catarina, na cidade de São Bento, porque uma moça foi até uma clínica e instalou um chip anticoncepcional. É um dos tantos métodos contraceptivos que as mulheres podem se adequar. Tu implanta subcutaneamente e ela entendeu que estava, digamos assim, protegida, entre aspas, por mais que nenhum método contraceptivo seja 100% eficaz. O
10: que houve, cara?
16: Não, tô dando ligado pro Fetter pra ver se ele...
10: Cara, tu é um otário, cara.
13: Se ele presta atenção no programa.
10: Porque eu tô trabalhando aqui, cara, marcando aqui no nosso controle.
16: No
10: exatamente isso que eu tô fazendo.
16: Então, pode me dar um amarelo.
10: Eu vou te dar um amarelo. Vou te dar um amarelo porque tu atrapalhou a escalada do colega. Amarelo.
16: Dá uma escalada nele aí, velho.
10: Palhaço. Desculpa, Gomes. Eu peço desculpa, Gomes, pela atravessada do samba do colega.
13: Ele só me olhou baixinho e falou: vou ligar pro Pedro,
15: vou falar só uma coisa. Só tem mau caráter.
10: Só tem mau caráter nesse estúdio, cara.
15: E eu falo por todos.
10: Todos?
15: Todos.
10: Eu?
15: Todos.
10: O que eu fiz, todos, cara?
15: Todos, Alexandre.
16: Tá, daí a moça botou o troço lá embaixo da pele.
15: E achou que estava protegida, Lelê.
16: E aí saiu...
15: No mês seguinte,
16: não, engravidou. Saiu, entrou, Lelê.
10: Rafinha.
16: Daí ela engravidou.
10: Entrou assim, ó.
15: No mês seguinte, ela engravidou. E processou a clínica e a médica.
10: Porra, é o mínimo.
15: E no pedido de processo dela,
16: é menino?
15: Ela havia pedido uma pensão vitalícia para o bebê.
10: Claro.
16: Justo.
15: O Tribunal de Santa Catarina não achou justo.
10: Porra! Ah, não, é?
15: Não. Porque não é 100%. Nenhum método contraceptivo é 100%
13: nem
15: eficaz.
13: Nem a camisinha.
16: Não, pode estourar, né?
10: Eu fiz vasectomia, não é 100%?
15: Não, mas que daí não é um método contraceptivo, Lira.
13: Como não?
15: O método contraceptivo é quando a pessoa pode engravidar, quando tu derruba o caminhão do leite ali, Lelê. Não é um método contraceptivo, é um... Tu tá...
13: Quando tu fecha a fábrica do leite, não é contraceptivo.
15: Não,
13: mas não tem uma gotícula, não pode ter um fivelinho assim, um negocinho, só um
10: perdido.
13: Ele ficou preso nesse caso.
10: Informação.
16: Tanto que quando eu fiz a vasectomia, o médico, o doutor... Tu tem um jockeyzinho mais rápido ali, né, Lelê?
10: Informação.
16: O doutor Rabolini,
13: informação.
10: Informação.
16: Amarelo.
10: Mas é que eu fiz o troço.
13: Mas ele quer dar uma informação.
10: Amarelinho, Lelê, por indisciplina.
13: Tu não aprendeu nada na Copa?
10: Informação. A vasectomia é um método contraceptivo, cirúrgico, definitivo e seguro para homens, realizado através do corte ou bloqueio dos canais deferentes para impedir que os espermatozoides cheguem ao... Onde tem que chegar?
13: No útero.
16: Tá, mas daí também...
10: Posso complementar a informação?
15: Pode. Agora
10: porque isso na época, quando eu fiz, o doutor ainda disse. Mesmo que tu tenha feito, durante os próximos 90 dias,
14: né? Tenham cuidado.
18: Tem o risco. Claro.
13: Que fica os piolhos pegados ali na pontinha do Zarabatana.
14: Tem os mais fortinhos
18: ali. Eles pertinho ali na porta. Abriu a porta.
13: Na Zarabatana.
14: Tem o sobrevivente que tá ali, ó.
13: Não, na Black Friday tem uns na porta desde de manhã. Quando abre a porta.
15: O que a justiça concedeu para a moça em questão?
14: O que a justiça concedeu?
15: R$30 mil de
13: dano. Mas
15: isso
13: aí nem arranca. Não.
15: Por quê?
13: Não monta o quarto.
15: É parte do valor do tratamento mais um dano moral. Vocês querem adicionar a gente no grupo do WhatsApp?
13: Não, agora foi a vingança.
18: Que eu tô ligando
19: Fala
18: pra ele
19: Alexandre.
18: Agora.
14: Ah, não, cara.
13: Cara, vamos.
15: Mas eu acho essa uma excelente tática pra largar o telefone.
13: Cara, ligar todo mundo, a gente faz o programa pro telefone.
15: Eu acho que tinha que ser.
14: Faz uma ligação em grupo, no grupo do Pretinho.
15: Olha o telefone aí, ó.
13: Eu acho que esse programa é Enem, isso aí.
19: É verdade, Lelê.
14: Acabou.
19: Isso aí. Eu vou botar pra cima, porque eu
18: não tenho nada. Podem botar o telefone de vocês aí.
13: Não, bota aí, não, bota também. Bota aí,
19: ele bota aí, rapaz.
13: Bota aí.
18: Eu preciso marcar os patrocinador.
13: Tá marcando assim.
15: Eu vou te liberar. Então eu vou te liberar.
18: Obrigado.
15: Beleza, eu vou te liberar. Só por isso.
18: Radar flagra motociclista.
13: Ah, não. Uma moto a gente não...
18: A 870 quilômetros por hora.
14: Mas onde isso?
18: Velocidade cruzeiro de avião.
15: Na tela. Não, ali, é, né? Mais do que isso. É velocidade de um caça. É mais do que um cruzeiro.
14: Mas não, onde? Não, tá errado. Você não tem
15: como.
14: Tá
15: errado. É óbvio que tá errado, tá?
18: Não, tá certinho ali. É uma Saara 2002.
19: Uma Saara 150.
15: É óbvio que tá errado, porque...
18: Cara, é um Natan na foto.
15: É. Claro, claro.
18: Não é possível.
15: A gente fez em... Sem capacete.
18: Sem capacete.
15: É um motoqueiro quase fantasma. Ele caiu, quase morreu.
18: Pô, mas que motão que tá o Natan, hein?
15: Tá, nesse caso, a gente tá falando numa Honda CG Fan 150 SI.
13: Não bate.
15: No Mato Grosso do Sul,
13: não bate.
15: Ela foi flagrada a 870 km por hora por um radar móvel. O motorista, de 29 anos, foi multado à época. Só que lá em 2019, quando ele foi multado, ele recorreu da multa. Por quê? A CG dele só anda, entre aspas, só a 150 por hora.
13: Se não
15: ele
13: bate,
15: não teria,
13: né,
15: como dirigir a moto mais rápida do mundo a 870 km por hora. As motos velocidades não andam a 800 km por hora. Isso é a velocidade de um dos caças mais rápidos do mundo, inclusive. Então...
14: Acho que é mais rápido que a velocidade do som, não.
15: Só que o detalhe é, ele recebeu uma multa de R$898,63.
19: E perdeu a carteira?
15: Não, inicialmente ele recebe só a multa, Rafinha. E aí, não, ele...
13: Tu enquanto... devia saber, Rafinha.
19: Não, mas eu sei, isso aí é...
15: Não, não, mas é que eu tô te contando a história. Inicialmente ele recebeu só a multa. Ele tava recorrendo desta multa, só que neste meio tempo ele quis vender a moto. E a moto precisa ser vendida com todos os documentos...
13: Não me lembro, limpinho,
15: pagos. Pagos. Então ele teve de pagar esta multa de quase R$900. Entrou novamente na justiça para reaver o valor em questão. A justiça não deu ganho de causa para ele.
13: Isso é um tapa na cara da sociedade aí, Gus.
15: Então, como agora ele, entre aspas, ele perdeu, porque aí quando ele perdeu a carteira de motorista.
19: É gravíssima, é gravíssima.
15: Porque enquanto correu o processo, ele não perdeu a carteira, porque certo. Ele estava recorrendo.
19: É, sim. Demora uns três anos.
15: Só que
19: anos.
15: Agora saiu a decisão e ele perdeu.
18: Cara,
15: ele
18: diz, cara, isso termina com a fé do brasileiro nesta merda de país.
14: É impressionante.
15: Então, cara, ele resolveu contar a história, dizendo, gente, olha só, eu perdi a carteira, eu tomei uma multa, por andar 800 km por hora. A velocidade de um caça de guerra. Eu, cara, andei com uma CG.
13: Tá, mas não tem como um advogado.
15: Não,
13: ir,
15: provavelmente
18: não, óbvio, tem.
13: Aí que assim, ó. É que não,
14: o advogado agora... tem, mas aí cai na mão do juiz.
13: Calma, não, não ganhou. Mas aí o cara tem que ser história... o campeão, o juiz.
14: Mas mano, eles são assim.
13: Porra, mas não tem como.
18: Mas tu não tá vendo o que tá acontecendo?
14: Ele acabou o destaque anterior ali.
18: Tu não tá vendo o que tá acontecendo no Brasil?
13: Toma, não podemos falar.
14: Tu não viu o destaque anterior ali?
19: Que o bioma...
14: 30 era, mil deram pra mulher que teve um problema que ela vai ter pro resto da vida. Problema não, no caso, ela teve um filho.
19: O maior bioma do Brasil é a Amazônia.
13: O filho, ele, em certo ponto, ele pode ser um problema.
14: Ela não queria ter filho, por isso que ela fez o troço.
13: Mas aí tem que ir as crianças. Mas aí bota o
14: capo...
13: Tem que se proteger.
14: Não, cara, eu tô dizendo um problema no sentido de que ela não queria ter.
18: Não, só um pouquinho.
14: Por isso que ela fez o
18: troço. Tá tudo certo. Olha só, não vamos fugir do foco. O foco é a porra da moto flagrada a 870 quilômetros por hora.
13: Não dá.
18: E o juiz diz que o cara tá... Tava a 870 km
14: porque
18: por hora.
14: Porque tá ali no equipamento.
18: Ah, sério, cara?
13: Tem que mandar fazer o seguinte, vamos pegar essa moto e vamos numa reta.
18: Sabe o que tem que mandar? Tem que mandar... É isso aí. É o que tem que mandar.
19: Talvez na descida. Talvez uma descida a motinho chegaria. Na descida a motinho
15: chegaria. Eu posso fazer isso se tu quiser.
18: Pode, vamos conversar.
15: Sei que o Fete mandou fazer.
18: Estudo diz que ambiente de trabalho, esse lugar que nós estamos aqui, pode aumentar o risco de disfunção erétil.
14: Ah, aqui não.
13: Eu discordo, meu.
19: Eu discordo. Então, tá na live ali, ó.
18: Calma, Lelê.
15: Por que que é eu e o Lelê? Ah, o Natan é foda. Vamos lá.
18: Abre essa pra nós.
15: Tem um estudo de uma universidade que analisa urologia, que entrevistou 826 homens entre 22 e 40 anos.
13: É na Itália?
15: É no Brasil. Estes homens em questão eram avaliados de acordo com a sua felicidade no meio de trabalho.
19: Ah, Lelê.
15: E isso se mostrou diretamente proporcional ao nível de disfunção erétil. Foram avaliados diferentes níveis de tensão no ambiente de trabalho. Horas semanais trabalhadas, autonomia para tomada de decisões, apoio dos seus superiores, relacionamentos profissionais e pressão.
13: Ah, isso aí o Federer faz.
19: Quando é o time,
13: tem,
19: né?
13: Disfunção erétil, ele apoia o cara.
15: Depois que todo mundo avaliava o seu trabalho de acordo com essas categorias, os participantes eram classificados em categorias de baixo estresse, médio-baixo, médio-alto e alto nível de estresse. E descobriu-se que os mais estressados tinham 10 vezes mais chances de ter problemas com ereção.
13: Olha, eu discordo. Ó, tu é fudido, tu, ó, quando o cara tem expulsão erétil, tu é fora. Tu olha pra trás e fala pro cara, acontece, tu é assim mesmo. Tu é quente.
15: O nível,
19: meteu
15: essa. O nível do cortisol, que é o hormônio do estresse, ele impactava na semana seguinte na testosterona, que é o hormônio que acaba facilitando a disfunção erétil, a falta dela neste caso.
18: Eu vou ser obrigado a atestar essa pesquisa.
15: É. Tu anda muito estressado ali?
18: Não ando estressado, não é isso, mas é que é verdade, cara. Dependendo do teu cargo, dependendo de quem é o teu chefe, dependendo da estratégia da empresa em relação ao que tu faz dentro dela, o estresse rola. E o estresse rola e rola forte porque é o teu trabalho, tu depende daquilo ali.
14: Chega em casa, não consegue desvincular daquilo.
19: Né? Impacta na vida do cara. Estratégia do latim. Isso é bom tu trazer elemento. Tropa de elite.
14: Impacta na vida fora do trabalho, dentro da casa, fode, na vida sexual.
19: Exato. Que não fode, não na verdade, fode no caso é verdade. Né? É.
18: Exato.
13: Mas isso, cara, tem que cuidar aí.
19: Tem que pegar e se cuidar mesmo.
13: Catuaba e minduim.
19: Ovo de codorna.
13: Saiu do serviço.
19: Minduim,
13: catuaba e um citrato de...
19: Butiazinho também vai bem.
13: Não, butiá.
18: Mas na verdade, tem que deixar... Remédio. Não podemos. Na verdade, a gente tem que deixar o ranço do trabalho no trabalho quando a gente sai dele.
19: Ah, às vezes é difícil.
18: É muito difícil. Mas é preciso fazer o exercício.
19: Mas é difícil.
18: Acabou hoje, amanhã a gente retoma. E outra coisa, as brigas que acontecem dentro da empresa, elas não são de cunho pessoal.
19: Não. Mas né? É difícil.
18: É de cunho profissional. Nós estamos todos aqui querendo fazer o melhor para este negócio. Ah, às vezes vai ter um colega que vai complicar
14: em tese,
18: a tua performance. Ele vai complicar. Ele não vai querer que tu entregue o melhor. Acontece.
19: Mas às vezes é difícil.
18: Às vezes é difícil se vincular, mas é preciso fazer o exercício.
13: São só negócios, não é
15: pessoal.
13: O que
15: vocês acham que impacta mais? Tem problema na vida pessoal difíceis. Impacta no trabalho ou problema no trabalho impacta na vida pessoal?
18: Ah, eu acho que o pessoal impacta mais no trabalho do que o trabalho na vida pessoal.
13: Não, o trabalho que chega em casa...
14: Eu acho que depende do tamanho do problema.
19: Mas é difícil.
18: Não, ok, isso aí tá, concordo. Mas é que, tem coisas na tua vida pessoal que elas te tiram o foco de tudo.
19: É difícil desvincular.
18: O trabalho tu liga o foda-se e diz, foda-se.
19: Mais ou menos.
18: A vida pessoal não dá.
19: Não, é difícil.
13: É difícil.
15: O cara não pode sair e dizer, o pé tem que se foda.
13: Não pode. Em casa
19: também isso vai. É difícil tu desvincular e chegar.
18: Eu peguei o raciocínio.
19: Ai, que merda!
18: Ai, muito bem, foram os destaques do Pretinho aí, meu irmão, pra esse início de tarde, de final de semana, sexta-feira. 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
19: Exatamente.
15: Eu tenho um protesto. Comeram todos os bombons.
18: Comeram todos.
19: Se controla.
18: Impressionante.
15: Aqui, em uma semana, comeram todos.
18: Cara, tinha umas 30 caixas.
15: Fácil.
18: Caramba,
15: não, 30 tu chutou baixo.
18: Chutei baixo.
15: E mais os potes de sorvete.
18: Lamentável. O pessoal tem que dar uma olhada aí.
19: Não conhecia sair, o pessoal.
18: Tem que dar uma olhada aí.
14: Esse aqui é dá a ser the best, né?
19: Mas é o último açaí que reponha, né, Lelê?
18: É o preço.
15: Tudo
18: bem, vamos dar uma girada na mesa. Bota a Rafinha uma aí pra nós, então.
19: Eu tenho uma charadinha.
18: Não.
19: Eu tenho uma charadinha para as crianças. As crianças estão.
14: Vai estar em Canoas hoje, mestre?
19: O mestre estará. Bem, independente de qualquer coisa, o mestre estará. Lelê, pra você que tem duas crianças e não pode mais ter filhos, que deu um cut na tua...
14: Eu posso religar, mas eu não quero mais.
19: Não religue
14: dois
19: nada.
14: Dois tá legal.
19: Só o gato lá da baia, né, Lelê? Por que a batata e o pão não conseguem conversar? Crianças, ouçam essa charadinha do mestre.
15: Tá, vamos devagarinho, mestre. Vamos lá.
14: Eu sei. Porque
19: tu é imbecil?
14: Porque o pão é francês e a batata é inglesa.
19: Você é demais, Lelê!
15: Que sabedoria. Tem
19: mais?
15: Quem
19: mandou foi João Pedro. Não, só tinha essa.
18: Muito bom. Tem uma piada, Lelê?
19: Não.
18: Abraço, então, Lelê.
14: A produção não me passou, mas tem, olha só que interessante. Ó, dia 23 de setembro é meu aniversário.
19: Não, mas hoje é dia 11.
15: Eu achei que tu fazia no início do ano.
14: É um e-mail, né? Farei 33 anos. E de presente me dei a inscrição para Beer Run.
19: Da
14: Cervejaria e Imigração.
18: É muito legal.
19: Lá em Campo Bom.
14: Com isso, eu tenho treinado todos os dias. E ontem, correndo na esteira, ouvindo o PB no fone, como eu faço todos os dias, eis que inicia a playlist das músicas dos One Hit Wonders, anos 90 e 2000. Essa playlist me trouxe muitas memórias afetivas, até que começa a tocar Luca. E eu não me controlo, começo a cantar e dançar correndo na esteira.
19: É uma menina, né? É uma menina?
14: Sim, é uma menina. Foi engraçado, eu voltei à minha infância como se estivesse sozinha na academia, que estava lotada. Quando de repente o senhor que estava na esteira do lado começou a me olhar e rir. Eu não sabia se ria, se cantava, se dançava ou se corria. Tô Nem Aí foi a primeira música que eu montei uma coreografia para apresentar naqueles projetos de danças que tinha na escola.
19: Bah.
14: Isso quando eu tinha 8 anos de idade. Então pensem o quanto eu voltei ao passado. Obrigada, Pretinhos, por fazerem nossos dias melhores com leveza e descontração. Pede pro mestre mandar um...
19: Louco, lá de pilocada na corrida, dá pra tomar uma imigração. Tem 4 pit stops, Alexandre, pra beber.
18: Que
19: tu
18: delícia.
19: Que toma uma ceva todos
18: que
19: os
18: delícia.
19: Dias.
18: Que delícia.
14: Olha, vai que baita...
19: Vamos lá ou não?
18: Vai ter ideia.
14: Correção, eu não tomo ceva todos os dias.
19: Um dia sim, um dia não, desculpa.
18: Mudou. Isso não é da tua conta.
19: É verdade, ele não bebe ceva, sai em casa.
14: Um beijo a todos. Quem manda pra nós é a Kimberly de Passo
18: Kimberly.
14: Fundo. Kimberly! Kimberly
19: de Passo Fundo. Ela vem de Passo Fundo legal. Pra Campo Bom.
14: Para tu ver, né, cara?
18: Tranquilo, né?
19: É uma baita de um evento esse
14: Beer Run da Cervejaria Imigração.
19: E é verdade, tem os pit stop, tu corre e aí tu toma um gelo.
18: Vai repor claro, ainda mais que tenha zero carbo.
14: Repor os sais minerais, é importante.
18: Ó, sobre a festa da menina, a festa de 15 anos da menina, que a menina não foi convidada. A lembra menina, que menina, falamos menina, ontem?
14: Menina.
18: Olá, pretinhos, me chamo Aline. E acompanho vocês há mais de 15 anos diariamente.
19: Bonito nome.
18: Difícil. Nome da tua irmã.
19: É?
18: Exato. Sobre a mãe que está processando a aluna, porque a filha não foi convidada para a festa. Faça deste não convite uma aula para sua filha entender que o mundo não gira ao redor do umbigo dela.
13: Olha! Boa!
18: Use isso como oportunidade para ensinar a sua filha que há males no mundo que vêm para o bem.
14: Muito bom.
18: Não esqueça que o poder judiciário deste país já tem coisas que realmente importam para julgar, muito mais do que o convite ou não convite para uma festa de 15 anos, privada, particular, que a pessoa resolveu te convidar ou não. Com este processo, ela só está mostrando o quão mimada sua filha poderá ser quando adulta. Se aos 15 anos faz esse drama todo, a terapia tá aí pra isso. Ivan!
13: Para!
18: Manda um...
13: Quer levar o facão?
18: Isso, Ivan, boa.
19: Ela trouxe um outro ponto.
18: Cara, e é maravilhoso esse ponto. Porque ele é definitivo, na verdade.
13: E o cara tem que botar uma coisa na cabeça. Bota, Alejandro, aprende comigo.
18: Uma toca.
13: Aprende comigo uma coisinha, que okay, eu vou te dar só uma vez.
18: Eu aprendo contigo,
13: olha pra mim, se não te convidaram pra um bagulho...
18: É porque não querem que tu vá.
13: Exato, então
18: não vai.
13: Pra que tu vai lá pra te tratar animal?
19: Não, é esse ponto.
18: Senão, não começa.
19: Não é esse ponto.
13: Mas, filha, se não te convidarem, tu não quer que tu vá lá.
19: Tu tá sendo radical numa parada.
13: Eu sou radical. Sou
19: tá, não, mas rédito. Então o mundo não é radical. Tu não pode ser nenhum lado, nem outro 100%. Só o outro ponto. A viagem da mãe processar, a gente debateu, é ruim, claro, é o exemplo ruim que ela dá pra filha. O ponto é antes disso, cara. Tu tá excluindo, tu tá mostrando que tu tá excluindo apenas uma pessoa do universo de 30. Ok! Primeiro, não tá a fim de convidar, não convida. Mas isso gera um impacto, eu não tô defendendo a pessoa processar. Eu acho um absurdo, tu mostra até uma imaturidade da mãe e do pai.
18: Exatamente.
19: Mas como, tu sendo pai e mãe, tu vendo o teu filho, não é o processo. Eu acho que eu...
18: tu trouxe o lado do sentimento, cara, do pai e da mãe,
19: daqui
18: ok.
19: Daqui um pouco chega assim, minha filha, o que aconteceu? Daqui um pouco essa menina fez uma puta de uma cagada pra aniversariante, a gente não sabe.
13: Fala disso, mano.
19: Eu só acho que assim, ó, tu mostrar definitivamente pra todo mundo, hoje em dia o adolescente é muito mais sensível. A rede social fode com a cabeça dos adolescentes, porque tu expõe a pessoa de uma maneira muito ruim.
13: Mas isso é verdade.
19: Aí essa menina vai ser, cara, eu sou a única pessoa que não estarei no maior evento da escola naquele momento, ainda mais numa classe social que é acima da média, porque não é a questão do dinheiro, mas a galera, às vezes, com muito poder aquisitivo, é muito mais maldosa que a pessoa mais simples. É um outro ponto só de ver.
18: Tá bem. Registrado está.
13: Ah, é raro. Obrigado. É raro tu não tá.
18: Não, é um outro ponto.
13: É um outro ponto.
14: É um assunto de veras complexo.
19: É, isso aí.
13: Tem muitos pontos.
18: Mas eu gostei do posicionamento da moça aqui, da linha.
14: É, gostei também.
18: Gostei. Pega esse limão, espreme, bota um açucrinho, um gelinho, uma vodkazinha e faz uma caipira.
19: Queria ver se faz com a filha dela. Filha.
13: O mundo é assim, né, Leandro?
18: Tudo bem. 15 minutos para uma da tarde. O que mais que a gente tem aqui? Bah, eu tenho uma aqui que
14: eu
18: gostaria.
14: A Aline não disse no e-mail se ela é mãe.
18: Ela não disse se é mãe.
19: É isso que eu falei, queria não ver se você é filha dela, com 14, 15 anos.
13: Talvez. É, mas é que aí mexe no sentimental. Se mexe com o teu filho, com a tua filha, tu faz coisa que até...
19: Vai impactar em ti.
13: Tu faz coisa que até Deus duvida.
19: Mas não precisa ir processar, é outra
13: exatamente.
19: Coisa.
13: Exatamente.
14: É, não, processa.
13: Pô, a justiça tem um monte de problema aí, gente aí dirigindo 870 km por hora pra poder resolver. Isso aí, cara.
18: Nosso ouvinte Jairton. Jairton, ele é de Governador Valadares. Onde fica, Rafinha?
19: Santa Catarina.
18: Governador Valadares, acho que fica no Rio de Janeiro.
19: Ah, eu confundi com o Governador Celso Ramos. o meu cérebro é muito rápido.
13: É, governador. Bem,
18: sim, não quer dizer que seja certo.
19: Não, mas é rápido. Ninguém falou isso, é rápido. Exato.
18: Boa tarde, pretinhos, tudo bem com vocês?
14: Boa tarde.
18: Agora há pouco cheguei da faculdade, onde curso psicologia com minha esposa. Para desespero do cowboy de pulgas.
17: Estudar
19: de esposa, né?
13: Informação.
14: É, eu acho que é Minas Gerais.
13: Governador Valadares é Minas Gerais.
14: É, eu também acho. Tanto que é Minas
13: Gerais. Tem até o time lá, o Democrata de Governador Valadares.
19: Vou ver, não o teu cérebro é devagar e errou.
14: Eu fiquei aqui pensando. Rio de Janeiro?
19: Eu sempre aceito. Eu tô sempre.
18: Qual é o governador que é do Rio? Tem uma cidade do Rio de Janeiro
19: governador?
18: Que
19: é governador?
13: Não, é a Ilha do Governador.
18: A Ilha do Governador.
13: Onde tem.
19: Nós estamos na mesa, Alexandre. Qual é o primeiro?
13: Aeroporto.
18: A verdade é, temos que parar
14: com
18: isso.
14: Qual é o primeiro nome do governador Valadares?
17: Governador.
14: Porque ele deve ser o governador Valadares.
18: Celso Valadares.
14: Celso Valadares.
18: Não sei, tô brincando.
13: Governador Valadares.
18: Retomando o e-mail que eu tava lendo aqui do nosso ouvinte Jairton, de Governador Valadares, Minas Gerais.
19: Fez um bullying comigo, Magrão, aí.
18: Lembrei que o Magnânimo já recomendou algumas vezes suas playlists no Spotify. E aí eu fui lá catar e me deparei com uma preciosa coleção.
15: Seu calhada.
18: Féter, tu é brabo demais. Sou público do Magnânimo e também do Palhaço Maionese.
13: Muito obrigado. Dia 9 em Jaguarão.
18: Manda um que privilégio.
13: Que privilégio.
18: Abraços, Jairton, de Governador Valadares. Ele não entendeu, ele não prestou atenção, nada. Ele não estava ouvindo.
20: Nada. Eu ouvi, que privilégio.
18: Isso.
20: Ele chamou o anão de quê mesmo?
18: De cowboy de pulgas.
20: Manda ele tomar bem no rabo
18: não,
20: dele.
18: Não, não.
13: As crianças...
15: Amarelado.
20: Foi
18: uma grosseria válida.
20: Eu já tenho amarelo.
18: Pode sair, azulzinho pra ti.
19: É o mestre, né?
18: É o mestre, isso. E tu quem é?
19: Eu sou o Rafinha.
18: E quem é que faz o mestre?
19: Teu irmão de
13: já tentei dar esse aplique aí, não, né?
18: Pode sair, vai. Ó, deixa eu dizer. Real Fetter no Spotify. Não tem arroba. É Real Fetter no Spotify. Tem um monte de playlist. E a minha preferida é a RS Rock.
15: Eu gosto da Chocalhada.
18: Chocalhada é boa também pra outras coisas.
15: Já transei te ouvindo.
18: Obrigado, mas é só música, eu não falo, né?
13: Eu já trazia ouvindo
18: rapidinho. RS Rock é uma playlist que tem, cara, centenas de músicas do rock do Rio Grande do Sul desde sempre. Desde Almôndegas tem, desde de Bicho da Seda tem música lá.
13: Benedito Valadares Ribeiro é o nome do Governador Valadares.
15: Aí. Será Benedito?
18: Boa, será o pé do Benedito?
13: Pé do Benedito.
15: Eu já
13: transei... Quanto calça o Governador já Valadares? Já transei ouvindo 39, já transei ouvindo o Rafinha.
18: É?
13: É. Ele dizia, para que tá doendo. Olha
18: não,
13: só,
18: não é possível.
13: Posso contar uma piada?
18: Pode, mano.
13: O que foi, Leandro? O que houve, Leandro?
18: O quê?
15: Dá um ali, velho.
18: O quê, cara?
15: O álcool que tu botou agora na mão.
13: O homem tá sentado, que ele tinha marcado um encontro com a senhora dele, 3 da tarde.
18: Tá.
13: Aí deu 4 da tarde, nada, 5 da tarde, nada, 6 da tarde, nada, 7 da tarde, 8 da tarde, nada.
15: 8 da noite.
13: Aí chegou o amigo dele e falou, oi, Ivan, o que tá fazendo aí? Não, tô esperando aí, cara, nós vamos fazer um bailezinho e tal. Tô desde as 3 aqui, ele falou, pô, mas aí cara não tá aí, meu irmão, aí cara tá na macumba. E ele, como assim tá na macumba? Aí cara tá na macumba. Aí o Ivan e o amigo dele foram até o macumba, chega lá, tava aí cara girando, ia, ia, ia. Aí o Ivan falou, ia, ia, mas não foi, me fudeu, fiquei até esperando. Ia, ia, ia nada. Fiquei te esperando.
18: Eu gostei.
15: Vocês dão pra ver disso?
18: Ai, cara, é 11 minutos para as duas. Um minuto para 10 para as duas.
13: Piada nova.
18: Piada do Joãozinho. Joãozinho boiando na aula da língua portuguesa. E a professora lasca. Joãozinho, diga-me 2 pronomes. E o Joãozinho levanta a cabeça no meio do nada e lasca. Quem, eu? E a professora. Muito bom, Joãozinho. Rápido intervalo, já voltamos com o Pretinho Básico. Quem mandou essa aqui foi o Jean Fabrin. Valeu aí, Jean. Obrigado. Quê?
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13: Estamos de volta com o Pretinho Básico aqui na Atlântida, Rádio das Nossas Vidas. 4 minutos para as 2 da tarde. O que é, Ivan? Tá rotando no microfone?
14: Não, já? Tô conversando com a gente aí, né?
13: Que gente?
14: Com a gente.
13: Com a gente que nós não estamos vendo. É.
14: Eu sou espírito.
13: Tem esse poder.
14: Eu sou espírito, tu sabe. Olha pra trás aí, olha pra trás.
13: Mandar um abraço.
14: Olha, te cuida. Cuida aí.
13: Ninguém aqui.
14: Mas tu tá bem, tu tem aura boa, manto azul.
13: Tem mesmo.
12: Tá de verde hoje.
13: Enviei um cabo pra Atlântida, mandou aqui o nosso ouvinte dos Estados Unidos. Rafa, de tanto ouvir vocês falarem que falta um cabo pra tocar música no Pretinho ou o tweet retrô do Bola, compadecido, resolvi mandar um cabo P2 e um adaptador P2 para o USB-C.
14: Ah, que merda.
13: E agora vocês não têm mais desculpa pra não tocar direto do celular as paradas.
15: O negócio é o cabo ficar aí agora e ninguém...
13: Vai chegar então pra vocês um adaptador de P2 pra P10 na terça-feira. Não sei qual entrada tem na mesa de áudio aí, não precisa ler no ar, nem me identificar, faz questão. Um abraço aqui dos Estados Unidos. Como é o nome dele, cara?
14: Joab.
13: Joab. Muito bom, Joab. Obrigado aí, tá?
12: É, que legal.
14: Que chinelagem nesse tema.
15: Espero que ele tenha comprado original, pelo menos.
13: Original do
16: quê? É que a gente não pediu pra comprar. A gente ficava reclamando.
13: Não, a gente... Sabe por que a gente fica reclamando?
16: Aí o cara nos Estados Unidos resolveu um problema que a gente não se mexeu.
13: Sabe por que a gente fica reclamando e a gente não resolveu o problema? Porque a gente acaba o programa, esquece do negócio e eu esqueço de ligar pro cara da técnica, nosso colega com e-mail. Nós estamos sem o cabo, pode me ajudar?
16: E resolveria em 5 minutos.
13: Resolveria em 3 minutos. Ele viria aqui com o cabo e colocaria aqui, entendeu?
12: Ah, mas é mais fácil mandar dos Estados Unidos pra nós.
14: Agora nós precisamos de uma mesa de snook.
13: Não.
14: Claro que sim. Mesa de snook.
12: Ah, o Flávio
16: deu um problema que a gente não se mexeu.
13: Sabe por que a gente fica reclamando e a gente não resolveu o problema? Porque a gente acaba o programa, esquece do negócio e eu esqueço de ligar pro cara da técnica, nosso colega com e-mail, nós estamos sem o cabo, pode me ajudar?
16: Que resolveria em 5 minutos.
13: Resolveria em 3 minutos. Ele viria aqui com o cabo e colocaria aqui, entendeu?
12: Ah, mas é mais fácil mandar dos Estados Unidos, claro, pra nós.
14: Agora nós precisamos de uma mesa de snooker.

0: que ela é de que ela é reversível.
1: Ah, é verdade.
0: Ela vira uma mesa de ping-pong do outro lado, entendeu? Tu vira ela pra baixo. É essa que nós queremos, porque daí em cima da mesa de ping-pong a gente pode comer.
2: Essa aí. É. E não precisa mandar dos Estados Unidos, pode ser nacional mesmo.
3: A gente almoça onde?
0: Pode ser nacional, tem os amigos nossos aqui.
1: A gente almoça no refeitório. Almoça onde? No refeitório.
0: Oi?
1: Não, nada. Aí a gente almoça onde? No refeitório.
3: É que tu falou, tu
0: comer na mesa de ping-pong.
3: A gente almoça onde? Daí?
0: Na mesa de ping-pong.
3: Ah, tá, beleza.
4: Ele não tá falando de sexo.
2: Ah, Gardai, tem as mesas do refeitório e as mesas da cozinha.
3: Mas, meu, se nunca a gente conseguiu a mesa, ele pô, vetaram a mesa.
0: É, vetaram a mesa. A real vamos é que vetaram a mesa.
3: Vamos falar a verdade. Tinha a mesa
2: bonita. Ah, tá, videogame tinha. Pode jogar. Se nunca não pode.
3: Olha pra mim. Não, tá com a mesa pronta.
4: É. Sob medida. Com o logo do Pretinho.
3: Logo do Pretinho, o tapetinho era preto.
0: Aí a chefe de vocês vetou.
3: Fucão, ia ter
2: Ah, não, mas daí eu tô com ela.
3: Ô, meu, ia ter o Fuca do Pretinho no meio da minha mesa bonita.
0: Ia ser lindo, não, ia
4: a
0: ser
4: mesa lindo. Ia lá pra casa.
0: Onde que tu vai botar?
3: Você tá botar onde? Não tem espaço.
4: Não conhece minha casa?
0: Conheço a casa do Lelê.
4: Não é mais.
3: Não é mais.
0: Duas horas da tarde, duas maionese horas. 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Pode sair votando hoje por primeiro, Rafinha.
1: Apô
0: o quê, mano? Apô o quê?
3: Ele vai te dar um soco.
0: Cara, que vontade de meter um pombo sem asa.
1: Pô, eu fui expulso, voltei, tô...
0: Então volta!
1: Tô realizando de novo.
0: Realizando o quê?
2: Realizando o quê, cara?
1: Meus sonhos, né?
3: Tá reconfigurando a tela, sabe quando falta a luz que
1: eu
3: volta?
0: Tá, eu vou te dar a chance.
1: Obrigado.
0: Lelê, vota.
2: Ah, cara, esse teu... Olha, esse teu blusão aí.
0: Não, gostou do blusão, é isso,
2: né? Ficou bem,
0: vai votar em mim por causa da roupa, Lelê.
2: Live at the Paramount.
0: Tá bom, obrigado, Lelêzinho. Agora tu, Rafinha.
1: Surpreendente teu voto.
0: Agora tu, Rafinha.
1: Surpreendente o voto, Lelê.
2: Porra, eu voto todo mundo.
1: Eu vou votar no Lelê.
0: Ah, tá.
4: Por quê?
1: Ah, porque eu acho que o Lelê trouxe aquele e-mail interessante da cervejaria Imigração.
0: Então, né? Vota na produção que coletou o e-mail, né?
2: Não, mas a emenda da produção não foi.
1: Peraí.
3: Então,
1: nós vamos votar todas as vezes na produção porque ela coleta os e-mails.
3: É, matamos ele.
1: Então, não precisa mais ter integrante, Lelê.
0: Você tem razão, vou te dar razão nisso.
1: Então, meu voto é no Lelê.
0: Vai no Lelê.
1: Patrocinador
0: no... Maionese, vai votar em quem?
3: Olá, tudo bem, Alexandre?
0: Tudo bem? Bom tarde pra ti.
3: Bom, um ótimo tarde pra você, para o Leandro, para o Rafael e para o Menegazzo. Que alegria estamos vivendo o dia de hoje.
4: Vota!
3: Eu voto no Rafael Menegazzo.
0: Por quê?
3: Porque ele tá gordurei o casaco dele.
0: Ah, o Michelin! Não tô voltando, não. O mini Michelin.
1: É, foi baratinho.
3: O que é o caro?
1: A passagem.
0: Tá.
3: É, até o Chuí tá caro o ônibus.
0: Gomes vai votar em quem?
4: Ah, eu vou votar no Rafinha, que criou uma nova tendência nesse programa.
0: Qual?
4: Todo mundo que estiver mexendo no celular, nós vamos ligar. Pra ver qual é a resposta que o cara vai dar. Hoje a tua resposta foi excelente.
0: Mas é que a minha resposta, ela foi verdadeira.
4: Claro, foi excelente. Vai meter essa mesmo. Então, por isso...
1: Vai meter essa.
4: Então, por isso...
0: foi verdadeira.
4: Não, não, sim, meu voto é no Rafinha.
0: É tá bem.
3: Nem tem o link pra
0: mim. Tu quer que eu te prove?
3: Nem tem o link
0: pra mim. Depois. Agora nós temos que acabar o programa.
1: Tu tem razão.
4: Lembra, Alexandre, que eu falei? Todo mundo é mau caráter.
0: Todo mundo é mau caráter.
4: Inclusive
0: tu. Não tem como negar. Não tem como negar. Eu vou votar... Eu vou votar no Gomes.
4: Obrigado. Porque
0: o Gomes tá numa vibe muito boa. Veio muito bem hoje nos destaques. Veio bem com tudo. Tá muito bem, Gomes.
4: Ganhou o Rafinha.
0: Ganhou o Rafinha.
4: Muito obrigado.
0: Tudo bem.
3: Ganhamos!
0: Rafinha leva um packzinho, um six pack de Lager Zero Carbo da cervejaria Imigração. Muito bem, era isso por enquanto. O Pretinho dá um tempo e volta às 6 da tarde. Amanhã volta também, mas aí é replay, né?
1: Eu tô às 5 da tarde.
0: Aí é replay, tá, mas não importa onde
3: vamos
0: tu tá.
3: Tomar 5 essa da tarde. Seis o que agora importa tarde.
0: É que o Pretinho volta às 6 da tarde.
4: Eu e o Léo estamos à meia-noite.
0: À meia-noite
4: às 2.
3: Não, mas... hoje não tem.
2: Mas antes da meia-noite estaremos em Canoas hoje à noite.
0: Hoje isso. Não tem. Mas o Pretinho volta às 6.
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0: Aí, todo mundo tá ouvindo a melhor vibe do FM, sexta-feira, dia 11 de setembro, agora 2h09, eu, @marina.soares, tô chegando pra te fazer companhia. Gente, deixa eu já começar falando pra você, tem uma ocorrência rolando ali no Morro dos Cavalos, sentido sul, tombou um caminhão. Então, se você vai passar por ali, toma cuidado, tá totalmente parado. Obrigada, nosso ouvinte aqui, que mandou pra gente, deixa eu ver, Josimar, muito obrigada por avisar a gente, tá bom? Então, você que tá na rua, tome cuidado, quem tá dirigindo, se cuida, é legal ouvir o PDM, mas tome cuidado, tá bom? 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Hoje o bate-papo é muito aleatório, tá? Porque eu quero falar com um grupo muito específico, que são as chamadas solteiras emergentes. Ai, Marina, mas que termo é esse solteira emergente? Tu tá oficialmente solteira? Tipo, ah, tá namorando? Não. Mas alguma coisa tá acontecendo, tipo, tem um contatinho fixo, tu tá ali se envolvendo com alguém, tu já tá agindo um pouco como se tivesse num casamento. É uma coisa meio confusa, tu tá deixando o mercado das solteiras. Ô, Edna Ferretti, é aquela fase que tu não sabe dizer quando te perguntam, ah, tá solteira, e aí tu... O que eu falo, né, amiga? Boa tarde.
4: O momento difícil na vida da pessoa, né? Ai, Marina, todo mundo já passou por isso mesmo. Porque você ainda pode falar, sou solteira, mas já não pode se comportar 100% como uma solteira. Tem alguém ocupando espaço ali na tua rotina, nos teus pensamentos e principalmente nas suas notificações do Instagram e tudo mais, né? E aí que chega o momento da solteira, deixar de ser solteira e começa a virar quase uma namorada. Quais são aí os questionamentos, as dificuldades desse processo? Você que tá solteira ou já está em processo de baixa no mercado, conta pra gente tudo agora. A Ingrid Calisto vai te passar os nossos números pra você entrar em contato com a gente. Boa tarde, amiga.
0: Não, e a Ingrid, ela não é só uma participante, ela criou este termo, gente.
5: Patenteei.
0: Eu ouvi,
4: e veio aí.
0: Eu ouvi esse termo semana passada, falei, nem a pau, que ela criou isso. Solteira emergente. Amiga, como?
5: É uma mente de titânio, né,
0: mas
5: gente?
0: Mas conta de onde veio isso.
5: É que eu tava lá no ensino médio, nas aulas de geografia, e aí a professora falou, países subdesenvolvidos emergentes, que eles, né, vêm aí.
0: Estão crescendo.
5: Eles estão crescendo, eles estão vindo aí. E eu pensei, gente, eu sou solteira, mas eu tô vindo aí. A qualquer momento, a qualquer momento, vem aí. E se você também é uma solteira emergente, já manda uma mensagem aqui pro WhatsApp de Floripa no 489-9188-1009 ou pra Blumenau no 47992497153.
0: Bora começar no YouTube, Atlântida SC por aqui. Música nova, Descobridor dos Sete Mares, Jota Quest, Negra Li. Bora!

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1: 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Estamos de volta com o Programa das Minas nessa sexta-feira. Deixa eu avisar pra você que não tava ouvindo aqui. Teve um acidente, beleza? Um caminhão tombou ali no Morro dos Cavalos, sentido sul, ali na Palhoça. Então, ali a via tá totalmente bloqueada. Você que vai passar por ali, não passe, porque você não vai passar. Então, o aviso está dado. Estamos aqui falando sobre um termo que Ingrid Calisto, nossa estagiária, criou, que é solteiras emergentes. É aquela pessoa que ela ainda tá solteira oficialmente. Ah, pergunta assim, você tá namorando? Não. Mas tá solteira, solteira? Também não, porque ela já tá num processo de relacionamentização.
2: Vem aí.
1: Vem aí, tá no quase, entendeu? Tá no quase. Você tem uma história assim? Como é que lida com essa fase? 489-9188-1009, mande a sua participação. A gente teve uma participação aqui no YouTube, que eu não vou identificar ela, mas que ela falou. E quando a gente tá pronta e não aparece alguém? Eu acho que esse também é um nicho de solteira emergente, né, Edna? Também é um tipo, né, amiga? Ô, amiga, você tá silenciada. Ela quietíssima. Tudo bem. Então tá. Então depois tu fala com a gente, tá? O que está acontecendo eu não sei, mas ela tá quietinha. Mas tem esse nicho, tá, gente?
2: Sim.
1: Que é de pessoas que, pô, elas querem muito. Elas estão prontas pra que isso aconteça. Só que parece que o mundo não quer.
2: É, assim. Mas quando eu tava solteira, eu lembro que direto alguém falava assim, ah, não, que você tem que se distrair, assim, você não pode ficar pensando nisso, que uma hora vem aí. Que quanto mais você pensa, mais vai ficar distante, entendeu?
1: Uhum. É verdade. Eu sinto isso também. Quando a pessoa fica muito desesperada pra que aconteça, não vai dar certo.
2: Uhum.
1: Eu acho que automaticamente a pessoa fica tão na ânsia que acaba que qualquer date ela se desespera.
2: Sim.
1: Aí já quer casar. Já pensa assim, já vai pra um date
2: é que
1: pensando,
2: qualquer um é bom, né?
1: Vou casar. Esse é o meu momento de,
2: uhum,
1: de fincar o pé nisso aqui e fazer com que isso dê certo. Eu acho que isso é um outro tipo de solteiro emergente, mais difícil.
2: Uhum.
1: Porque o solteiro emergente daquela que já tá ficando é complicado também.
2: Sim.
1: Mas não é tão complicado quanto aquela que ela não tem previsões.
2: Não, não há um momento, né?
1: É, exatamente. Tu fica meio... Ah, meio perdida.
2: Sim.
1: Mesmo, assim. Mas, amiga, explica pra gente o que é a solteira emergente que a gente tá tratando aqui.
2: É que assim, gente, a solteira emergente, o que eu mentalizei, né? Quando eu criei esse termo, quando eu patenteei isso. É a pessoa que ela tá ali, ela tá conhecendo alguém já, entendeu? Ela já tá ali um nível acima, ela não é só solteira, assim,
1: uhum,
2: entendeu? Ela já tem alguma coisinha. Alguma coisinha ela tem, entendeu?
1: Sim. Total. É, né, amiga? Com certeza.
2: Total,
1: amiga. Total.
2: Uhum. Total.
1: Com certeza.
2: Total. Total. Tipo,
1: voltei,
2: totalmente.
1: Né? Não, óbvio. Ô, Edna Ferretti, tu já passou por essa situação, assim, de um vai, não vai? Porque eu acho que tem a diferença entre a solteira emergente, que é tipo... Fiquei, namorei, já foi rápido. Ou aquela que ela fica muito tempo naquele... Aquele limbo, né?
3: E assim, tem uma parada que a gente passa, né? Depois de certos diabos, não é qualquer demônio que nos assusta, né? Então assim, quando a pessoa ela não tem uma paciência também, é um pouco estressante. Porque você, o seu não, o seu processo ali, ou a sua... Tipo assim, a sua reclusão, né, a si mesmo, tá muito ligado também, às vezes, a traumas. Então, o fato de você não se jogar tanto a relações, ou você ficar nesse negócio, assim, num limbo de, cara, será que eu tô fazendo a coisa certa? Tá muito ligado a tudo que tu viveu. E é justo que você pense sobre isso, que você fique nessa dúvida e tal, mas eu acho que a gente deve confiar muito nas nossas red flags já vividas, já vistas, o que a gente conversa com as nossas amigas, porque muitas vezes esse processo aí, a gente acaba demorando muito pra dizer um sim, ou demorando muito pra acreditar mesmo que aquela pessoa tá lá pela gente, ele pode ser bom por um lado, mas também pode ser bem prejudicial, uhum, por outro. Porque nem todo mundo tem o tempo todo do mundo pra tá ali esperando você se decidir.
1: Meu Deus do céu, tadinha
2: Meu
1: da Edna,
2: Deus.
1: Cara, ela é cortada todo segundo. Cara, mas é engraçado, eu vi hoje de manhã o vídeo de uma influencer que eu... me pegou muito, assim.
2: Total.
1: Que ela... Total, amiga, total. Que ela tava falando sobre como o luto de um relacionamento é mais fácil de lidar do que a dúvida, porque o luto, pelo menos, é um chão que tu tem.
2: Uhum.
1: Tu sabe que tu tá no luto, então tu sabe que tu tem que chorar, tu sabe que tu tem que passar por aquilo, que em algum momento vai sair. Mas a dúvida de vai ou não vai,
2: sim,
1: ela, tu tá sem chão, tu não sabe o que tá acontecendo, tu não sabe se tu investe ou não investe, tu não sabe se tá rolando ou não, o que tá passando na cabeça da pessoa, se tu tá aberta a outras pessoas ou não. Então é uma loucura, assim, eu acho realmente bem complicado quando alguém te deixa nessa dúvida por muito tempo. Porque quando tu já tem a certeza e a outra pessoa fica, tipo, um ano na dúvida. Gente, eu tenho uma amiga que ficou um ano.
2: Mentira.
1: Um ano ficando.
2: Gente,
1: com o guri.
2: Isso pra mim é inaceitável.
1: Um ano ficando com o cara. E tipo, ele falava, eu não sei se eu quero namorar. Eu não sei se eu quero namorar. E ela se prestava a ficar naquilo. Tipo, ela tava fiel a ele. Mas ele não. Ele não sabia se queria namorar. Depois de um ano e pouco, tá? Foi um ano e pouco. Ele namorou com ela. Mas era um bosta também, assim. É complicado esse tipo de coisa, né?
3: Jura?
1: Jura, amiga?
3: Jura, gente?
1: Mas era esperado, né?
2: Ai, vai ter dúvida.
3: Era esperado, né? Era bem esperado. Então, assim, eu acho que existe ali um limite máximo, sabe? Pra você ficar ali ponderando e tudo mais. O namoro, realmente, ele serve pra muita coisa. E as ficadas também. As ficadas a gente não pode jogar pra um lado, assim, de, ai, não importa tanto. Importa, porque ali você também vê como a pessoa pode vir a te tratar e tudo mais. E algumas coisas que eu percebo, que acho que é talvez...
1: Meu Deus, tadinha. Volta, amiga. Volta, continua.
3: Voltei! Uma herança de muitos anos atrás rápida. É que, tipo, cara, se eu fiquei com essa pessoa, eu preciso ficar com ela pra sempre. E as pessoas interpretam o namoro até hoje como isso. Nossa, se eu começar a namorar o ciclaninho e der errado, meu Deus, todo mundo vai achar esquisito, eu vou ficar com tal fama. Gente, fama do quê? Ninguém tá nem aí, sabe? Tipo, as pessoas não vão ligar, tá tudo certo. As pessoas não entendem que o namoro, ele tá ali pra gente testar algumas coisas e que você tem sim a opção de terminar aquilo, né? Não precisa ter medo de se jogar pras experiências.
1: Sim, claro. Olha aqui, temos uma participação em áudio, bora ouvir.
4: O assunto é muito complexo,
1: é.
4: Mas bem resumidamente existem alguns fatores principais, principalmente porque tanto mulheres como homens, na verdade não existe mulher e homem, existe ser humano, mas ele busca referência como relacionamento de acordo com seus pais ou quem criou, resumindo. Segundo ponto, principalmente as mulheres, elas buscam relacionamento que agradam o grupo de amiga delas. E muitas amigas do grupo, elas recusam, negam o namorado das amigas por ciúmes, porque elas não têm relacionamento. E fica nesse sofrimento, resumindo. Então, quando a pessoa, ela descobre, separa, quem...
1: Não, pior que isso faz muito sentido, assim. Eu acho que quando a gente tá solteira, dependendo do grupo de amigas, se é um grupo meio tóxico e tal... Elas vogam muito na nossa escolha. Então, se eu tô com um cara ali... E, pô, pode ser um cara legal, tal. Sim. Mas elas não vão com a cara. Ou elas querem te manter solteira pra continuar fazendo parte do grupo. Tu acaba abrindo mão de uma pessoa legal.
2: É.
1: Sabe? Eu acho que a gente tem que tomar muito cuidado com esse tipo de amiga, sabe? Eu já tive amiga, assim, que... Ela namorava.
2: Uhum.
1: Mas eu fiquei solteira durante todo o início da nossa amizade. Aí a gente era super grudada, mas eu respeitava o namoro dela. Eu comecei a namorar, ela não aceitou.
2: Que loucura!
1: Que ela já não era mais, tipo, uma super prioridade na minha vida. Que eu precisava sair com ele, que eu gostava de dar atenção pra ele. Sério, chupada. Babado, gente?
3: E normalmente, gente, esse é o tipo de amiga que na balada, quando sai com você ou vai fazer qualquer coisa, te deixa lá sozinha pra sair com o boy.
1: Uhum,
3: pra sair com o ficante. E isso que é doideira, né, Ingrid?
2: Nossa, e eu acho insuportável isso. Tem gente que não sabe, tipo, a sua amiga, por exemplo, a sua amiga é solteira e você namora. Ela não sabe ser sua amiga, porque aí ela acha que você tem que ficar solteira pra sempre igual. Ou... você é solteira e a sua amiga namora e ela acha que vocês não podem ter uma amizade. Tem muita gente que é assim.
1: Nossa, eu odeio, gente, aqueles vídeos de tipo, ai, minha amiga casou, minha amiga namorou, agora eu perdi uma amiga. Tá, o rolê de vocês era só sair pra pegar macho. É só isso que
2: era
1: vocês
2: isso.
1: Faziam, era só pegar homem. Não entendi, porque uma amizade é muito mais que isso. Ela simplesmente não vai ficar com outros homens. É só isso que mudou na amizade.
2: Uhum.
1: Vocês podem continuar indo pra festa, podem continuar fofocando, indo pro cafezinho. Não faz sentido nenhum isso aí, tá? Você da audiência, é uma solteira emergente? Manda sua participação pra gente. 489-9188-1009. Edna Ferretti, eu sei que a senhora tem um belo de um recado pra gente, né, amiga?
3: 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Prozi!
5: Gostou da musiquinha aqui? Mó vibe,
3: amei,
5: né, amiga?
3: Amei muito!
5: Já estou pronta para o Oktoberfest. Bora de musiquita! Somber, Homewrecker. No YouTube Atlântida SC a gente continua o bate-papo. Vem!

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1: Esses dias eu estava assistindo um vídeo do Jorge Gastaldi, manezinho da ilha, que filosofa sobre várias questões muito interessantes. E nesse dia ele estava dissertando, né, sobre o tempo da vida. Quando sabemos que temos pouco tempo, nada das coisas que fazemos todos os dias nos fazem falta. O que sentimos é que queríamos mais tempo para passar com as pessoas que gostamos. Pede-se a vontade de assistir um vídeo de 10 minutos sobre como desenferrujar uma frigideira. Aliás, a gente nem mais quer assistir vídeos nas redes. Então, por que gastamos tanto tempo fazendo isso quando está tudo bem? Quando a vida está em jogo, os valores mudam completamente.
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3: Yeah! 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Estamos de volta com o Programa das Minas nessa sexta-feira, dia 11 de setembro. O tema de hoje, solteiras emergentes. Aquelas pessoas que estão saindo do mundo da solteirice, sabe? Manda sua história pra gente, 48991881009. Ou Edna Ferretti. Qual que tu acha que é o maior sinal, assim, de que a pessoa realmente tá saindo de uma solteirice, que não é só uma ficada aleatória, que a personalidade tá dando uma mudadinha?
5: Ah, eu acredito quando aparece a primeira foto no Instagram, né?
3: Tu acha que é isso?
5: Eu acho, mas não aquelas fotos, assim, né, só mostrando um dedo da pessoa num contexto. Eu acho que, mediante o nosso cenário atual de tecnologia, você apresentar aquela pessoa para o mundo é bem relevante. Porque para os pais, eu já sei de histórias de pessoas que, né, não levam mais tão a sério. Os pais também entram na brincadeira, ah, isso aqui tá, beleza, eu fingi que tu ama muito. Os amigos também não sei muito. Eu acho que o Instagram, para você falar assim, ó, estou com essa pessoa, aqui está essa foto, eu acho que isso tem um pouquinho. Mas em relação a comportamento mesmo, eu acho que é quando você começa a se preocupar como o outro vai se sentir com algumas atitudes que tu tinha quando tu era solteiro e tu não via problema. Aí tu começa a ter um pouquinho de tato em algumas coisas. Ah, sei lá, tu respondeu uma mensagem de alguém que tu tava acostumado a responder. Aí você pensa, pô, não sei se essa pessoa é realmente minha amiga, não vou respondê-la. Então você vai fazendo uma limpeza aos poucos, né? Todo mundo sabe que há uma limpeza na vida quando você começa a namorar. Sim. E aí quando surge de vez em quando, você tem que só não responder. Então eu acho que comportamental é mais ou menos isso. E vocês?
3: Sabe uma coisa que eu percebo quando alguma amiga minha tá virando uma solteira emergente? Que assim, quando vai pra balada, nós mulheres casadas, a gente dança, sua, pinga e... a gente tá dançando do jeito que a gente quer, não olha pra ninguém. Quando a pessoa começa a ir pra esse lado, ela tá se relacionando com alguém. Porque geralmente o solteiro, ele tá dançando olhando pro lado. Ele tá dançando de uma forma a ficar gostoso, a ficar bonito, entendeu?
5: Há uma performance. Tipo o mundo animal, dança do acasalamento, né?
3: Exatamente. A pessoa não tá dançando ali na loucuragem. Ela tá fazendo... Tem um drinkzinho na mão, assim, que quase não toma, que é mais pra mostrar que tá com um drink na mão, entendeu? Tem umas olhadinhas pra trás, arruma o cabelo, sabe? Tá com uma roupa bonitona, não a mais confortável. Eu sinto que tem essa diferença. Quando uma amiga minha começa a ficar confortável demais, eu falo... tá vindo aí, então.
6: Tem aí algo.
3: Vem aí. E tu, Ingrid, o que tu percebe?
6: Não, eu acho que isso da roupa confortável, eu acho que é muita coisa. E parar de performar tanto no Instagram.
3: É.
6: Acabou os biscoitos. Do nada acabou os biscoitos.
3: Do nada não tem mais fotinho no espelho com o Felipe Red tocando.
6: Acabou.
3: Do nada
6: acaba isso. É bem súbito. E eu percebo.
3: É bem súbito. E é uma coisa.
5: Dá pra saber.
3: É, tu olha assim. Gatuxa, do nada tu tá nessa.
6: É, tu vê que a pessoa tá saindo às vezes, mas ela não posta mais nada, ela não avisa mais.
3: É.
5: Começa, e também a música, tipo, por exemplo, não sei se vocês já notaram, mas normalmente quem separa, assim, e aí é de um negócio mais gospel, coloca aquela música, nas horas escuras da vida, Jesus tá lá. E aí, tipo, aí, sabe, tem esse negócio, assim, quando a pessoa separa, ela não quer postar uma indireta, mas quer que as pessoas se preocupem com ela, pra falar, não, me separei, tá tudo bem. Tem esses negócios, assim, também.
3: Cara, também tem o solteiro emergente ao contrário, que é a pessoa casada que quer ficar solteira e tá no processo. Também tem. Aquela mulher que tu começa a perceber que... ela tá mudando o cabelo, sim, ela passou aí na academia, ela tá postando indiretinhas. Tu começa a sentir um...
5: Vem aí. A maior denúncia de alguém que tá querendo ficar solteira é você começar a rolar reels e aparecem uns reels pra você que tem umas curtidas de pessoas que você nunca imaginou. Tipo, tia, sim, Marília. Tia Marília curtindo um negócio assim meio... Oi? Uhum. Oi?
3: É uma coisa assim de... Eu não preciso de ninguém na minha vida. É. Eu sou o suficiente.
5: Uhum.
3: É,
5: se não
3: realmente
5: te respeitar, vaza e tá certa mesmo, não, mas assim...
3: Totalmente, mas antes nem apareceria no feed dela, entendeu?
6: Exatamente.
3: Tem essa diferença.
6: É o pensamento, né?
3: Cara, que loucura,
5: começa a fazer,
3: né,
5: colagem no CapCut daquelas coisas de biscoito, né? Usar uma IA numas fotos, que antes só postava o marido, as crianças, daí agora tipo, ai não, tá, ok.
3: É, aí tem um decotinho pra jogo, tem uma...
5: E dos homens? Ai. Foto dirigindo o carro que não pode, né? Mas posta, sim, com uma música tipo... Ai, nossa, umas coisas assim bem pesadas, né? É. Que você começa a ouvir, prestar atenção na música, uma foto no espelho. Um homem não biscoitava, agora tá biscoitando.
3: Uhum. É porque homem casado não biscoita. Vamos ser honestos, não faz. É muito difícil, é muito difícil o homem casado que ele vai, assim, por vontade, ir no espelho, tirar uma foto e publicar,
6: sim,
3: e pensar naquilo.
6: É.
3: Não pensa. Pensa quando quer... alguém.
6: Uhum.
3: Então, assim, se o teu marido começa a fazer isso do nada, eu tenho um recado pra ti. Toma cuidado, hein? Toma cuidado.
5: Ah, mas eu acho que são casos e casos, gente.
3: Não, mas quando é do nada, amiga. Entendeu? O homem nunca fez isso.
5: Nunca.
3: É, tipo...
5: Ele não pode começar a gostar, será?
3: Mas do nada?
6: Eu acho difícil.
3: Ah, não sei.
6: Esse biscoito, do nada?
3: Não sei.
6: Não gosto.
5: Vamos investigar.
3: É, e a gente tem uma pergunta aqui. Por que as minas fazem joguinhos querendo se mostrar no Instagram quando se separam? Na expectativa de causar ciúmes no ex? Não, é na expectativa de pegar outras pessoas mesmo.
6: É
3: só isso. Elas querem se mostrar que são gostosas. Não é pensando no ex, não. É pensando no futuro delas. Bora de Vale o Play. Diga, amiga.
5: Simplesmente, tipo, por exemplo, tem muitos casos que a pessoa quer receber uma mensagem. Nossa, como assim, né? O que aconteceu? Então é bem isso aí que a Marina trouxe.
3: É, gente. Esquece o ex, bicha. Bora.
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5: 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Pra você curtir no fim de semana.
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3: Hoje eu vou começar porque eu tenho uma indicação que eu vi ontem e que eu tava com muito medo de ver, porque tava todo mundo falando mal desse filme do Wagner Moura. Todo mundo, ai, que filme sem noção, ai, que filme sem noção. Eu vi, achei legal. A Última Casa, disponível na Netflix, tá? Que acompanha uma família de 4 pessoas que, do nada, eles são trancados em casa e eles não conseguem abrir de jeito nenhum a casa e eles passam muito tempo dentro dessa casa e aí... É o desenrolar de quem que tá prendendo eles, o que que eles fazem enquanto estão trancados. Tem a Greta ali. Gente, eu achei muito divertido, tá? Assim, não vai esperando, ai, nossa, uma coisa absurda. Mas eu achei legal porque faz a gente pensar muito sobre a pandemia, que a gente tava meio trancado em casa, e como quando a gente tava trancado em casa, a gente valorizava muito as conexões com as pessoas, vizinhos, bababá. E aí, hoje em dia, a gente já esqueceu disso. Então, eu acho uma boa indicação pra você ver hoje à noite aquele filminho que tu não espera muito, mas é legal, é massa, eu gosto. Ingrid, o que, é que tu tem pra indicar pra gente?
6: Gente, minha indicação de hoje é uma comédia românticazinha, pra vocês verem nesse clima romance. É Amores Materialistas, que acompanha uma casamenteira chamada Lucy, que ela se envolve num triângulo amoroso bem complicado, porque ela ainda tem sentimentos pelo ex dela, que ele é um garçom, o John, que ele quer ser ator, mas ela conhece um homem bem rico chamado Harry, que é o Pedro Pascal, gente. É importante falar disso. Que é o Pedro Pascal. E aí ela tá ali, né, naquele reencontro. Ela não sabe se ela quer o Harry de agora ou se é que ela quer o Pedro Pascal. E ela fica naquela coisa.
3: Ela não
6: assim.
3: Sabe o que quer. Triângulo amoroso, né?
6: Mas é legal.
3: É legal.
6: É uma delícia.
3: É divertido. Tá no Prime, HBO. Tá em um monte de lugar, gente. Uhum. Vai
6: e
3: lá
6: são
3: procurar.
6: São todos lindos.
3: É um monte de gente gostosa. É isso que eu vou falar pra vocês. Edna Ferretti, qual a sua indicação pra gente?
5: Então, amigos, como sempre, eu chego aqui com dicas pra quem gosta de true crime. Coisa meio dark, que é o que eu gosto, né, de estar consumindo. Mas se vocês gostarem, podem mandar lá em @edinaferretti que eu continuo trazendo dicas pra vocês. Basicamente, é um filme que foi lançado recentemente, no dia 28 de agosto de 2026. Tá disponível na plataforma Netflix. É um filme de 1 hora e 51 minutos com grandes atores, tá? Como Robert De Niro, a Michelle Monaghan, o Adam Scott. Enfim, ele é baseado no livro de chamado The Whisper Man, o homem que sussurra, né? Segue um escritor de romances policiais em luto após seu filho de 8 anos ter sido sequestrado. Graças ao terrível acontecimento, o autor recorre ao seu pai, que é um ex-detetive policial aposentado, para ajudá-lo a investigar esse caso. E aí, durante as buscas, eles descobrem uma conexão estranha com um antigo caso de muitos anos atrás, enfim, envolvendo também aí um outro cara que tava aí na suspeita. Basicamente, ele ficava gravando podcasts e tal ali, enfim. É uma trama bem interessante que te prende do início ao fim. Eu acho que vocês vão gostar pra esse final de semana chuvosinho.
3: Muito bom, essas são as dicas das minas pra você curtir esse fim de semana. Agora, bora julgar.
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6: Oi, minas. Minha ficante começou a ficar distante e desde o começo ela meio que me enrolava quando eu chamava ela pra sair. O mais engraçado é que ela já tinha reclamado que eu não chamava ela, sendo que ela já tinha me dado 2 bolos quando eu chamei. A gente ficou por uns 2 meses e, desde o começo, ela falava bastante sobre relacionamento sério, enquanto eu sempre dizia que era melhor deixar fluir porque a gente mal se conhecia ainda. Com o tempo, ela foi ficando mais distante. E ontem, depois de a gente conversar normalmente, mandei mensagem à noite perguntando se não ia rolar mais nada entre a gente. Ela falou que não tava na vibe de namorar e perguntou se a gente podia continuar sendo amigos. Eu não respondi, apaguei o número e dei soft block no Insta. Particularmente, eu nem ligo se existe outra pessoa ou se ela tá interessada em outro cara. O que pega pra mim é a falta de clareza e a falsa expectativa que acabou sendo criada. Até porque ela vive repostando e curtindo reels de memes e frases sobre como queria um relacionamento. Além de curtir fotos de homens que não tem nada a ver comigo. Não acho que isso prove que ela mentiu ou que tem outro cara. Mas acho meio contraditório falar que não tá na vibe de namorar enquanto vive repostando coisas sobre querer um relacionamento. Acham que ela quer namorar ou não? Me ajudem, já tô gostando dela de verdade. Eita, o que você acha, Marina?
3: O meu conselho é curto e grosso. Ela quer namorar, só não contigo.
6: Ai, e você, Edna?
5: Ai, verdade.
3: É isso,
5: bom,
3: gente.
5: Eu acho que você tem uma autoestima bem ruim. E também tem o bônus aí que essa Mona, ela acabou fazendo um jogo com você, na verdade. Né? Ela viu que você estava difícil, né? Entre muitas aspas, que não queria nada. Ela falou, eu vou fazer esse homem querer namorar comigo pra depois eu não querer mais. E tem gente, infelizmente, que é assim, né? Que estimula quando chega na hora de beleza, vamos lá. A pessoa não quer, ela não tem o mínimo interesse realmente em bancar um relacionamento com a demanda que ele exige. Então, acho que ela brincou contigo e você caiu nas graças desse amor gostoso. Agora, basta você sair dele, né? Não, olha, eu fiquei muito, muito triste por ele, porque no final ele falou assim, me ajudem, eu já tô gostando dela de verdade. Tadinho. Amor, chegou a hora de dar um stop nisso. Não gosta mais dela, segue em frente. Ela só não quer namorar com você. E ela brincou contigo, tá? Isso não te faz uma pessoa ruim. Só seleciona melhor da próxima vez aí a pessoa e não volta atrás do que tu já tinha dito no início, que queria ir com calma, né? Vá no teu tempo. Beijinhos.
6: Tadinho, achei ele tão coitado.
3: Tadinho.
6: Ô, dó, coitado o texto inteiro.
3: Coitado.
6: Não vá ser coitado.
3: É, não dá pra ser coitado, não, gente. É melhor ser o babaca que coitado.
6: É.
3: Bom,
6: e é melhor ser um solteiro do que um solteiro emergente coitado, entendeu?
3: É, exatamente.
6: Não dá.
3: Melhor honrar a sua solteirice do que cair numa dessas.
6: Do que ficar coitado, querido. Ai, bola
3: amigo,
6: pra frente.
3: A dica está dada, tá bom? As minas cooperaram aí com você. Se quiser participar do Tinder das Minas, vem também. E é isso. Fechamos a nossa semana de programa das Minas. Ingrid, muito obrigada.
6: Beijo, gente. Eu tô lá no arroba Ingrid X Calice.
3: Edna Ferretti, boas férias, amiga.
5: Ai, obrigada. Gente, eu vou ficar com bastante saudade de vocês. Mas eu volto dia 29 de setembro e você pode continuar me acompanhando, então, em arroba Edna Ferretti. Agora, eu vou contar um negocinho pra vocês. Eu vou receber um pessoal aí que era do Chimarruts no Web Atlântida, aqui no Vale do Itajaí. Ah. Então, corre pra gente na 102.7. Beijo!
3: É, se você quer ouvir ou não é de Blumenau, entra aí no site atlantidsc.com.br, no aplicativo que dá pra ouvir também a Edna, tá bom? Eu sou arroba marina.soares e pra encerrar, eu acho que é uma música que tem tudo a ver. Oi, Ingrid! Olha a música. Anitta, sim ou não?
5: Amor!
3: Tudo a ver, gente. Tchau.
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4: E aí, galera! Salve, salve! Muito boa tarde pra você ligado aqui na melhor vibe da FM. Essa é a Atlântida, a rádio das nossas vidas. Agora 3.

muito bem a nossa semana, ouvindo música boa, pode chover, pode fazer frio ou calor, dia de sol, qualquer cenário, a gente chega por aqui com uma boa trilha sonora para transformar o nosso dia. Esse é o plano. Sexta-feira chuvosa em toda Santa Catarina e a partir de agora estamos para você aí ligado na nossa capital, em Floripa, na Grande Florianópolis, para você que também está em Joinville, para você que está em Criciúma, Chapecó, estamos conectados através da música e através da melhor vibe da FM. Eu sou o Ricardinho e chego por aqui para te fazer companhia. E é lógico, para receber a sua participação através do nosso WhatsApp 489-9188-1009. Tá começando o vibe, daqui a pouquinho tô liberando um presente para você e vamos juntos até as 5 horas da tarde começando com esse som aqui, ó. 489-9188-1009. Vamos que vamos, boa sexta-feira para você.

0: FM, a primeira sequência do Vibe dessa sexta-feira. E aí, como é que vai ser o final de semana chuvoso? Conta pra gente aí, manda uma mensagem, 489-9188-1009. Manda uma mensagem, fala o que é que você tá fazendo, por onde você anda. Tá chovendo aí? Manda um salve. Tá chovendo em Santa Catarina inteiro, né? Mas a gente tá também pra galera que tá conectado no nosso aplicativo, que é o Atlântida SC. Se ainda não tem, baixa aí a Atlântida na palma da sua mão pra você curtir a qualquer momento, onde você estiver. 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Vou fazer um show no intervalo para voltar com mais uma sequência de música para deixar a sua sexta-feira ainda melhor.
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10: 26 minutos para as 4 horas da tarde aqui na Atlântida, melhor vibe da FM. Agora, quem abre a próxima sequência é o Di Ferreira e a sua nova música Deixa Sonhar.

0: E sonzeira rolando no seu rádio, aqui na Rádio das Nossas Vidas. 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Show do intervalo e a gente já volta na sequência pra curtir mais um Drops do Dreadlocks aqui nessa super sexta-feira, dia internacional das grandes armações. A galera tá pedindo o Bob, vai rolar Bob.
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0: é o puro suco do reggae tocando aqui no Dreadlocks. Ó, domingão tem edição completa do Dreadlocks, hein? Às 7 horas da noite na programação da Atlântida. Uma hora de reggae no seu domingão. 4 e 12, boa tarde.
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0: curtir a qualquer momento, onde você estiver. Agora marcando 20 graus em Floripa, aí na Grande Florianópolis, aqui nos altos do Morro da Cruz. 23 graus em Joinville, 20 graus em Criciúma e 20 graus em Chapecó. Todos os lugares com chuva, uma sexta-feira chuvosa, final de semana com chuva e o rádio sintonizado na Atlântida. 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

0: participação de Martin Garrix. O nome desse som é Fireflies. E o YouTube que foi escolhido como personalidade do ano de 2027, que ainda nem começou, né? Mas já foi divulgado agora, recentemente, que o YouTube foi reconhecido pelos seus 50 anos de carreira da banda e pelo forte trabalho humanitário de todos os integrantes, né? A cerimônia vai rolar no dia 5 de fevereiro de 2027, em Los Angeles, antes do Grammy. Bacana, né? Um feito inédito. Bono já havia vencido o prêmio individualmente em 2003, tornando-se o primeiro artista honrado sozinho. E agora vai ser homenageado também em grupo. O único artista que conseguiu essa proeza. Bono Vox é um cara fora de série, né? E a banda U2 é uma banda que seguramente, com certeza, é uma das maiores bandas de todos os tempos. E além de fazer música boa, ainda também faz boas ações. Isso é incrível. E a gente tem que tirar o chapéu mesmo. E agora, vamos fechar e contemplar a galera. Deixa eu pegar aqui os sorteados de hoje. Quem ganhou? É, um par de ingressos para curtir a banda Fresno, que vai rolar dia 6 de novembro na Arena Opus, foi o Lauro Trevisan. Quem ganhou um par de ingressos para curtir A Culpa é dos Amigos, que vai rolar no dia 18 de outubro também na Arena Opus, foi a Maria Eduarda Linhares. Quem ganhou um kit especial da Atlântida foi o Silvio Pontes. E quem ganhou um ingresso para curtir DNA Artcar, que vai rolar no dia 30 de dezembro, na Arena Open em Camboriú, promoção exclusiva da Atlântida, é claro, com o som do Vintage, foi o Diego Cassel. Tá aí os contemplados de hoje, a galera que se deu bem aqui na programação da Atlântida, e tá na hora de ir nessa sexta-feira, né, galera? Sextamos? Então tá bom, Dia Internacional das Grandes Armações, agora parou de chover e tá um visual aqui simplesmente sensacional aqui nos altos do Morro da Cruz. E você aí, onde você tá? É isso aí, aproveite seu dia, aproveite seu finalzinho de sexta-feira, sempre com o rádio sintonizado na Atlântida, e o final de semana com a programação sempre muito especial. Aproveito e convido você para colar junto comigo amanhã, a partir das 7 horas da manhã, aqui com o ATL Pop Rock, e depois às 11 horas tem o ATL Esportes com TT Trevisol, Luciano Calheiros. Essa é a nossa manhã campeã aqui na Atlântida. Cola junto com a gente que é sucesso garantido. Na sequência, depois do show do intervalo, vem aí o Desprogramados Musical. Música boa no seu final de tarde, parou de chover, e vamos que vamos. Bora curtir o final de semana. Tamo junto.
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9: Boa tarde, meu amigo Rafinha Beneghetto.
13: Muito boa tarde da pena, boa tarde, audiência. 6 horas e 9 minutos, o Pretinho Básico, último ao vivo desta semana. Tá chegando, como disse o Vini Moura. É, como é que nós falamos ali na hora,
14: cara,
13: do
14: hoje
13: lanche?
14: É tudo ou nada.
13: Hoje é tudo ou nada, hoje, mano.
14: É hoje.
13: É, devido ao lanche, né, que a gente...
14: É, fez, não, né? Tamo pra cima.
13: Tamo pra cima, sim, conectado, conheça. Agradecer a audiência da galera em todo mundo e principalmente os parceiros comerciais aqui. 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Vamos dar boa tarde a ele, Vini Moura, boa tarde.
14: Ô, Rafinha Menegasso, tá? Bom fim de tarde, boa sexta-feira.
13: Vamos embora, vamos embora. E aí, joia, como é que tá, irmão?
15: Fala, amigo, beleza?
13: Beleza?
15: Tudo certo,
13: e hoje, meu. Hoje é dia pra Dali.
15: Cara, hoje não tem chuva, nós secamos a chuva, nego.
13: Tá bem? Tá bem, como é que tá o Léo Oliveira?
14: E aí, Rafinha, beleza?
13: E o da Pena?
16: E aí, meu irmão,
13: tudo certo, mano?
16: Tô aí ansioso,
13: que
16: né, meu irmão?
13: O que fez na tarde aí?
16: A tarde a gente teve ensaio, né, da Marofa Carioca, né?
13: Ô, boa, a gente tá só pelo single de lançamento.
16: Não, já
13: aí.
16: Temos single, já.
13: Já temos, hoje, pô, 4 da manhã na rádio.
16: Nosso vocalista aqui do meu lado, já.
13: Ah, é?
15: Se quiser beber, eu bebo.
16: Quê?
15: Se quiser fumar, eu fumo. Fala, nego! Pago tudo que consumo.
13: Pera, pera, isso é uma regravação, né?
14: Você então, pagodinho.
13: Tá, mas tudo bem, Maneiras, o nome da música é Maneiras. Não, tu tem que dizer, né? A gente regravou uma música do Zeca Pagodinho.
16: Ninguém nunca fez samba em versão reggae.
13: Já, não, o Rapa já fez.
14: Com certeza.
13: Já tem o disco, o Silêncio que Precede Esporro, tem a versão de Maneiras, que é a regueira.
16: É uma regueira?
13: É uma regueira.
16: Sério? Aí nos quebrou.
13: Porra, aí ferrou.
16: Aí a gente tava com a ideia do Marofa Carioca e dá uma porra dela.
13: Ferrou. Boa tarde, Sandrinho.
14: Boa tarde, Rafinha.
13: Que Rafael coisa Gomes, boa, como é que tá?
14: E aí, meu, beleza? Boa
13: aí,
14: tarde.
13: É todo mundo. E aí, Lelê? Boa tarde, Lelê.
17: Ah, como é que estamos, Rafinha?
13: E o Fetera, Lelê? Diores Vasconcelos.
18: Salve, salve, Rafinha. Aquele abraço. Eu tava ouvindo essa história do Joia e do...
13: Deixa eu arrumar teu
18: microfone.
16: Da Pena. Barré de Rote.
14: Meu português, boa tarde.
19: Boa tarde. Acredito que...
18: Obrigado. Eu tava ouvindo a história do Joia Rara e da Pena. E lembrei do filme aquele, o filme... Do...
13: PS, eu te amo a tua cara.
18: Não. O filme aquele
14: Roberto
18: que é...
14: Chandeiro,
17: eu tentava interromper o colega.
18: O filme se chama Yesterday e conta a história do cara que...
13: Que esquece tudo que e acorda. É,
18: na verdade, ele sofre um acidente. Quando ele acorda, ninguém lembra dos Beatles.
13: Pô,
18: e aí ele começa...
13: Tem o Ed Sheeran nesse filme, né?
18: Tem o Ed Sheeran. E o Ed Sheeran até dá uma ideia pra ele mudar a música Hey Dude pra Hey Dude.
14: Muito bom.
18: E aí eu fiquei imaginando se o Joe Harry acordasse e ninguém lembrasse do Zeca Pagodinho.
13: Verdade,
18: ele começa
14: a... O Zeca é meu amigo.
13: Mas eu vou pedir licença onda, ao Jory e ao Joy, que eu apresentei todo mundo. Mais importante da mesa, Neto Fagundes.
14: Isso,
13: boa tarde, Neto. E o Nego Velho tá aí?
14: Meu querido, tamo aí, mas esgualepado, né? Estamos de acampamento em acampamento.
13: É isso.
14: Descendo a Picumã, meu querido.
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14: Que loucura, hein?
13: Trabalhando pouco, Neto?
14: Cara, não, tá tudo bem.
13: Organização corre, né?
5: Informação que eu recebi, uma das coisas que mais se vê no acampamento Farroupilha é a linguiça do Nego Velho.
14: Aí, viu? Tá aí todos os acampamentos.
13: Tá passando a linguiça no acampamento, né, Nego Velho?
14: O principal de tudo é conseguir organizar, às vezes as agendas ficam muito longe, né, cara? E aí hoje, por exemplo, a gente tem São Leopoldo. Dá pra sair daqui, dá pra passar em casa, botar uma pilcha, se arrumar direitinho, afinar o violão.
13: Pegar a goiaca.
5: Lá, então, é importante afinar o violão.
14: Então, domingo estamos em Gramado também, né?
13: Opa!
14: Tão longe. Então é isso, acampamento Farroupilha, cara, é uma emoção, principalmente nesse ano, né? Um
13: claro,
14: ano que tem sido muito diferente pra todos nós. A gente recebendo muito carinho das pessoas pela partida do pai e tal. E ao mesmo tempo a gente no palco mesmo, cara. Tem sido uma viagem, assim, a gente se olha e diz assim, pô, parece que nós estamos com o cara junto conosco, e a gente tá com ele junto, né?
13: Certo.
14: Então, acho que se as músicas estão ali, se os filhos dele estão ali, ele tá junto. Então,
13: tá certo,
14: pra, né, todo lugar a gente tá levando.
13: Coisa boa, mano, coisa boa. Que bom conseguiu estar aqui hoje com a gente, porque a gente sabe coisa do boa, corre, é, né, Neto? Maravilha. Infelizmente, meu compadre, que pena hoje.
14: Tu não conseguiu hoje,
18: né? Que houve?
14: É semana Farroupilha, né?
13: Não, e dias assim,
18: chuva, eu
13: fico,
18: né,
13: com vertigem. Os destaques!
16: Meu irmão, e aí?
14: Você perdeu. Você cagou.
13: Ah, deu um ruim pra nós, né?
16: Eu tô com um pouco mais de ar agora.
13: Tá com um pouco mais de ar.
16: Ai, que emagreci a caixa
13: de coraxa. Tá aumentando um
14: pouco. Ela ganhou espaço, né?
13: Claro, antes ela tava espremida.
14: O diafragma, ele abre.
18: O pulmão tava espremido pelo estômago.
13: É, não, tava tudo junto, né?
16: Tudo junto, né, meu irmão? Agora tá bacana, né? Hoje eu tô feliz, tu tá aí, né, meu irmão?
13: Pô, obrigado, meu irmão.
16: Quanto tu tá aí, eu tô aqui.
13: Tu vem mais, né?
5: Tu disse que tava ansioso antes, né?
16: Tô sempre ansioso, meu irmão.
5: Ah, é? Sempre.
13: É que hoje tem uma surpresa no Sextou do Pretinho do Boteco Comedy em Canoas.
16: É, vai ter uma...
13: Vai ter um momento, não, um momento isso... Galderi lá.
16: Aí o meu açougueiro foi preso por tráfico de drogas, eu tô judiado.
18: O teu açougueiro.
16: Eu nem sabia que ele era açougueiro.
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18: Hoje tem Diori, né, estreando no palco.
14: Olha aí.
18: Como é que é?
14: Como é que é?
18: Rafinha,
14: teve um grande encontro, o encontro da Redmac agora no Clube Farrapos.
13: Opa!
14: Né? Então tava todo mundo lá.
13: Em Porto Alegre.
14: Todos os vendedores e tal. Clube
5: Farrapos,
14: né? É uma parte muito, muito bacana que acontece todo ano, e esse ano participei com eles lá, estive lá na manhã. Então, mandar um abraço pra Redmac.
13: Um abraço pra essa turma aí.
16: Ali na Cristiano Fischer.
13: Isso, exatamente. Mas pode ter um outro Clube Farrapos no estado, né? Por isso que eu falei em Porto Alegre.
16: Ah,
13: não
16: tem,
13: sei,
16: outro,
13: né?
16: Certamente.
18: Com
16: Farrapos,
18: certeza,
16: é uma coisa.
18: Com certeza tem outro.
13: É, né? Que Farrapos, né? É. O petinho básico desta edição é o Bowie. É um Border Collie.
16: David Bowie.
13: E a Catarina, uma gata persa de Caxias do Sul, morando em Sydney, na Austrália, da tutora Luísa Alice. Onde é que tá os dois? Olha, tá ali o dog.
16: São parecidos, legal, né, nego?
13: Né? São parecidos, mas um é gato, outro é cachorro.
18: Eu queria,
13: né,
18: um dog
16: mas
18: desse.
16: Mas eles podem ser parentes.
14: Mas cachorro.
18: O dog é legal. Tem um olho cada cor.
13: O gato ali, pode se identificar como cachorro, o cachorro
16: com
13: se identificar
16: certeza,
13: como gato.
16: Você tem humano se identificando como gato.
13: É verdade.
18: Meu próximo dog vai ser esse aí.
13: Bah, bonito, bonito esse cachorro aí.
18: Tem que buscar lá na Austrália.
14: Deu branco?
16: Né? tá vendo?
13: Vai ter que mandar trazer.
18: Ah, vai surgir, ele vai aparecer pra mim.
13: 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Boa tarde, palhaço maionese.
16: Boa tarde, Rafael. Boa tarde, Jory. Boa tarde, Leandro.
13: Baixou,
16: boa
13: bateu?
16: Tarde, Neto. Boa tarde, Rafael. Boa tarde, Vinícius.
18: Boa tarde.
16: E um ótimo noite a todos. Um ótimo
13: noite,
16: sexta-feira.
13: Tarde,
16: é noite.
13: Tu deu boa tarde pra todo mundo, depois
18: hoje,
13: um ótimo noite.
16: Um ótimo noite.
18: Hoje tu tá mais...
13: Tá.
14: Não bateu ainda.
15: Meu açougueiro foi preso.
13: Tá bom. A ouvinte Beatriz Constantino Vieira. Ela é pedagoga, mãe da Mãe! Da Liz e do Léo. É de Itu, São Paulo. Tá completando hoje 31 anos.
15: Pô, 31 anos é uma baita idade, né?
14: Uma baita idade, porque lá tudo é grande, né? Itu, que é tudo grande.
13: Eu acho que é. É isso aí. Operador de lives é o Léo Farias. Quem é esse aí? Léo Farias?
15: Ele não ia fazer.
13: É ele Farias.
15: Isso, é ele Farias.
13: Bom, eu não sei. Um abraço, Léo. Prazer te conhecer.
17: É que o Batistuta saiu, né? O Batistuta virou Cinegra. Virou cinegrafista.
13: Então, agora subiu a lomba, né? Que o Batistuta...
17: Então agora tem a galera nova aí fazendo...
5: Batistuta subiu a lomba.
15: Vai fazer falta.
13: Não, subiu?
17: Foi promovido.
13: Pô, que Deus o tem. Achei que tinha...
5: Não, RBS TV.
17: Para de matar o Batistuta, velho.
15: É que às vezes...
5: Vocês que levaram pro outro lado. Como é que
17: É que ele fez bariátrica. Gordo faz bariátrica, às vezes
5: morre. RBS TV?
14: Silveiro.
5: Tem que subir a lomba, não tem?
15: Tu vai fazer falta, Lelê.
17: A bariátrica mata.
13: Quem vai fazer falta?
15: O Lelê.
13: Sim, ele volta segunda.
15: Não, vai fazer falta, nego. Quando ele não estiver aí.
14: Que baita clima.
13: Mas que baita vibe.
17: Tava numa baita vibe,
13: cala meu irmão. Cala a boca, velho.
17: Cala a boca, meu irmão. Mataram o Batistuta. Mataram o Lelê.
14: Só porque o Lelê é velho? Sim, e daí?
13: Sim.
14: Só porque o Lelê tem problemas de saúde? Sim, e daí?
5: Olha, cara, eu atualmente...
17: Só porque ele usa meia de compressão? Sim, e daí? Só porque ele tá sempre bebendo? E daí, entendeu?
14: Só porque ele toma uma garrafa de vinho por dia? Sim, e daí?
5: Isso é saúde, né, cara?
13: Saúde. Vinho é vida, né, Lelê?
15: Porra! Haja vida.
13: Vamos abrir aqui os destaques.
17: A gente
13: já tinha feito isso, meu irmão.
15: Já tinha feito, né?
13: Tu vai morrendo.
14: Consegui fazer mais uma aí pra equilibrar.
17: Tudo que o maionese tá baixo, o da pena tá na alta. Fone, tô ligadão, meu irmão. Coisa boa te ver, né? Pô, setembro te ver, te
14: Que camiseta, hein, Diori? Que camiseta.
13: Obrigado.
17: Isso aí não fala português, hein?
15: Sim, tá escrito Red Hot Chili Peppers.
17: Pô, tu sabe ler inglês, hein? Parabéns.
15: Ah, eu sei um pouquinho do inglês.
14: É, poliglota, né?
17: Como é que tá teu inglês?
15: My English is good.
13: My English is so-so, né, Jorge?
15: So-so.
13: Belo Horizonte abrindo os destaques, não precisa ganhar.
17: Grande cantor, Belo, né?
13: Não. Belo Horizonte aprova proibição de flanelinhas. Ah, olha aí, cara.
17: É uma decisão inédita no Brasil.
13: Jorge vai perder o emprego.
17: É em primeira instância, ainda não tá valendo, vale ainda. Ela precisa ser ainda confirmada pela Câmara de Belo Horizonte, mas... É uma decisão inédita em relação aos flanelinhas no Brasil inteiro, né? Não é só Porto Alegre, Floripa, todas as grandes cidades brasileiras. Cidades brasileiras.
13: E agora?
17: Não é uma grande cidade brasileira.
15: Como não é? Claro que é uma grande cidade brasileira, cidade de divisa, de fronteira, grande cidade.
17: Eu só fiquei na dúvida, era o maionese ou era o Ivan?
13: Ivan. Agora veio o Ivan, boa tarde.
17: Era o maionese.
13: Eu vou dar um conselho ali pra não chegar todos ao mesmo tempo, assim.
15: O quê?
13: Atrapalha o cara.
15: Mas eu quis falar
17: todas as grandes cidades brasileiras enfrentam problema com regularização dos guardadores de carro, conhecidos como os flanelinhas. Belo Horizonte foi mais radical. Ela está em primeira instância proibindo qualquer flanelinha de guardar carros em áreas públicas.
15: Isso é um absurdo.
17: Ah, mas aí o guardador de carro de um restaurante ou de um local privado, aí é com ele.
13: Parque, né?
17: Mas, valet.
13: É o valet.
17: Mas a gente que tá acostumado aí a parque, aqui em Porto Alegre, na Orla, na beira da praia, em Floripa, etc., que tem um guardador de carro, em Belo Horizonte foi proibido em primeira instância. Ah, mas quem é que vai fiscalizar? A Guarda Civil e a Polícia Civil.
14: Mas e quem é que vai arranhar o carro se o cara não pagar os 20 pila?
17: Não, ninguém.
13: Esse é o lado bom, né, Jorge?
17: É justamente essa a proposta, porque o autor da proposta diz o seguinte: quem já não teve problema com o flanelinha? Então, se é uma profissão não regulamentada e que todos nós já tivemos problemas, vamos proibir. E foi aprovado com ampla maioria em primeira instância. Agora, o prefeito da cidade deve transformar o decreto de lei em lei. E aí, a partir daí, o guardador de carro que for flagrado cobrando carros em áreas públicas vai pagar de R$1.000 a R$2.000.
15: Mas aí atrapalha o serviço de uma galera, né? O cara tem que fazer outra coisa. Do cara que cuida carro, né?
17: Mas é que não é uma profissão regulamentada.
15: Mas é o sustento.
14: Ou vai pro Rio, lá pro Maracanã e cria...
13: Não, mas assim, eu acho uma merda, na real. Cria o quê? Desculpa, né?
14: A torcida organizada do Flamengo, a Flá,
13: né? Flá, né? Não, é que eu acho uma merda, assim, se o cara já fica meio receoso, assim, tu imagina uma mina chegando pra estacionar um carro em qualquer ambiente. Os caras chegam numa abordagem muito estranha. Cara.
16: Ah, não, mas...
13: É ruim, mas meu...
16: É que é que tá, os...
13: A rua é pública, tu não tem que ser cobrado pra estacionar teu carro.
16: Os bons pagam pelos maus.
13: Mas tu não pode, ter a...
16: Eu concordo contigo.
13: Tu não pode ter a obrigação de pagar por um serviço que não tem, não é regulamentado.
16: É que eu me preocupo com o Joia, que é meu amigo, me preocupo com ele, que ele vai ficar sem...
13: Bom, daí arranja outro trampo,
16: eu vou botar uns cachorros pra fazer.
13: Quê?
16: Uns cachorros. Uns Rottweiler.
14: Meu Deus.
13: Cara, tu falou que hoje era tudo ou nada mesmo. Não, sem razão.
14: Vem muito bem.
16: Isso, mais nada, né? Que tudo.
13: Mais nada que tudo.
20: Isso também, só falta, né? Tudo.
16: Que foi?
20: Isso afeta o Homem-Aranha também.
16: Por quê?
20: Como é que vai ficar o Peter Parker?
16: Vai levar uma carta.
13: Não.
16: Sabe... Pra comemorar vai ter um jogo, sabe de quem? Do Link.
20: Qual Link?
16: Link em Parque.
13: É, não, aí a sequência matadora. Eu acho uma boa, não tem mesmo que tu não é. A rua, espaço público, não tem que ser cobrado pra estacionar. Vai pagar, tu paga um estacionamento privado.
20: Tu tá olhando pra mim, né?
13: Não. Eu tô olhando pra ti, tu faz parte da mesa,
20: não, Jorge. Eu respeito as leis.
13: Tá ótimo.
20: Entendeu?
13: Romênia adota cartão preto para punir a torcida.
16: O Raj era um grande meia, Romero. Jorge Raj, o jogador
14: grande ator,
16: né? Único.
14: Cara, é uma decisão inédita e eu separei essa notícia justamente
13: mais
14: por ter...
13: É só coisas inéditas hoje.
14: Não, hoje é bizarro.
20: Tá muito inédito o programa hoje.
14: Porque a gente tem o cartão amarelo e o cartão vermelho. A gente já teve propostas de cartão laranja,
20: cartão azul.
14: Cartão verde, cartão azul.
20: Aqui tem o azul.
14: É, várias coisas não avançaram. Mas a Romênia, a Federação de Futebol da Romênia, já publicou e já vale a partir desta rodada o cartão preto para categorias de base. Por quê? Identificou-se na torcida das categorias de base da Romênia pais chatos.
13: Isso não precisa nem ir na torcida.
14: Do sub-7 ao sub-16, tem o pai e a mãe que acha que sabe mais do que o treinador. E o principal, profere as piores ofensas possíveis. Muito pior do que um torcedor comum no estádio.
20: O problema das crianças são os pais.
16: E acham que
14: só
16: o filho
14: que
16: é o
14: Messi. As crianças não são profissionais.
13: E aí é o Félix Torres, a criança.
16: Exatamente. Porra, aí tu me ferra, pô.
14: E aí a Romênia não sabia mais como coibir o pai e a mãe, que, número um, atrapalhava o seu próprio filho, porque ficava dizendo isso ou aquilo. Se o filho tava no banco, era um problema. Se o filho tava jogando e o treinador
13: joga uma pressão pra criança, deixa de se divertir,
14: assim,
13: mano.
14: Assim como tratava os adversários, que, cara, essa lei tá valendo a partir do sub-7. A Romênia tinha problemas no sub-7.
20: Ah. E a Romênia, tá ligado?
14: De 6 anos, jogando contra crianças de 6 anos, e o pai
13: como
14: e a mãe
13: na arquibancada. Como se fossem inimigos.
14: Não. Pega esse filho da puta, sabe?
20: Parece o pai.
14: E aí agora, todos os campeonatos oficiais da Federação Romena de Futebol vão ter o cartão preto, que é o quê?
13: Que barbaridade.
14: O árbitro identificou que tem um pai, uma mãe e a torcida hostilizando criança e adolescente, advertência no efeito sonoro do estádio ou no gogó para a torcida. Insistiram para a partida por 10 minutos, orienta os treinadores e capitães de cada equipe a conversarem com os pais e as mães, etc.
13: Ou seja, as crianças pedindo pro seu pai, por favor, para de encher o
20: Dá
13: saco.
20: Dá segurada aí.
14: Deu a terceira vez cartão preto, que é o quê? Partida cancelada em função da falta de comportamento do papai e da mamãe.
13: Traduzindo pro inglês, no caso, né?
20: A gente pode ter o mais grave pra mim dessa notícia não é a criação de um cartão preto ou o comportamento dos pais, é que a notícia é da Romênia. Não é do Brasil.
16: Quê? Não é Brasil?
20: Que tem uma tradição de futebol, que tem uma coisa assim, do pai querendo que o filho mude a vida da família pra virar um jogador, pra ganhar um grande salário, pra ser um astro de futebol e tudo mais. Não, é na Romênia.
16: É. Mas tu não precisa.
20: Se na Romênia o troço tá perdido,
14: imagina
20: tá muito errado.
16: Mas tu não precisa ir ao extremo do pai que acha que o filho vai virar o salvador da família. Se tu pegar só o cara que, sei lá... Eu, por muito tempo, eu fui de um projeto social que a gente jogava campeonato lá em Rio Grande de escolinha de futsal. Cara, o maluco fora de campo, o que foi? É sério?
13: Não,
16: projeto social. Eu ajudava, eu trabalho de graça. Não, é que assim, cara.
13: Claro.
16: Aí, velho, os pais fora de quadra parece que é um grenal.
13: Claro, mano.
20: Sabe o que tinha que fazer? O
16: quê?
20: Nego, tinha que aprender com o pai do Michael Jackson, que era um cara tranquilo.
16: Não, tu vai sair do
13: cara. Cala tua boca.
16: Não, para.
13: Não,
16: dá um zoomzinho. Tira.
13: Eu não vou. Isso aqui tá todo babado, essa merda.
16: Não dá.
13: Amarelo pra ti, meu. Amarelo. Tu interrompeu todo mundo desde o início. Eu vim com contigo, amarelo, Santinho.
15: Eu vi o documentário, amigo.
13: Aqui do Bola.
16: Não. Aí não dá.
15: Mas eu vi o documentário.
16: Nós vamos todos contigo. Essa não dá.
20: Teve gente que saiu do quarto.
13: Não, vamos contigo todas.
20: Isso me lembrou o caso do pai que reclamou.
17: Aceita.
20: E Neto, isso me lembrou o caso do pai que foi reclamar que o filho tava sofrendo bullying no joguinho de futebol, né?
17: Com os amigos.
20: E aí os caras perguntaram: ah, quem é o teu filho? Aquele gordinho com cabeça de capivara ali.
17: Aí, tava reclamando.
13: Valeu. Amarelo pro jogo.
16: Cara, e foi demais. Foi da real. E foi pouco.
13: Se fosse o Veto, já tinha saído no início do programa. Ah,
16: por quê? Né? Tá lá na rua.
13: Por que que tu acha? Pô. Próximo destaque, influenciador viraliza ao correr 5 quilômetros dentro do Rock in Rio.
17: Aí, Jory.
13: É um bando de campeão hoje.
17: Cara, né? É inacreditável, porque a gente já viveu isso aqui.
13: E tem pinta de mangolão.
17: É isso, só que agora tem um campeão.
15: Que ele é mangolão!
17: Que é o Yuri Correia, que é corredor amador.
13: Tá.
17: E aí ele disse que ele tava entediado entre um show e outro.
16: Tem que dar
17: e aí, como
15: vai pro bar, então.
17: A desmontagem e montagem do palco demorou bastante, ele achou que era uma boa ideia correr ao redor da roda gigante do Rock in Rio e compartilhar. Sim. Aí ele fez um vídeo. Como eu lido com o meu tempo sobrando no Rock in Rio. E ele corre 5 km ao redor da roda gigante e compartilha.
16: Vai pegar a gente.
17: Não é que ele foi criticado. Ele foi achincalhado nas redes sociais pra dizer assim, ó, cara... Tu tá num festival de rock.
20: Cara.
17: Deixa de ser idiota e vai curtir.
13: Ah, talvez tenha sido a hora do Black Eyed Peas.
20: Meu, é por essas e outras.
15: Tem outros palcos,
20: é por essas, né, e outras. Tem. É por essas e outras que tem Grand Slam proibindo a presença de influenciadores.
13: Aham. Uh-huh.
20: Porque tem que ter um certo
13: claro,
20: limite.
13: Claro, cara, claro.
20: Cara, correr é uma coisa, ir pra um show é outra coisa. Imagina se todo mundo tem a ideia de correr num show.
13: Não, o tumulto que vai dar, cara. Ele quer chamar a atenção,
20: cara. Não, mas é que não precisa.
16: Mas ele é mongolão, é que assim, ó. Não,
13: claro que ele é mongolão.
16: Então, rapadão de vagabundo,
20: né? Quando o cara.
13: Peraí, que o Johnny veio bem hoje,
20: quando o cara é um influenciador e ele tem a pretensão de influenciar as pessoas, ele tem que fazer isso pro bem.
16: Mas tu viu o cara que perdeu o dedo?
20: Entendeu?
15: Pois então, eu vi um vídeo essa semana do Rodrigo Suricato, sabe?
13: Sim.
16: Às vezes ele saca a cabeça.
15: Ele
13: da banda falou, Suricato, ele, né?
16: Do Barão também.
13: Ele fez o vocal do Barão.
16: Ele não fala,
15: mas ele é um cara que tem opiniões muito legais sobre música, assim. Uh-huh, eu gosto muito das coisas que ele fala. E ele falou um troço que é muito verdade, cara.
16: A culha matada.
15: O Rock in Rio desse ano, a notícia que mais repercutiu do Rock in Rio foi...
16: O
15: abobado aquele que perdeu um dedo, cara.
16: Como assim?
15: Nosso parceiro. Um abobado, cara, um influenciador que foi mostrar numa live que dava pra entrar no Rock in Rio pelas falhas de segurança. E aí, pra fazer o que ele foi pular uma cerca, um muro,
16: portão,
15: lá, e ele perdeu um dedo, cara. Ele perdeu um dedo
16: ao vivo.
15: Ele leilou o dedo. E ele fez piada com isso, saca?
13: Não, nós estamos é beira o ritmo.
20: É insanidade isso, cara.
16: É que é tudo pela audiência.
15: Mas é por quê? Porque
13: tudo daí, pelo
15: se tu
13: like.
15: For fazer uma pesquisa depois, o que mais repercutiu do Rock in Rio não foi o show, sei lá, do Elton John, do Gilberto Gil, o baita show que o Périx fez tocando Motown.
16: Melhor sabe?
15: Não, é o cara que perdeu o dedo.
13: Não, é verdade.
16: O jogo do Barão foi do caralho também.
20: Sabe que a corrida de rua nunca viveu um momento com tanta gente praticando. Existe um crescimento monstruoso no número de corredores.
13: O que é legal, né?
20: O que é muito legal. Agora, a gente precisa também ter responsabilidade com algumas coisas. Eu sou um cara que já corri 14 maratonas e vejo que tem muita gente entrando na corrida e achando que tem que correr uma maratona para ser corredor.
13: Sim, não é normalizar, assim, é assim, ó.
20: Normalizar,
13: tu correu 5 km parece ser ruim.
20: Não, cara.
13: Cara, é uma puta distância.
20: Pô, deixa não é o cara, assim,
13: cara. É fazer o esporte, mano.
20: E assim, tu não precisa começar a correr hoje e no dia seguinte correr uma maratona.
13: Sim.
20: Vai com calma.
16: Mas, Jorge,
20: não vamos se matar, entendeu?
16: Por que aquela parte da casa é um corredor e o cara que corre também é um corredor?
13: Não, tu vai ser expulso.
15: Não, eu tô com ele. Uma vez a minha filha me perguntou do
13: colégio. Mas que idade tem tua filha?
15: Mas a minha filha, ela veio me perguntar, papai,
13: que idade tem tua filha? Só te fiz uma pergunta.
15: Correndo no corredor.
13: Que idade tem tua filha?
15: Ah, quando ela apertou isso, ela devia ter uns 6, 7.
13: E tu?
16: Eu represento as crianças.
13: Não, não.
16: Também.
13: O mestre... As crianças amam o Wesley! Não pega isso, seu bosta!
16: Mas tu tá comigo, então,
17: ai, meu.
13: Aí, eu tô contigo, vamos aos corredores!
17: Cara, o Jorge...
13: Responda, Jorge!
17: Então, por que numa casa com 10 cômodos chama quarto?
15: Uma vez a Juliana...
16: Agora tu veio.
20: Por que a porta é de correr, tu não pode passar correndo se tu bate na porta?
15: A Juliana me perguntou...
16: E com milho verde e amarelo.
15: Correr no corredor.
20: Por que tudo junto é separado e separado não, tudo junto?
15: Mas já que vocês estão achando que é tão fácil, eu me respondo.
20: Por que o cara lava a toalha de banho e os caras se secam quando tá ali?
17: Por que a gente vai pro décimo andar de elevador se é pra andar?
15: O que que vocês responderiam para a criança quando ela falou, apertou assim, papai, por que eu não posso correr no corredor se tá escrito corredor?
13: Tá certo? Tá, mas isso aí silêncio pra criança tá certo. Agora um bando de barbado tem que ficar quieto.
20: Quem, quem foi que disse que ela não pode correr no corredor?
15: Ela pode correr no corredor.
5: Por que que bota... Justamente foi a chamada de atenção que ela recebeu no colégio.
20: Por que bota, você calça, você bota?
17: Por que que tudo junto é separado e separado?
13: Tá, mas tu ia
17: junto.
13: Chegar aonde, Diário? Que não, tu começou
5: não, no
13: a
5: final
13: falar...
5: da maratona, nos 42,195.
20: Onde é que eu ia chegar?
13: Sim, na tua tese de dos corredores, aí o Joia vou lá e
20: não é, o que eu tava falando é isso, que a gente não pode normalizar correr uma distância de 42 km como se fosse algo banal e tornar correr distâncias menores ou... E outra coisa também que eu acho que... Claro, cada um corre como quer, cada um pratica atividade como quer, é importante que as pessoas estejam em movimento. Mas tem uma coisa que eu acho que tá se perdendo, que é o seguinte. O que foi isso?
15: Ele tá correndo em movimento. Mas por que tu corre de calça coladinha?
20: Não, porque é confortável, que faz, né?
15: Caga
20: é
15: demais.
13: Deixa o cara terminar, cara.
15: Ainda hoje.
20: Eu perdi o...
13: Perdeu, Razão. Obrigado, Jória. É foda.
5: Dá pra perder muita coisa em 42 quilômetros, né, cara? Vai ficando...
13: É muito longe. Mas eu acho que eu entendi o que quis dizer, assim. Então dá explica. Pra banalizar qualquer coisa que tu vá fazer agora... O influenciador, ele tá tomando lugar de profissional, às vezes, da educação física, tomando lugar do profissional pra realmente influenciar a pessoa pro bem. E assim, e a gente tá virado, influenciar, desde quando tu é moleque, tu tem a influência lá de um primo teu mais velho que te influencia pra algo legal. Hoje em dia, todo mundo abre um telefone e quer cagar a tese.
20: Eu como um cara que corro e que influencia as pessoas a praticar uma atividade física, eu não posso fazer um conteúdo correndo e tomando cerveja dizendo que é legal.
15: Não pode.
20: Entendeu? Eu não posso pegar e fazer um conteúdo dizendo assim, eu tô parado há 90 dias e eu corri 25 km hoje.
13: Ah, não. Alguém pode morrer fazendo
20: entendeu?
13: Isso.
20: Alguém pode morrer.
17: O cara então, assim, corre,
20: tu tem que ter uma responsabilidade no que tu faz, porque, cara, tem muita gente que vai se espelhar no que tu tá fazendo. Então, se o cara corre no Rock in Rio, cara, ele não tá ajudando.
15: Pode ir no Corre em Rio, né? Corre em Rio seria mais...
20: Exatamente.
5: Isso. Deve ter a maratona do Rio de Janeiro.
13: Não, eu não sei se eu vou te expulsar. Eu acho que eu vou te dar um soco. É isso que eu vou fazer.
20: Partiu pra agressão. Mas hoje é legal expulsar ele, porque tem show do Pretinho, depois ele é obrigado a ficar.
13: Ah, é verdade. Não, não vou fazer isso.
15: Acho que não é o caso, a gente tá aqui se divertindo.
13: É verdade. Hoje é tudo ou nada, ouviremos Neto Fagundes.
20: Fala, pretalhada! Me chamo Vinícius Antunes, eu moro em Canoas.
13: Opa,
5: e vai lá hoje no boteco, então.
20: Olha aí, ó, tá convidado pra hoje lá, né? E aqui em casa, escutar o Pretinho é quase uma regra, gente. Sou fã de todos vocês. Escuto desde o tempo dos trotes.
13: Bah.
20: Ah, o tempo do trote é velho, né? Aqui vai uma piada inédita pro Nego Velho contar. Seria uma honra para o meu avô, o seu Carlos, porque ele é muito fã do Neto Fagundes.
13: Oh, que legal.
20: Então é o seguinte, conta aí, Neto. Castelhano e Nego Velho estavam conversando, até que o Castelhano soltou pra eles. Que era final de semana, cara. Na minha chácara. Com um tiro, eu matei um javali e um pássaro que passava atrás do javali.
13: Já pegou a galera.
20: Aí o Nego Velho deu uma cuspida pro lado. Assim, meu querido, isso aí não é absolutamente nada, meu querido. Final de semana, eu com um tiro acertei 99 passarinhos.
13: Porra!
20: Deu aquele silêncio, o Castelhano. Cara, 99 passarinhos, cara. Por que que tu já não fala 100 de uma vez, então? Ah, meu querido, mas por que que eu vou estar mentindo só por um passarinho? Abraço pra todos aqui.
0: Maravilhoso.
20: Vai. Agora tu vai, cabelinho.
13: Agora tu vai. Vai, Lelê, então.
5: Queridos pretinhos.
13: Olá.
5: Sobre aquele assunto da menina que não foi convidada pro aniversário de 15.
13: Sim.
5: Ah, eu também tempo, né? Não fui convidada para os 15 anos da minha vizinha. Festa no salão de festa do bairro, todos foram convidados e eu que faço aniversário. Um dia depois do aniversário a gente não fui. Pois ela me convidou no dia da festa. Entendi que ela me convidou no dia por educação e que ela não queria que eu fosse. Lógico que eu não fui. 3 anos depois, os meus 15 anos.
13: Pois pode engolir, Lê. Não sei se está comendo alguma coisa.
5: Que eu tinha tomado um guardado.
13: Ah, isso aí.
17: Refluxo.
5: 3 anos depois, os meus 15 anos, eu não a convidei. Minha festa foi na garagem da minha casa, em frente à casa dela. Mas às 16 horas do dia da minha festa, ela foi na minha casa com o namorado e grávida, dizendo que não poderia estar no horário. Eu convidei pra vir comer o... Não entendi isso aqui.
15: Já não ia estar.
5: Pois é, eu convidei pra vir comer o bolo depois que eles estivessem disponíveis, pois não iria cortar o bolo por causa dele.
13: Tô entendendo isso aqui, cara. Também não entendi. Ah, tu não leu antes, né? Normalmente tu lê antes, né?
20: Desculpa, o que tá acontecendo aqui, gente?
13: Normalmente lê.
20: Convidou ou não convidou?
13: Não, eu não entendi nada.
5: Eu não entendi nada.
13: Quer ler outro e-mail, Lelê? Vamos te dar a chance. Vamos, vai daí, Lelê!
20: E-mail 2.
5: Isso. 2. Aqui não vai.
20: Olha o último, 3.
5: Olá, peço que, se possível, leia meu e-mail do programa das 13.
13: Ah, que sequência maravilhosa.
15: Tá, mas tava...
16: Não, é, mas o cara aí, ouve na reprise, é, ele pode o que ele quiser. Aqui,
13: ó, então, peraí.
16: Ah, lê uma revista que aí, tem uma matéria.
17: E-mail número 3.
14: Isso, pode o 2 ou o 3.
13: Lele, número 3, vai daí.
5: Queridos pretinhos, bom dia a todos.
20: Bom dia. Pra ler de manhã.
5: Bom dia, Manoel.
20: Aí era o programa das 6 da manhã.
16: Bom dia, Leandro.
20: ótima dia.
5: Sobre o destaque, destaque do episódio de ontem, das 13, de uma possível luta entre um lutador de luta livre e um chimpanzé.
13: Ah, sim. Ah,
5: amigo, agora entendi. Uma questão que vocês não abordaram.
13: Qual?
5: Segundo o Google, um chimpanzé macho adulto criado em cativeiro pode medir mais de 1,66m e pesar mais de 80 quilos.
16: É um Rafinha.
5: São bem agressivos e territorialistas.
16: Rafinha.
5: Não seria uma briga fácil.
16: É o Rafinha.
5: Não é aquele chimpanzé filhote ou fêmea bonitinha que nós vemos nos filmes.
13: Mas ninguém pensou que seria um bonitinho fêmea. A gente achou que
16: ia ser uma ruim. Do Beto Carreiro, né?
5: Mas o problema maior são os caninos.
16: Os cachorros.
13: Ah, é, se ele morde, podem
5: atingir até 4 centímetros de comprimento.
20: Mas é um cachorro ou um chimpanzé?
5: Não. Imagine uma dentada de chimpanzé no braço, ou pior, no pescoço do lutador.
13: Ah, mas o chimpanzé, pera um pouquinho.
20: Mas o chimpanzé tem que saber que tem regras.
16: Tem luva.
13: E aí tu iria explicar, isso, Jorge.
20: Exatamente.
5: Tu seria o treinador.
20: E aí o chimpanzé não pode estar ali,
5: e apanhar tu e o lutador.
20: Não, aí o Jorge chamando, vem cá, chimpanzé. Dá uma segurada, chimpanzé. Dá uma segurada. Não pode morder.
17: É que a notícia é justamente essa. Um cara do UFC, do MMA, disse que ele era o mais forte do mundo e que ele ganharia até de um chimpanzé. As pessoas dizendo, cara, o chimpanzé é um animal que, tipo, quando ele quer brigar...
20: Ele vem pra cima de ti, deu.
17: Ele não para.
16: Tipo, ele é tipo,
17: ele falou, não, eu ganho dele.
0: Ah, não sei que tu deu um tiro nele. Mas aí, não pode matar os animais.
17: Aí ele disse que vai aceitar a proposta de $500,000 num país desconhecido, que a lei não pegue ele.
16: Águas internacionais.
17: Pra ele poder lutar com o
13: chimpanzé. No meio do oceano,
17: cruzado. E a gente tá dizendo, cara, ele vai morrer. O chimpanzé vai matar ele.
5: Quem
17: matar?
5: Ah, mas se o cara quer fazer um tosse desse aqui e o chimpanzé matar ele, problema dele.
13: Não, isso aí é a mesma coisa do cara quer entrar numa jaula, eu quero fazer carinho no leão. Tu morreu, bom problema teu, cara.
5: Quem nos mandou aqui isso aqui foi o
20: leão.
5: Foi o G.
13: Tá, mas ele tava dopado, ele não tava normal.
17: Pois é, eu acho
20: que carinho no leão,
16: não, eu acho.
5: Só agradecer o nosso ouvinte aqui, claro, de Joinville, Geraldo.
13: E aí, meu irmão?
16: O
13: que tu traz pra nós aí?
16: Cara, meu irmão, vou contar uma piada.
13: Pô, que bom, Davi. Eu tava com saudade da tua piada, né?
16: Não tem mais a trilha, perdeu a trilha.
13: Não, a piada. Tu já chamou a piada, mata no peito e vem te
16: embora. Bom, o cara tava com dificuldade, Joy. Fazer cocô, meu irmão.
13: Ah, é. Prisão de ventre.
16: Prisão de ventre. Aí ele foi ao
13: meio da Prado, Almeida Prado, 44.
16: Pô, tu vê que tu é veterano, né?
20: Meu, para de receitar.
5: Aí o velho sou eu, né?
16: Leandro, aí o cara tava com dificuldade. Ah, não conseguia fazer fezes.
5: Constipado.
16: Aí chegou o doutor e falou, doutor, não consigo defecar. Aí o doutor, bom, fica pelado aí, então. Vamos averiguar isso.
13: Assim?
16: Ficou pelado e daqui a pouco o garotão não é que ele era bem servido. Eu tinha uma naja.
13: Tinha uma garrafa pet.
16: Passava do joelho.
13: Porra!
16: O doutor olhou pra ele e falou assim: faz o seguinte, meu irmão. Se tu for ao banheiro, tu pega a naja aí e larga no ombrinho. Que há 3 dias tu volta.
13: No ombrinho.
16: Larga no ombrinho. Aí 3 dias depois o
20: bota
16: cara
20: lá voltou. Pra naná.
16: 3 dias depois voltou no médico.
13: E aí,
16: doutor, e aí? Poxa, todo dia eu tô conseguindo agora, doutor. Nossa, 3, 4 vezes tô defecando, tô limpando tudo. Mas, vem cá, o que o senhor falou pra colocar a naja no ombrinho? É que ela tava muito perto do teu rabo e ele ficava com medo de fechar.
13: Pão, pará, pão. Ai, paizinho! Salva a gente, Neto!
20: Numa estrada dos Pampas Gaúchos, lá pro lado da fronteira, um biólogo viu um nego velho deitado no chão, com o ouvido colado no chão. Foi se aproximando. Quem era? Nego velho, né, querido? Olhou, disse: ué, mas e aí? Tá tudo bem contigo? O nego velho levantou a mão. Caminhonete rural, Willys verde, cabine dupla, 4x4, 80 por hora. 4 homens dentro e vara de pescar. Aí caiu a mão de novo, aí o biólogo... Mas, nego velho, tu sabe tudo isso só escutando no chão? Não tô escutando, meu querido, me atropelar.
13: 19 minutos para 7, tu já ficou adiando alguma coisa,
16: não,
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1: Esse final de semana, vou estar sábado e domingo, a galera da Vero gravando.
13: Onde, Vini?
1: Na Feira Modelo. E também tem que pegar aqui o endereço certinho, mas em duas feiras, cara, que os feiristas usam a maquininha da Vera.
13: Claro, empreendedores, é.
1: Isso aí.
13: Coisa linda. Vini Moura aí, o nosso influenciador da Vera. Tem alguma pra aí, meter pra
21: nós? Traz um caldinho de cana pra nós.
1: Eu quero um suco.
13: Um suco. Laranja, né?
1: Tem uma história de um restaurante.
21: Bergamota,
13: velho. De laranja. História?
1: Uma história curta de um restaurante. O cara entrou no restaurante.
13: Empreendedor.
1: O cara entrou que no restaurante. O cara entrou no restaurante, já pagou na hora, já na maquininha da
13: Passou
1: Vera.
13: Passou na Vera, estourou. Vamos estourou, embora.
1: Aquela coisa. O cara entrou no restaurante, pediu: me vê um frango e uma salada, por favor.
13: Frango.
1: E aí o garçom foi lá e entregou a saladinha com frango assim pra ele. E ele: não, mas peraí, esse frango aqui tá cru. E aí o garçom: não, mas como assim, tá cru? Tu nem tocou no bicho, como é que tu sabe que tá cru? Ah, ele tá comendo a minha salada.
13: Não, cara, não, hoje é o dia.
1: Tava cru,
20: não, é, não, mudou não, nada, não, né?
13: Parabéns aí. Parabéns pela coragem.
16: Né? O que me pega é que ele invocou o espírito do nada e deu tudo errado, provando que essa frase é maldita, entendeu?
13: Hoje é tudo nada. É tudo errado. É reflexão mais piada do mestre. Meu Deus, o tamanho disso aqui. Não sei.
1: É a fonte.
13: Fala, pessoal, beleza? Tava escutando e rindo demais com a história do motociclista que teria sido pego a 870 km por hora. Foi um erro ali. tava ouvindo. Quase achei que o Top Gun tinha sido gravado aqui no Brasil. Mas para não deixar o mito do motociclista supersônico tomar conta, a verdade por trás da notícia é um erro do sistema do Detran de Mato Grosso do Sul.
1: Não dá,
13: o né? Match 1 brasileiro. O que, que seria isso?
1: É o nome do sistema.
20: Match.
16: Como é que é o nome do sistema?
13: Match 1.
16: Match 1 brasileiro.
13: Entre aspas, Match 1 brasileiro. É sistema sabendo. Interno do Detran não aceita pontos ou vírgulas. A velocidade real registrada no auto de infração da AGETRAN era de 87 km por hora. 87,0.
16: Se passaram.
13: O sistema só engoliu o ponto e transformou em 870.
21: Ah, mas 87 dá multa. Ah, se for de 60...
13: Sim, sim, dá. Mas eu acho que não.
21: De 80, acho que não. É, 10, é menos de 10%?
16: É verdade, tem razão. Te peço desculpa.
21: Não sei, eu tô só perguntando.
13: É, tem que ver qual o radar que ele passou.
20: Se for 40, dá multa.
13: Né? É. Eu, por exemplo, 40 é sacanagem. Eu passei a 120 na Diário de Notícias. Opa. Era 60. Eu perdi a carteira muitos anos atrás.
21: Tu passou o dobro
1: agora,
21: da
1: agora é outro cara, né? Agora tem outro cara.
13: Fá, que isso, né?
16: E outra carteira
1: tava
16: também.
1: Indo fazer o quê?
16: É outro carro. Cara, outro carro.
13: O sistema, enfim, a suspensão.
20: Tava indo abrir o shopping, né?
13: Não, cara, problema de saúde. A suspensão da CNH continua. O limite da via, Lelê, era de 50 km por hora.
21: Ah, então
13: como tá ele estava a 87, mais de 50% aí é gravíssima. É. Eu isso entendo bem. Gerando a suspensão da CNH do mesmo jeito. Ou seja, nada de moto voando mais rápido que avião comercial. Só um sistema de TI meio confuso com casas decimais. Valeu pela companhia de todos e um abraço. E ele mete uma piada aqui.
21: Mete
13: rapidinha.
21: Mete um.
13: O mestre chegou no trabalho todo desanimado, se arrastando, estressado.
16: Olha aí, né?
13: Como ele era um bom funcionário, o chefe chamou o mestre em um canto e aconselhou: mestre, chega aí. Porque não faz como eu. Quando eu tô assim, eu vou pra casa, tomo uma boa ducha, dou uma bela...
16: Vou usar.
13: Eu faço um amor com a minha mulher, um sexo gostoso, e logo tô me sentindo um outro homem. Isso. O mestre saiu disposto a seguir o conselho do chefe. Voltou no final da tarde, todo animado, e aí o chefe: e aí, deu certo? Que isso?
0: um gafanhoto, chefe. Tô totalmente perfeita. Sua mulher é uma delícia.
3: E da logo PB, o R. Taufer, que mandou...
4: R. Taufer!
3: O R. Taufer!
4: Mestre Talarico!
22: Na vivo até a meia-noite.
4: Na tarde tem R. Taufer. Que bacana aí, né, o Prince? Agora tô
3: 14 minutos para 7. Tá na hora de vender de graça para nossa audiência, para a galera mandar a sua oferta.
4: Sua oferta, você
3: pode... Para o Pretinho Básico Atlântida. Fala aí.
4: Então você, Pretinho Básico, @atlantida.com.br, de graça. A gente anuncia o que... Ô, Rafael, tudo bem? Como é que tá?
23: Olá, Leonardo, muito boa tarde.
4: O que que tem de ofertinha para quem tá nos ouvindo agora? Faltando aqui, ó. Calma aí, falta 3 para as 10 para as 7.
3: Mas antes dos nossos patrocinadores.
4: Fala, Rafael Bach.
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23: Olá, bebês, muito boa tarde.
3: Oi.
23: Tô vendendo a minha raquete de beach tênis. Ama Cronos Hugo Russo 2024.
4: Mas isso aí é qualidade, hein?
23: Aceito propostas. Eu sou o cara que ganhou o boné do Fetter e que quando ele foi me entregar, eu tava na aula de beach tênis. Um dos motivos pelos quais eu quero vender a raquete. Voltei a praticar outro esporte. Não jogo mais beach tênis. Agora eu sou do crossfit.
4: É, o lanche dele é brincar de jipe, né?
21: É fazer exercício, cara.
4: Brincar de jipe.
23: O e-mail é gustavooliveira.porto@gmail.com.
21: Foi levar o boné pra ele lá, né, irmão?
3: Cara, querido, com certeza. Eu não sou que nem o anão, né?
21: Ah, é verdade.
3: Mas eu tô esperando o Joia dar o kit do São José, né?
21: Ah, é verdade.
3: Negou, já mandou, né? Querido.
4: Negou, pior que tá chegando segunda-feira aí.
3: Pior ou melhor?
4: Melhor,
23: né? Tá chegando o Benjamin.
4: Tá chegando, nego. Pô, toquinha, nego. Camisa São José.
23: E a jaqueta?
4: Pô, que legal a gente ter a parceria do Zeca, né?
3: É.
4: A jaqueta, sim, né? Assim, ó. Vou te falar um negócio.
3: Chamou 80
4: fala,
3: vezes
4: fala,
3: no
4: não,
3: ar.
4: Fala real, né? Não existe jaqueta,
23: né? Jaqueta é brincadeira.
3: Tu mandou fazer, então, né?
4: Me confundi.
21: Dá pra mandar fazer, dá pra mandar fazer.
23: Os guris, da SHM que fizeram da Atlântida fazem do Zeca pra ti.
4: É, fazem, nego.
21: Fazem.
3: Mas é só um pouquinho. Ele queria algo do São José, o menino, né? Tu prometeu do São José, não fazer algo.
4: O que tu conseguiu do São José quente? Pô, tá quente. Na mão, que tá na mão,
3: que
4: quente.
3: Que tá na mão, quente.
4: Tá na mão, camisa, nego.
3: O adesivo.
4: Tamanho de criança, nego.
23: Tá, que mais?
4: Toca, tá na mão,
23: tá,
4: nego.
23: Tá, aí deu.
4: E não, e assim, ó.
3: Chuteirinha.
4: Chuteirinha do São José não existe, né?
3: Não existe.
4: Aí tu me quebra.
3: Tá.
4: Mas tá
3: calção.
4: Quente pra situação, Neto.
23: Na antiga tinha a história do Grêmio, lembra aquela
4: frente. Prometi pro guri, Neto.
3: Calçãozinho, Jorge.
4: Por favor, né? São José é a grande força dessa cidade no futebol.
3: Não.
4: São José é um grande time, hein? Vamos terminar de ver aqui.
3: É, então, qual é o e-mail pra comprar uma raquete de
23: Mister? gustavooliveira.porto@gmail.com. Quero vender minha raquete. Ele não falou, ele aceita a proposta.
4: Deve estar 1.300 essa raquete.
23: A raquete Ama Cronos Hugo Russo 2024.
4: É caro esse.
23: Cara, ele aceita a bola? Ah, ele aceita qualquer proposta.
21: Não, ele não tá mais jogando o beach tennis.
4: Isso aí é esporte de rico, né?
23: Ah, mas eu achei que... Ah, mas já que ele faz crossfit, ele aceita pneu. Caramba, isso aí... Vou dar uma corda pra ele.
3: Ô, Diário, tu tem uma piada com o time do Portuga, não?
20: Não, do Portuga eu não tenho.
3: Tu tem alguma coisa
20: com o time? Tem uma coisinha pra...
3: Antes do intervalo.
20: Antes do intervalo aqui.
3: Vamos lá, então.
4: Que delícia.
20: Boa tarde, bebês. Venho notando que as pessoas estão usando cada vez mais IAs pra coisas simples do dia a dia.
4: Cadê o mestre?
20: Mandar um e-mail, mandar mensagens de WhatsApp. Tem gente que manda mensagem de WhatsApp.
3: Puta.
20: Pra IA
21: é muita preguiça.
3: É muita preguiça, exatamente.
20: Não precisa, né? Pra erros de português já existe o corretor ortográfico. Temos que continuar utilizando o cérebro pelo menos para o mínimo. Continuando assim, seremos apenas interlocutores de uma narrativa feita por IA. E aí ele manda assim, ó. O nosso ouvinte Eduardo de Joinville. Daqui a pouco, até pra mandar um e-mail pro PB, vão estar utilizando IA. E de repente vai chegar o seguinte recado da IA. Você deseja que eu envie mais ideias de assuntos para um e-mail onde o integrante Rafael Menegazzo, conhecido como Rafinha, não se distraia durante a leitura? Caso queira, posso reduzir o tamanho do texto para o apresentador Alexandre Fetter não reclamar do e-mail longo.
3: Boa!
20: Quer que eu coloque algumas pausas no texto para encaixar as interrupções dos personagens do Léo Oliveira? Sem comprometer a leitura do texto? Obrigado, é o Eduardo de Joinville.
3: Olha aí,
20: boa!
3: Rapaz.
20: Fazer o show do intervalo, já voltamos.
4: Tchau, Rafinha.
3: Valeu.
20: Volta.
3: Vai onde, Joia?
4: Tô indo embora.
3: Não, segura.
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11: 2:07 da noite, está na hora de entregar aqui o craque desta edição do Pretinho Básico.
12: Eu tenho uma pergunta pro Vini Moura só aqui.
11: Claro, Jorge.
12: Posso fazer
11: vontade.
12: A pergunta pro Vini Moura antes aqui?
11: Claro.
12: Vini, fica duro. Vini Moura, tu prefere um sorvete com gosto de tico ou um tico com gosto de sorvete?
13: O sorvete, com certeza.
12: É isso, era a pergunta.
11: Legal, Jorge.
13: O sorvete.
11: Vai ganhar um voto hoje.
14: O Jorge já tinha o meu voto. Com essa ele quase perdeu, mas ainda vai ganhar meu voto.
11: Dá o teu voto é no Jorge?
14: Teu voto é no Jorge, mas pedi pra galera ir no arroba o Gordo Léo, também no arroba do meu amigo Vini Moura, que a gente fez o conteúdo pros nossos parceiros do Banrisul, cara.
11: Show de bola.
14: Conteúdinho de The Grêmio e The Inter. Então pedi pra pessoa lá comentar, dar aquela moralzinha, meu voto é no Segui Jorge ali.
11: E tu, Segui Jorge?
12: Ah, o meu voto é no Joia Rara.
14: Joia Rara. Obrigado, viu, de coração.
11: É. Mesmo, hein? E tu, Joia?
14: Nego, eu acho que
12: trouxe
14: não
12: um sorvete pra ti ali.
9: Pode... Ô, Joia, tu vai pra Canoas com a gente?
14: Então, Nego.
12: Ele não sabe onde tá.
11: Tu vai
12: tá,
11: votar ou não,
14: não,
11: cara?
14: Não sabe onde tá a fantasia. Nego, sei. Ficou na casa dela. Depois eu falo, ô, Nego.
12: Aí no, Neto Fagundes. Aí no dia do show ele descobriu.
14: Não tem como votar.
11: Não votar.
14: Não votar. Não tem como votar no Neto no vídeo.
11: Neto Fagundes, tu vai votar em
12: valeu,
11: quem?
12: Valeu, valeu.
11: Que rolão.
12: Cara, quero só mandar um abraço carinhoso ao porteira da Restinga, que é um CTG aqui da cidade
11: boa.
12: De Porto Alegre, obviamente na Restinga, né?
11: Sim.
12: Que me recebeu hoje de manhã, gravei um material sensacional lá, cara. Eles têm um jovem, cara, que o apelido dele é Maria. Ele é campeão brasileiro, cara, de rédeas. Ele é uma história muito bacana. O Carlos é o patrão lá, ele é um missioneiro que veio pra cá e fez uma história muito bonita. Eu agradeço demais, cara, a gravação lá com eles hoje de manhã. Agora a gente tá pegando a estrada, estamos indo pra São Leopoldo e convidar o pessoal pra assistir o Galpão Crioulo amanhã de manhã também, 8:30 na RBS TV. E eu vou votar no Joia Rara, né, porque é o cara que tá...
11: Tá fazendo, contigo, né?
12: Tá comigo, né?
11: Tu, Lelê?
9: Hoje já é rara, né?
11: Já é rara, né? Hoje, Rafael Gomes.
9: Ainda mais vai estar com a gente em Canoas.
13: Eu voto em Jorge Vasconcelos, né? Jorge. Que está a caminho do palco do Pretinho pela primeira vez.
12: Que legal, que emoção.
11: Não, faz fake news, cara. O cara não pode ir, não vai ir aí.
13: Não, cara.
11: Vão lá, vão querer assistir,
13: o cara
11: não foi.
13: Nós estamos trabalhando ele. Está a caminho dele.
9: Ele não tá nem no cartaz.
13: Ele está a caminho.
11: Ele não tá nem no cartaz.
12: Você imagina a surpresa.
13: O Natan também não tava e já
14: viu. Não, Ratião, né? Bom, vou falar.
13: A gente ter posto oferta pro cara.
14: Tiramos coisa do cartaz.
9: Olha, irmão, vai pra Canoas com a gente, irmão.
11: Cara ruim pra mim hoje.
13: Porque... Não, mas ele vai...
12: Tá. Qual é o dia que é bom, cara?
14: Tu escolhe a gente, chuva,
11: mano. Meu voto é no Jory, é o craque desta edição. Ficamos por aqui,
14: parabéns,
11: baita final de semana. Bom show em Canoas e até segunda, se Deus
14: tem
11: quiser.
14: Ingresso ainda.
9: É às 9 que começa.
11: Eu também não venho. Eu também não venho.
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4: Minuto do Marketing, com @FernandaMiller.
5: Será que a comunicação da sua marca está ignorando o público que mais cresce no Brasil? Hoje, toda marca quer a atenção da geração Z, mas muitas acabam ignorando o consumidor maduro. Pessoas acima dos 50 anos movimentam mais de R$1,5 trilhão de reais por ano na economia brasileira. São consumidores ativos, conectados e com alto poder de compra. Mas quando esse público não se vê representado pelas marcas, a conexão simplesmente não acontece. Por isso, antes de definir a próxima campanha, vale uma reflexão. A sua comunicação conversa com quem realmente compra o seu produto? Quer entender melhor o comportamento do consumidor e tomar decisões de marketing mais estratégicas? Acesse negóciossc.com.br.
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8: Já reparou que alguns restaurantes estão sempre lotados, mesmo sem fazer promoções? Muitas vezes o motivo não está no cardápio, está na experiência. Cada vez mais as pessoas escolhem lugares que oferecem algo além da comida. Um evento temático, música ao vivo, uma harmonização, qualquer experiência que torne aquele momento diferente. E sabe o que acontece? O cliente não só volta, como também recomenda o lugar para outras pessoas. Em um mercado cada vez mais competitivo, proporcionar uma boa experiência pode ser um diferencial. Está na experiência. Cada vez mais, as pessoas escolhem lugares que oferecem algo além da comida. Um evento temático, música ao vivo, uma harmonização, qualquer experiência que torne aquele momento diferente. E sabe o que acontece? O cliente não só volta, como também recomenda o lugar para outras pessoas. Em um mercado cada vez

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3: Minuto do Marketing com @FernandaMiller.
4: Você tem um negócio que depende exclusivamente da alta temporada? Esse é um desafio para muitas empresas, principalmente no turismo. Mas a sazonalidade não precisa ser uma sentença para o seu negócio. As empresas que conseguem manter bons resultados ao longo do ano criam motivos para o cliente comprar, visitar ou voltar, mesmo fora dos períodos de maior demanda. Isso pode acontecer por meio de promoções, eventos, novos produtos e uma comunicação constante com o público. No fim das contas, marketing não serve apenas para vender mais quando o mercado está aquecido. Ele também ajuda a manter o seu negócio relevante quando a demanda diminui. Descubra outras estratégias para fazer a sua empresa crescer o ano inteiro. Acesse negóciossc.com.br.
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4: E olha só a dúvida do maninho. Doutor, minhas namoradas, minhas irmãs sempre falaram que eu tenho muita dificuldade de entrar em contato com as minhas emoções, que eu sou muito quieto, que eu não falo nada do que eu tô sentindo e que isso só piora as coisas. Aí resolvi começar a fazer uma espécie de terapia com uma inteligência artificial. E confesso pro senhor que no começo achei estranho, mas agora tenho achado bem divertido. Você acha que isso pode me ajudar ou eu precisaria mesmo fazer uma terapia? Olha, a pergunta é boa. Cada vez mais pessoas recorrem às IAs para falar de ansiedade, relacionamento, solidão e pedir opinião para IA. E eu vou te falar que talvez a IA dê uma resposta até aproximada. A questão é que muitas vezes ela não vai fazer você pensar no que está gerando as suas dificuldades. Me parece que ela tem um discurso mais pronto e dificilmente eu acho que ela vai falar alguma coisa que você não queira ouvir, que é um processo muito importante quando você faz uma terapia. Então, um dos papéis muito importantes do terapeuta é te fazer entrar em contato com aquilo que te causa sofrimento, que te causa angústia, para que você possa entender as causas e buscar os seus caminhos de resolver essas questões. Agora, eu acho que falar sobre emoções, que é uma história que você nem chegava perto, com a IA você começou a tatear esse caminho. É o primeiro passo, mas talvez uma terapia possa te ajudar muito mais. Dúvidas? @JairoBauerOficial.
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